0: testemunho de decisores políticos e homens de negócio para fazer novos contactos. O presidente do Conselho Empresarial da província de Manica, Alcides Cintura, disse esta quarta-feira à Rádio Moçambique que só os preparativos da conferência já agradam os empresários.
1: Olhando que temos todo o país cá nestas próximas semanas e a partir dos contactos que são aqui presentes, também podemos conduzir novos negócios, podemos conduzir novas parcerias. Este é um grande ganho para a província. Portanto, tudo isto vai poder alavancar a nossa visão de crescimento da província e também fazer com que, nestes dias, o setor empresarial ganhe dinheiro. Este também que é a visão no final do dia.
0: A 11ª Conferência Nacional de Quadros da Frelimo vai juntar cerca de 3.500 pessoas, entre delegados e convidados. O ministro do Interior reitera o apelo à população sobre a necessidade de colaborar com a corporação para a garantia da segurança e tranquilidade públicas ao nível das comunidades. Para Paulo Chachini, a união é a chave fundamental para uma convivência harmoniosa e fortalecimento da paz para o desenvolvimento das comunidades.
2: Continue a colaborar com a Polícia da República de Moçambique através da denúncia de atos criminosos, tendo em conta que a segurança pública é uma responsabilidade coletiva.
0: O ministro do Interior, Paulo Chachini, falava esta quarta-feira na inauguração das novas instalações da 3ª Esquadra da PRM do bairro de Namicopa, em Nampula, destruídas na sequência das manifestações pós-eleitorais. No estrangeiro, o diretor-geral da Organização Mundial da Saúde alertou esta quarta-feira que a atual epidemia de ébola na República Democrática do Congo está a avançar a um ritmo acelerado que pode tornar-se na pior da história. Uma semana depois de visitar a República Democrática do Congo para avaliar a resposta à atual crise sanitária, Tedros Adhanom expressou preocupação perante os números que se situam em cerca de 4.400 casos de ébola e mais de 2.000 mortos. O presidente da Colômbia, Abelardo de la Espriella, declarou 3 dias de luto nacional pelas vítimas do terremoto, que na segunda-feira atingiu várias zonas do país e causou 240 mortos. Durante 3 dias, a bandeira nacional estará à meia haste nos edifícios públicos do país e nas missões diplomáticas da Colômbia no estrangeiro. As operações de busca e salvamento de centenas de pessoas presas sob os escombros prosseguem, principalmente nas cidades de Cali e Pereira, onde dezenas de edifícios ruíram. Fechamos com o tempo. A cidade de Pemba poderá registrar esta quinta-feira 28 graus Celsius de temperatura máxima, seguida por Nampula e Vilanculo com 26 graus. Para Quilimane e Tete prevê-se 24 graus, Beira 23, Maputo e Inhambane 22. Apresentamos as notícias a esta hora, às próximas, às 3 horas.

0: Moçambique pode olhar para o futuro com confiança porque tem uma juventude extraordinária. Moçambique pode se orgulhar de ter uma juventude que sonha, que trabalha e que não desiste. Uma juventude que continua a acreditar que este país pode ser melhor do que é atualmente. A minha conclusão faz-me acreditar que hoje não escalei a terceira maior baía do mundo para apenas reunir com milhares de jovens provenientes de diversos quadrantes do nosso país, a pátria amada, Moçambique. Estou reunido com construtores do futuro brilhante desse nosso país.
1: Presidente da República, Daniel Chapo.
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1: Depois de termos atualizado para si o essencial da informação, vamos ficar com a segunda parte do debate político. Ótima escuta.
2: Pois bem, estamos na segunda parte do debate político e estamos a falar do ProJovem. É um projeto, um programa lançado pelo Presidente da República que visa reforçar o financiamento à juventude, e queremos ouvir a opinião de Gustavo Mavio. Gustavo, o governo apresenta vários programas, o Fidel, o Acredita Emprega, Pro Mulher, Eu Sou Capaz, Terra Infraestruturada e agora ProJovem. Estamos perante uma estratégia integrada de desenvolvimento da juventude ou perante uma multiplicação de programas que pode criar sobreposição, dispersão de recursos e dificuldades de monitoria?
3: Acho que uma das questões está na sua pergunta. Porque há mulheres que também são jovens e que podem beneficiar dos dois fundos, a não ser que haja um bom controle. Para dizer que, mas a senhora, hoje, a menina recebeu no fundo dos jovens, não pode receber também deste, porque tem que ter também para os outros. Tem que restar, não? Mas deixe-me falar um pouco da primeira experiência deste tipo de projeto no tempo do governo do Gabuza. Quando se aprovou os famosos 7 milhões, eu escrevi um artigo em que me baseava na experiência ocidental. Na Alemanha, no Japão, nos Estados Unidos, o governo dá dinheiro aos produtores, principalmente aos farmeiros. Mas dá dinheiro àqueles que já fazem agricultura, não para começar. Tens que ter dado provas de que você gosta daquela atividade, tem algum rendimento, que se tiver dinheiro, pode render mais. Por exemplo, na Alemanha, nos Estados Unidos, na Inglaterra, só 4% da população desses países é que se dedica à agricultura. Só 4%. Quando eu visitei a Alemanha Federal, na altura, tinha 60 milhões de habitantes. Estados Unidos agora são por volta de 300 milhões, mas só 4% é que se dedica à agricultura. E esses 4% alimentam os Estados Unidos, não diria com tudo, porque há aqueles produtos que eles não produzem e têm que importar, mas, grosso modo, os Estados Unidos são produtores em excesso de comida que exportam, até há momentos que, para manter os preços, queimam os excedentes. Então, eu escrevi esse artigo a dizer que não me parecia ser muito correto dar dinheiro a qualquer um que aparece aí na bicha ou na fila a pedir que seja financiado com os 7 milhões. A dizer que ele quer fazer pesca, quer fazer agricultura, quer criar frangos, coisas assim. Eu dizia que tinha que se dar em insumos. Quem quisesse fazer pesca, que se lhe desse um barco. Quem quisesse agricultura, que se lhe comprasse um trator. E alguns fundos só para o chamado manejo, ou para algumas despesas correntes que podiam ocorrer. Bem, até cheguei a discutir isso com então, o presidente. Ele depois teve os seus argumentos e sofismas, e eu parei na minha posição. Disse que aquele projeto fez muito para Moçambique, mas o que eu sei é que não se diz, não, ninguém quase reembolsou o dinheiro. Uhum. Alguns já te foram dobrar, mas esposas, outros. Quer dizer, apresentaram um certo projeto, mas o projeto real que fizeram não foi o que tinham apresentado. Estou com algum receio que, se não houver controle, se não houver rigor desta vez, pode se repetir esse problema. Ainda não fui ao campo para poder me aperceber qual é o critério para atribuição deste dinheiro. Porque dinheiro não basta tê-lo para fazer alguma coisa divisível. É preciso ter ideias e ser rigoroso e disciplinado. Eu estava a citar aqui o livro Capital Saniga. Uma das coisas que dizem que nós não temos, nós africanos, é disciplina e resiliência. Mas, acima de tudo, disciplina. O meu colega mulatinho aqui quis rebater um pouco a minha ideia. Eu, quando falo do jovem da presente geração, não falo à toa. Tenho elementos de prova de que vocês, exceptuando um e o outro, incluindo você é um dos que sabe lutar, sei o que estás a fazer. Mas, grosso modo, não é porque falta de dinheiro para ir pedir ao Fidel. Encontram dinheiro. Conseguem dinheiro, esbanjam. Compram o iPhone 14, agora 17, está na moda, como se fizesse uma coisa diferente. Compram o primeiro carro, em vez de um trator, por exemplo. No outro dia, queriam quase me espancar, porque eu estava a dizer que não compre carro. Disse, mas você, como é que vamos andar? Outros esbanjam nas bebedeiras, mas principalmente nas bebedeiras. Anda aí pelo Maputo, grande Maputo, anda, nos fins de semana, mesmo no meio de semana. Veja a quantidade de jovens. Parece como isso o tempo de Samora, quando a política ainda era muito mais apetitosa, antes de nos cansarmos da política. Estão cheios e começam a ver pelo cair da noite até de madrugada. E ali gasta-se muito dinheiro. Mas muito dinheiro. As pessoas não fazem contas. Há um princípio que diz que se você quiser saber que o dinheiro que tu consegues é tanto, só que você não sabe controlar, começa a anotar todos os pequenos gastos que você faz por dia. Todos. Durante um mês ou dois. E vai verificar e vais ficar assustado. E vais verificar que gastaste em coisas fúteis, que não lhe trouxeram nenhum benefício. Por exemplo, nós africanos, nós moçambicanos também somos parte, somos os que mais gastam dinheiro em megas. A ver vídeos, não sei o quê. Faz só um estudo, é? Há de 2 anos. A África ficou no primeiro lugar. Mas de longe, o que mais gastam são os africanos em megas. Essas brincadeiras que a gente vê aí virou brincadeira de adultos. Já viramos crianças, todo mundo está a ver vídeos, a rir e não sei o quê. Até pessoas que ganham salário mínimo têm megas para gastar para ver vídeos. Então, quando eu digo isso, que não é a juventude está com os problemas que tem, grosso modo, porque não é disciplinada, não se empenha no trabalho árduo, tal trabalho árduo que o presidente Chapo disse ontem no lançamento deste projeto para os jovens. É verdade. É uma juventude que cresceu em tempo de facilidades, eu posso dizer isso, e que é fraca. Sabe que há muito jovem que se endivida com as agiotas, ou que pede aos familiares, aos irmãos que tem algum, aos pais, para subornar os que recrutam, os que fazem o recrutamento, por exemplo, na polícia, no exército, pagam 100, 200 mil reais. Outros agora se endividam para ir a Portugal. Para você ir a Portugal agora, alguns têm que há um contrato aí que se vende, né? Eu sei disso porque sou jornalista. Custa 100 mil reais. Mas com 100 mil reais, em vez de ir a Portugal, há quem é mais organizado que pode começar um grande projeto aqui. Essas coisas de Microsoft, Toyota, como que chama isso? Honda. Vou de novo falar disso, porque eu acho que é por isso que eu tive a oportunidade de viajar. É para trazer essa experiência e disseminar aqui. Eu visitei o Japão durante um mês. A Honda, a Toyota, a Panasonic começaram numa garagem. A Honda era de um mecânico. Foi um mecânico. Começou de mecânico, e de mecânico criou uma empresa que depois começou a fazer um carro um pouco melhor ou diferente na perspectiva dele. Em vez de consertar o carro americano que vinha dos Estados Unidos, da Inglaterra, ele criou um carro que tivesse particularidades que só ele que sabia como mecânico. O Honda é um carro que é tido como... O seu motor não se abre nunca, desde que você faça a manutenção regular. Você vai morrer de deixar aquele carro, o motor, a funcionar. Então, essa Honda fez esse carro. E ficou a multinacional que é hoje. Morreu nos anos 90, já muito velho.
2: Seria falta de foco.
3: A Toyota é a mesma coisa.
2: Gustavo,
3: quer dizer, o que eu quero dizer é que não basta que a pessoa se lhe atribua o dinheiro. Esse dinheiro que está a ser atribuído. Se não houver disciplina, foco, empenho, trabalho árduo, não vai dar nada. E, infelizmente, grosso modo nós, moçambicanos, gostamos muito de festas, de fazer festas muito... Até transformamos os nossos falecimentos em festas. Você morreu hoje, já estão a beber lá na sua casa, onde você morreu. Estão a mentir?
2: Muito bem.
3: Na Inglaterra.
2: Vamos olhar.
3: Nos Estados Unidos, morreu.
2: O terceiro ponto.
3: Vai ao cemitério, não vai à casa do falecido.
2: Quer dizer, temos que ter disciplina.
3: Temos que ser rigorosos. Senão não vamos longe. Temos que despertar. Os chineses passaram por isso. Todos os povos passaram por isso. Mas tem que chegar um momento em que você acorda e diz, não, isto não é vida. Maus hábitos, chamado de maus hábitos, têm que ser corrigidos ou abandonados.
4: Não, olha, eu compreendo o Gustavo, mas é preciso olharmos para esta questão tanto dos fundos e outras, olhando sim para aquilo que não foi bem, mas não podemos nos esquecer dos resultados, aquilo que trouxe como uma mais-valia da implementação dessas iniciativas, particularmente quando falamos dos 7 milhões, claramente que qualquer iniciativa não é perfeita, por isso que falamos 50%, 70%, 80%, outra parte, né? Mas já há uma parte que o resultado foi o desejável. Então, não tenho aqui também as estatísticas.
3: Eu tenho. Né? Estados Unidos... Cada 1000 pessoas que empreendem, só 10% que saem-se bem.
4: Mas aí, Gustavo...
3: E são pessoas que passam da escola, da formação.
4: É preciso termos cuidado.
3: Não, entregamos dinheiro a qualquer um.
4: Aí é preciso termos cuidado.
3: Que eu quero investir.
4: Cuidado, Gustavo, para não compararmos Moçambique, que até estávamos agora comemorar 50 anos e vendo uma história própria, 95% de analfabetos, com os Estados Unidos e China e não sei o que, quer dizer, não é? Agora, os 7 milhões, mesmo na época do presidente Guebuza, foram 7 milhões que criaram condições, por exemplo, para infraestruturas, para alojamentos que temos nos nossos distritos, a melhoria de condições de habitação nos nossos distritos. Essa produção que ainda não é suficiente, mas melhorou significativamente com esses investimentos. E esse processo deste tipo de transformação é estruturante, leva tempo. Não é colocarmos 7 milhões num distrito que depois aquele distrito torna-se comparável aos Estados Unidos, à China ou à Índia, ou seja lá o que for. Mas olhamos para aquilo que foram os resultados. Eu já andei pelos distritos deste país, onde as pessoas tínhamos que dormir no carro, não tinha condições de alojamento. Hoje, os nossos distritos, quer dizer, até alguns já são municípios, pelas condições que... Mas ainda restam lá muitos desafios. O próprio... Aqui, quem fala? A Boana, aqui, Marraquene. Era uma coisa muito distante, muito complicada. Hoje, Marraquene é cidade, Manice é cidade. Então, esses 7 milhões, por isso que eu digo que é preciso injetar, disponibilizem dinheiro para jovens. Fidele, 60% vai para jovens. Meu kit, meu emprego. Isso ano a ano. Agora o presidente disse que vai Fidele, vai duplicar. Depois, outro ano, triplica. Há de haver resultado. As outras futuras gerações poderão vir dar razão e dizer qual
2: que
4: é valeu.
2: Creio que ficou essencial sobre este ponto. Queremos olhar para o nível de desempenho dos indicadores do primeiro semestre do PSOE 2026. O Estado arrecadou 45% das receitas previstas para todo o ano e executou 36,2% da despesa do primeiro semestre. Eu queria ouvir, Dr. Patrício José, como é que interpreta esses números? São saudáveis ou revelam que o Estado está a arrecadar e gastar abaixo do ritmo necessário para cumprir as metas de 2026?
5: Bom, olha, 45% está abaixo de 50%, não é? E é um semestre que se foi. Já estamos no terceiro trimestre do ano. Mas podemos dividir por fases. Pelas condições em que se começou o ano, esta situação de cheias, com toda aquela velocidade de reabilitar até para a circulação na Estrada Nacional número 1, que liga o Moçambique inteiro, eu acho que foi feito um esforço tremendo. Tendo em conta também aquilo que é o nosso nível de empresariado, nível de atividades produtivas, não é? Também com a cultura, se eu chamaria assim, entre a cultura de fuga ao fisco que nós temos, não é? Aqui, até vi lá quando acho que é o presidente da autoridade tributária, quando falou, tivemos que empreender muito esforço. E afinal, havia instituições que até, quer dizer, formalmente, não é? Não pagava. E havia uma tributação informal, que quem devia cobrar imposto, recebia algum, depois. Mas eles já entram na normalização da tributação, controle da tributação. Então, a primeira fase é que, olha, com as dificuldades que o país tem e agravadas sobretudo com a situação das cheias que nós tivemos, foi feito um exercício. Agora, os desafios são enormes. Os desafios são enormes porque os padrões, não sei se o termo é correto, ou os níveis de pobreza que nós estamos a enfrentar aqui no país, sobretudo da juventude e mulheres, acho que isso é desafiante. Eventualmente, por causa destes desafios, aqui há este fundo para jovens, mas depois particularizou-se para a mulher, porque a pobreza, a manifestação da pobreza na mulher é muito mais humilhante do que a manifestação da pobreza no homem. Uma mulher com fome é grave, pá. Olhar para a mulher que não comeu é grave, não, quer dizer. A própria higiene feminina é muito mais delicada do que a higiene masculina. Então, acho que a particularização desses fundos visa, naturalmente, lidar com esta realidade, que é para ver se daqui a um tempo possamos mitigar as suas manifestações e depois corrigir toda essa realidade. Então, o esforço, e vai verificar, esses fundos que estão sendo direcionados também vão aumentar a tributação. Portanto, é um investimento. Mas ali temos que trabalhar nessa juventude, nessas mulheres, sobre elementos de gestão. E mais, criar condições de continuidade desse negócio no contexto familiar. Há negócio com a mesma família. Ou é o homem que faz sozinho aquele negócio, os filhos não seguem aquilo. Aquela pessoa desapareceu, aquele negócio também foi embora. Nós estamos a ver aqui, se for a verificar em alguns bairros suburbanos, há pais que estavam a criar frangos. Ou mais, fala assim, os filhos não continuam. Há pais, há mães que faziam manchamas. Os filhos não falam, porque não conhecem os detalhes daquele negócio. Então, este elemento de gestão, para ver se continua a ter um negócio que depois de geração em geração continua na mesma família, é fundamental. Vai verificar, por exemplo, os farmeiros na África do Sul. Agora é a terceira, a quarta e quinta geração da mesma família que continua o mesmo negócio. Então ela aprendeu a gerir, aprendeu os custos de produção, compreendeu os mercados, a qualidade exigível, a conservação, a circulação. Porque tudo isso é ciência. Então, que começa uma geração, mas como sistema de educação, temos que ensinar o cidadão moçambicano, sobretudo os adolescentes e jovens, para saber continuar com esses negócios e não passarmos de geração em geração. Estamos a começar um negócio na mesma família. Que coisa não está bem.
2: Adelson Fazema, como é que avalia este nível de desempenho fiscal?
4: Bom, ainda estamos no meio de desafios, né? Este ano iniciamos com... tivemos um início do ano muito difícil, com as inundações e o país ainda não se refez, ainda está a implementar os planos de reconstrução, quer seja no âmbito das manifestações, agora no âmbito das inundações. Então é muito a mesma situação de Cabo Delgado também, há um plano de reconstrução que está lá a ser implementado. Então é um desempenho compreensível e ainda estamos no meio do ano, algo que ainda pode ser corrigido no segundo semestre, sobretudo quando olhamos para estas boas perspectivas e as respostas que estamos a ter das visitas realizadas pelo Presidente da República, com esses investimentos que vão acontecendo na saúde. E agora esteve em Pemba também mais de 250 milhões de dólares. Eu penso que esta questão de disponibilizar mais dinheiro, mais divisas já circularem por aí, poderão levar a que até o final do ano nós consigamos ter um desempenho positivo. Mas eu considero altamente compreensível, exatamente olhando. O primeiro semestre sempre, quer dizer, começa, quer dizer, não é um tempo regular, quer dizer, não é a partir de janeiro, depois tem o parlamento, etc. Mas não é algo que, quanto a mim, deve nos preocupar, no sentido de que é uma situação que ainda, até o final do ano, eu acredito que vamos ter um desempenho que pode se reverter plenamente.
2: Derek Mulatinho?
6: Bom, eu concordo com o Dércio e o Dr. Patrício, mas não em todo com esta pequena parte em que nós não devemos nos preocupar. Eu parto do princípio que um país pobre tem de correr duas vezes mais. Eu gostaria que nós tivéssemos cumprido mais. Mas, entretanto, temos de pôr os pés no chão para o país que nós temos, com as condições que nós temos, e reconhecer que há um mérito. Primeiro, é que apesar das questões que o Lérez esteve aqui a fazer referência, que houve um período de choques, 2024-2025, cheias, conflitos e por aí em diante, foi possível, primeiro, arrecadarmos aqui cerca de 45% e gastarmos apenas 36%. Nós podemos olhar para estes números e também podemos indicar que houve aqui o cumprimento de indicadores de 62%. Agora, a maior questão deste cumprimento dos indicadores positivos que foram alcançados é saber que tipo de indicadores é que foram cumpridos. Dos indicadores, nós podemos ter indicadores de investimento e despesas sociais e por aí em diante. Dependendo da qualidade de cada um dos indicadores, nós podemos chegar a uma conclusão de que estamos num bom caminho ou ainda um trabalho por fazer. Agora, o que é que nos deve, de alguma forma, tranquilizar? É aqui onde eu volto a concordar com o Dércio. É que estamos no primeiro semestre. Muitas vezes o primeiro semestre coincide com lançamento de concursos, anúncio de adjudicações. É um processo em que ele não está completo e que os resultados só começam a ser vistos a partir do segundo semestre. Em que boa parte daquilo que é o cumprimento da despesa, porque nós tivemos a olhar aqui, estamos a falar de cerca de 36%. O que é que isto quer dizer? É que houve uma planificação de cumprimento de despesas que neste momento situa-se em cerca de 36%. Porque alguns recursos ainda não foram desembolsados, ou porque, ao olhar para aquilo que é o volume da arrecadação que nós estamos a conhecer, pode ter sido alguma prudência por parte do Ministério das Finanças olhar para a arrecadação e verificar que existem algumas dificuldades e apertar um bocadinho na libertação ou liberação de recursos para a própria economia, que é para poder cumprir com o rácio da despesa. Agora, isto pode denotar que há uma qualidade da gestão da tesouraria, ou pode denotar que existem algumas dificuldades face ao cumprimento da arrecadação, olhar para os desafios, por exemplo, das cheias, os desafios de algum tecido económico que foi destruído nos 12 eventos, quer seja na região sul, ou seja, pela questão das manifestações. Agora, é positivo que nós estejamos a olhar aqui para cerca de 102%. Maior detalhe nós teremos depois do relatório de contas de execução do próprio orçamento, em que nós poderemos chegar mesmo à conclusão de que esses 62% dos indicadores são indicadores de investimento. Estamos a falar de investimento produtivo, que vai naturalmente fazer com que o governo tenha maior receita ou que seja a ser feito um investimento social na componente de educação, saúde e por aí em diante.
2: Gustavo Mavia, o nível de desempenho dos indicadores do primeiro semestre do PSOE 2026 é confortável?
3: Bem, vendo através desses números, não? Mas se calhar, sabe, quando há um conflito, a verdade é a primeira vítima, como se costuma dizer. Pode ser que o governo não quis alarmar-nos e optou por libertar esses dados, como hoje libertou, mas acredito que não tem motivos para mentir. O que eu penso é que nós podíamos estar melhor do que estamos. Há fatores que estão contribuindo para que não seja assim. Por exemplo, a destruição de algumas infraestruturas produtivas decorrente da violência que se abateu no final e começo de 2025 ainda se reflete. Porque há aqueles empreendimentos que, uma vez destruídos, não é fácil reerguê-los, e depois de reerguê-los leva tempo para se poder colher os frutos que se desejam. E eu penso que há outros fatores, como por exemplo, eu continuo a pensar que a coleta dos nossos impostos e taxas ainda é muito deficiente. Há muito dinheiro que fica aí sem ser coletado. Por exemplo, quem paga o IVA em Moçambique é o Estado, o próprio Estado. Quando o Derek aqui ou o Dércio vão para comprar alguma coisa nas lojas, normalmente perguntam:
2: pode-se negociar?
3: É para si ou é para o Estado? Se você dizer que é para mim, não, de duas uma, ou não te cobram,
6: não,
3: ou cobram e ficam com o próprio comerciante, não pagam o recibo correspondente. Eu sei que noutros países onde estão mais estruturados que nós somos um país ainda em nascimento, como se dizia que alguém 50 anos não é nada, 51 também. o imposto quando não é pago por um comerciante. Quando o comerciante não paga o empreendedor, o empresário, quando não paga o imposto, vai à cadeia. É cadeia mesmo, não há outra coisa. Mas aqui até ficam com o dinheiro do trabalhador, chega o fim, na hora da reforma, vai descobrir que afinal estava sendo descontado e o dinheiro ficava com o patrão. E não acontece nada. Depois ainda acontece aqueles anúncios que eu costumo ouvir, dão-lhes a possibilidade de pagarem prestações, não sei, o que não devia ser nunca. Que se você descontou e não mandou, é cadeia. Talvez porque ainda não temos cadeia suficiente, não sei. Mas há esse problema. Há o problema dos dinheiros que ficam também com os que coletam, como nas alfândegas. Continua a ser problema isso, todos nós sabemos. Não precisamos perguntar, é só ver a vida que alguns deles levam, as mansões que constroem. Isso é mais do que provado que há muito dinheiro que fica nas mãos deles. Então, tudo isso contribuiu para que sejamos este país de combilistas, de pedintes. Passamos a vida, tudo o que temos que fazer, por exemplo, essas obras que a gente vê aí de drenagem em Maputo, não é nosso dinheiro, é do Banco Mundial. É assim em quase todas as nossas cidades. Às vezes eu me perguntava, eu estava com conversa com alguém há dois dias, disse, mas afinal, esses municípios que dependem, dizem que é compensação autárquica para pagar salários. Se não há condições para um município viver com seus próprios recursos, então não é município. Porque só se aumentou a despesa. Este é o meu entendimento, pode ser que eu não seja correto. Aumentou-se a despesa com os vereadores, com o edis. Era só deixar lá um diretor para cuidar da cidade e fazer outras funções. Porque até para limpar, para manter a cidade limpa, temos que depender do dinheiro do Banco Mundial.
2: Então, o essencial aqui é que nós precisamos de melhorar também a questão da arrecadação de receitas.
3: É que, para mim, não faz sentido, não faz muito sentido, eu posso estar errado, que tenhamos lutado pela nossa independência e tenhamos que depender de outros povos para nos dar dinheiro para sobrevivermos.
5: Mas olha, eu
3: portanto,
5: acho que...
3: é uma coisa que temos que sentar e dizer, não, isso aqui tem que acabar.
2: Doutor Patrício,
3: é verdade que passamos
2: acrescentar...
3: por guerras.
5: Sim, acho
3: isso
5: que
3: faz sentido. Passamos por guerras que nos destruíram o país e tal. Sim, temos que ter tempo para podermos recuperar esses efeitos da guerra. Mas não podemos ser eternamente um país que vive de parcerias, de parceiros.
2: Vamos ao doutor Patrício Zé.
5: É preciso falar sobre o sistema de tributação. Por exemplo, alguém ia comprar um carro, esses usados. Então chega lá, viu o carro, escolheu. Depois, o dono da empresa diz: olha, é pessoal, assim, olha, pode depositar dinheiro nesta minha conta e não na conta da empresa.
3: Sim.
5: Se depositar na minha conta, você não vai pagar o IVA. Só que a pessoa diz: olha, eu sou funcionário público, o meu salário vem dos impostos. Mas agora, aquele carro, quando aqueles carros entraram, foram contabilizados pela entidade, vamos lá, de Fadigar, sei lá qual. Há um período em que verifica se esses carros foram ou não vendidos.
6: Uhum.
5: Para verificar qual foi o nível de tributação. Uhum. And, aparentemente, as autoridades tributárias são parte dos desvios que acontecem.
3: Não,
5: tributação. Então, são esses elementos que são fundamentais serem corrigidos. Que é para depois nós também responsabilizarmos essas pessoas. Verifica, por exemplo, os auditores. Quem é o dito auditor? O auditor é santo. Então, se não há um mecanismo em que todos nós somos controlados, somos, não controlados no sentido de mas verificar a normalidade dos atos que você pratica no exercício das suas funções. Este problema da tributação, nós vamos jogar números, impressionar ali, sei lá qual, mas poderíamos ter feito um pouco melhor.
4: Não, eu concordo plenamente com o Dr. Patrício. É preciso criarmos, reforçarmos a capacidade das nossas instituições, de modo a que eles tenham uma atuação coerente. Esta questão que está a trazer é uma questão de coerência, não é? Esta empresa, porque ele tem que declarar com as finanças, quando vão buscar as alfândegas, aquilo, e depois o estoque diminui e ele não paga imposto. Quer dizer, uma questão. Mas é o desafio de fortalecer as nossas instituições. Agora, quando o Mavi lança a questão de pedintes, não pedintes. Esse termo até pode nos deixar meio constrangido, mas não, um país como o nosso não tem como. Nós precisamos de apoio, Gustavo. Quer dizer, essas obras que estamos a ver na cidade do Maputo, quer dizer, mesmo o colono que não investia aqui tudo, ele ficava com ele. Ia precisar de apoio para fazer uma obra tão estruturante. Não há município em Moçambique que esteja em condições, e até talvez mesmo na Europa, que esteja em condições de fazer obras tão estruturantes como essa. Nossa economia, a história dela ainda é muito curta. Nós ainda não geramos e nem temos condições de, em 50 anos, gerar empresários, uma classe empresarial capaz de garantir a cobertura orçamental. É um país que, esses 50 anos, quando alcançamos a independência, 95% da população era pobre, era analfabeta. Quer dizer, até 90, até nos anos 90, quem era esse empresário que já hoje poderia se justificar que temos uma classe empresarial que gera emprego, que gera isto, que gera aquilo?
3: Então, onde está Rangel Ferreira dinheiro para comprar todo aquele equipamento que até empresta Maputo e outros municípios? Onde é que ele arranja?
4: Então, só para terminar, o que eu queria dizer é: não podemos encarar com um problema, não podemos ter receios de, nesta fase, nós ainda carecermos de apoio, e muito apoio. Aliás, quando retiraram financiamento ao Orçamento Geral do Estado nos últimos 10, 15 anos, o presidente Nhusi fez uma governação de uma travessia no deserto, fora de série, porque não tinha financiamento. Foi um dos períodos mais críticos, que os nossos indicadores em termos de qualidade de vida, em termos de renda, foram muito afetados.
6: Muito bem, vamos ao quarto ponto.
3: Vamos só perguntar o Ferreira, no Chimoio, onde é que ela arranja o dinheiro para...
4: Tem histórico, aquele senhor mesmo, não, período colonial, era grande empresário.
6: Eu só queria passar este ponto. Eu só queria dizer aqui uma coisa, que há uma necessidade de mudança de hábitos culturais, incluindo na componente dos impostos. Há outras sociedades em que os cidadãos são encorajados ou incentivados a solicitar recibos, uhum, e que apresentam declarações fiscais. No nosso caso, a apresentação de declarações fiscais não são necessariamente obrigatórias. Ouvimos, por exemplo, na entrevista, se calhar temos de encontrar mecanismos que tornem o cidadão parte do processo de obrigação de exigir aqui os recibos.
2: Ficou essencial. Vamos ao quarto ponto. O Conselho de Ministros autorizou a criação de uma equipa técnica para negociar os termos de venda de ações detidas pelo Estado na Moçambique Telecom, S.A. Tempcel. O objetivo é a entrada de um novo acionista para mitigar os riscos fiscais e operacionais da operadora de telecomunicações. Começo por si, Delcio Alfazema. E que fatores explicam o fato de a fusão, por exemplo, entre a TDM e a Tempcel não tenham conseguido resolver os problemas de endividamento, tesouraria e resultados negativos?
4: A MCL não conseguiu se modernizar, não conseguiu se ajustar a esta nova dinâmica do mercado e participar num contexto de concorrência com outros atores. Inicialmente, nós sabemos que eles tinham monopólio, mas também aquelas festanças todas que nós vivemos nos períodos áureos da MCL mostram que aquelas festanças também poderiam ser, quer dizer, o bolso roto onde entrava o dinheiro da empresa e que depois não parava, né? Então, depois, quando entra numa situação em que tem que se estruturar e fazer frente a outros concorrentes poderosíssimos e com estruturas de gestão muito claras, viradas para o negócio, com a experiência e a expertise que tinham, claramente, num contexto de economia de mercado, se não estás à altura dos outros, acaba, mesmo que acabas ficando para trás. Então, o MCL não conseguiu se modernizar, não conseguiu. E foi se juntar até DM, que também era uma questão da gente ver quem que está mais falido que o outro, não é? E depois, dois falidos que se abraçam, os dois acabam se enterrando. Agora, houve tentativa do governo de tentar reestruturar a empresa, tentar reanimar a empresa, mas parece que ainda não chegou o momento dela conseguir se impor e caminhar por si. Então, a questão da privatização vai permitir a entrada de pessoas que sabem o que é fazer negócio e que pretendem ter lucros. E para ter lucros sabem que não só tem que recuperar a empresa financeiramente, mas também ter uma gestão e um investimento para ela poder se posicionar. Eu penso que vai servir para alguma coisa.
2: E que perfil de investidor seria mais adequado para a TMCL, Derek Mblatini?
6: Bom,
2: olhando para esta solução que o governo pretende dar.
6: Bom, primeiro temos de dizer que é uma decisão economicamente defensável. É defensável a decisão se nós tivermos a olhar para o facto de que o Estado detém cerca de 66% das ações destas instituições e tem estado a registrar prejuízos de forma consecutiva, e a dívida ultrapassa cerca de 400 milhões de dólares. Isso por si só faz com que a fatura que o Estado tem estado a onerar pela fusão, ou do processo de fusão, seja tão elevado. Agora, há aqui um ponto que foi autorizado pelo Conselho de Ministros, que é uma equipe técnica que é para fazer uma negociação particular. Não vai ser um concurso público, que não vai se optar por um instrumento de bolsa. Pode ser que exista um parceiro estratégico. Nós ainda não temos a ciência de qual o modelo que vai ser encontrado. Pode ser até que exista uma instituição que tenha já manifestado interesse. Agora, o perfil de instituição que nós temos de parceiro é aquele que tenha a capacidade técnica de poder ombrear com a concorrência atualmente existente no mercado e com os desafios tecnológicos que o país está a atravessar. A TMCL concorre com duas empresas bastante grandes, que estão muito avançadas tecnologicamente. Estamos a dizer que foram fundidas duas empresas, uma de telecomunicações e outra também de comunicações, mas da via móvel. Então, vai ser necessário olhar para o modelo, tendo em consideração que há uma necessidade de investir fortemente em capacidade técnica, equipamentos e preparação, que é para poder ombrear e responder de forma concreta ao interesse nacional. O que mais me preocupa aqui é o interesse nacional e não necessariamente a parte dos lucros. Então, penso eu que o perfil deve atender a estas questões, respeito ao interesse nacional e a necessidade de garantir que tenhamos maior concorrência no mercado.
2: Gustavo Mavri?
3: Bem, o caso MCL ou TMCL, para mim, é a prova mais evidente de que não temos sido muito felizes em termos gestores sérios para empresas públicas. A MCL foi pioneira nesta área de telefonia móvel. No começo, me parecia que estava muito saudável, mas depois, em algum momento, descambou e descarrilou. Quem é um pouco mais atento consegue ver que, de fato, não descarrilou ou não descambou porque não estivesse a fazer lucros. Os lucros, isso deve ser dito, porque é um fato, foram sendo drenados para bolsos de alguns dos seus gestores. São conhecidas algumas empresas que foram criadas neste país com os dinheiros que foram desviados da MCL. Isso é um fato. Tentar negar isto é o mesmo que dizer que o sol não existe. Ela existe, está ali. E não é a única empresa pública que está em dificuldades provocadas pela corrupção. Isso tem que ser dito. Estamos a ver, por exemplo, a Farmac a estar em dificuldades tremendas, mas a cada dia que nasce vão aparecendo novas farmácias prósperas a fazerem lucros. Nunca vi tanta farmácia ser criada do que agora, mas a Farmac está aí completamente depenada. Mesmo no que toca, no que diz respeito à venda de combustíveis, a nossa Petromol, que não está assim tão saudável, está muito melhor agora do que já esteve em algum passado recente. Estava também praticamente a ser atirada da caixa do lixo. E são várias outras empresas.
2: Temos muitos desafios.
3: Exceptuando o Cabo Rabassa, que é quase um milagre, que não sei qual é o remédio que eles têm, mas consegue ser a única. Para mim, de fé também, mas não consegue. Mas, grosso modo, as nossas empresas públicas não são bem.
2: Muito bem.
3: Portanto, eu penso que a venda dessa empresa é muito triste, porque... mas os Correios. Os Correios, hoje em dia, noutros países, fazem mais dinheiro do que no tempo das cartas, por causa do comércio online. Eles é que transportam mercadorias, levam as mercadorias de um país para o outro e são os correios. Está aí uns correios foram criados há pouco tempo, chamam Portador, não?
6: Aliás, uma das empresas que é a Cor, pesava lucros,
3: sim,
6: que pertencia aos correios de Moçambique.
3: Está aí. Portanto, eu tenho visto os correios de outros países, de Portugal, de Inglaterra, fazem agora milhões por causa do comércio. Já não transportam papelinho, que pagava-se um meticário, dois meticários na altura. Agora paga-se muito dinheiro para as encomendas. Mas os nossos correios é que foram abolidos, foram desfasados, porque aparentemente não estavam a dar lucro. Portanto, temos que repensar essa coisa de empresas públicas, mas acima de tudo, eu penso que o problema está na escola de quem o Estado deve gerir.
2: Doutor Patrício José.
3: Sim, as escolas certas para lugares certos.
2: A entrada em funcionamento ou a entrada de um novo acionista é suficiente para tirar a TMCL da atual situação financeira e operacional ou são necessárias reformas estruturais mais profundas?
5: Bom, eu acho que a entrada, o próprio acionista que vier a se interessar a investir, naturalmente que ele vai ter que ter medidas transformacionais. Ele não está lá só para colocar o dinheiro, comprar as ações para em diante. Ele está a investir. Então, nessa qualidade, vai ter que impor novos mecanismos de gestão, administração e gestão. Porque, sabe, essa coisa de empresas públicas, sabe? Eu acho que não vamos só andar a lançar pedrinhas para o gestor. Quem colocou o gestor lá? Não controlava absolutamente nada. Não é possível isto. Os gestores vêm de algum mecanismo, então devia haver também um mecanismo. Nós estamos a analisar lá no primeiro ponto que nós estamos a falar. Bom, alguém colocou ali a sua figura, está nessas funções. Mas quando vê que não está a implementar o programa que ele traçou, qual foi ele retirar? Agora, nós tivemos gestores, foram fazendo o que faziam, não é? Ficaram lá décadas. Então, a responsabilidade tem que ser coletiva de quem o colocou e da pessoa que foi colocada. Porque há momentos que, às vezes, você é colocado, não para você gerir como você quer, mas para cumprir as orientações de quem ele colocou aí. Como que eu disse, você não cumpre, não há de renovar aqui. Não é? Então, são esses elementos que nós todos temos que verificar. E esta cultura de empreendedorismo, que nós estamos a, que é bastante boa, às vezes passa, como fase inicial, passa por essa dilapidação do erário público, na verdade, para as pessoas trazerem para o privado. Quem sabe, os que vão comprar, podem ser eles que tiraram isso, agora querem ir se apropriar de uma forma. Não é? Mas são estágios do nosso desenvolvimento que, felizmente, estamos a chegar a uma etapa em que há coragem, na verdade, de corrigir certas coisas. Eu imagino o desafio que o Conselho de Ministros teve para tomar essa decisão. Um grande desafio. Mas tem que se avançar.
2: Vamos para o último ponto, que é a criação da Agência de Desenvolvimento Integrado do Sul, a DSUL. É um modelo que espelha a ADIN, que é a Agência de Desenvolvimento Integrado do Norte. No caso da ADSUL, a ideia é dar um suporte para o desenvolvimento das socioeconômicos das províncias de Maputo, Gaza e Inhambane. Dessa Alfazema, que problema concreto de desenvolvimento regional o governo pretende resolver com a criação da ADSUL? Vamos para Derek Mulatin.
6: Bom, nós vemos que, primeiro, há uma necessidade de termos planos de desenvolvimento cada vez mais integrados. Uhum. Daí a razão de criarmos uma agência de desenvolvimento integrado, mas olhar para a região sul, que é para criar uma complementaridade entre as províncias e das províncias com outros, outras agências de desenvolvimento, no caso concreto, da região centro e depois da região sul. O governo anunciou tomou essa decisão e essa instituição, pensamos nós, que vai estar sediada em Xai-Xai, se a memória não me traiçoa. Isto está muito ligado aos desafios de desenvolvimento, de crescimento, desafios climatéricos que a província de Gaza está a atravessar, isto a ligar com um dos pontos que nós estivemos aqui a tratar. Agora, é bem verdade que esta é uma instituição que está a ser criada, que é para olhar para desafios concretos, mas a história também deve ajudar a nos lembrar alguns aspectos. A Agência de Desenvolvimento do Norte, a ADIN, levou algum tempo que é para ser materializada, porque dependia de recursos que estavam dependentes de projetos de gás natural e que é feito. Isto para dizer que, e não só, antes de olhar, existia a Agência de Vale do Zambeze, produziu os resultados que produziu, podemos discutir se foram ou não efetivos, olhar para a região centro e o potencial agrícola que aquela região teve e que aquela, toda a zona teve. Agora, vai ser necessário mobilizar recursos para essa nova agência, vai ser necessário olhar de forma concreta. Aqui, se calhar, a sorte temos uma proximidade, há uma proximidade geográfica que nós podemos olhar de forma concreta, que é diferente da região norte, que está um bocadinho distante e que toda a comunicação social pode estar um bocadinho distante. Então, o desafio vai ser execução, não é um problema de falta de planos, é falta de capacidade de execução e recursos que vai ser necessário mobilizar para esta instituição.
2: Agora vamos limitar o tempo, vamos para a Fidelça Fazama.
4: Não, eu penso que vai ser uma agência que vai impulsionar o desenvolvimento, vai buscar recursos para responder especificamente àquilo que são as potencialidades das províncias ao nível da região sul. O Derek Mulatin já falava disso, a Dime no norte, a Vale de Zambeze na região centro, e de lá, da Vale de Zambeze, dessa agência que veio o atual ministro da Agricultura. E agora avançamos, depois de olhar para essas duas experiências, com um conhecimento mais consolidado, vai-se olhar para, de forma mais estratégica, para a região sul, que tem as suas próprias condições em termos agropecuários, em termos daquilo que são as ameaças, em termos climáticos, tem a sua própria demanda, né? E esta forte dependência para a economia agrícola sul-africana, então essa agência também vai ter que responder e potenciar aquilo que são as condições que existem na região para poder impulsionar também a questão da agricultura. Então é uma mais-valia, vai estar, penso que vai estar em Gaza, né? Mas não vai ser para responder às questões apenas de Gaza, mas eu penso que é um posicionamento estratégico, até para descongestionar um pouco Maputo, ou seja, Maputo província, Maputo cidade, onde as instituições, as sedes estão todas aqui. Então em Gaza poderá ter uma maior concentração.
2: A ideia é o desenvolvimento da região sul. Doutor Patrício Zé,
5: eu vejo como mais um desafio para a planificação de desenvolvimento. Porque juntar três províncias e criar uma agência, nós vamos ter que verificar como que a planificação que essa agência vai fazer está sendo coordenada com a planificação provincial, a planificação nacional e a planificação municipal. Portanto, não é tão pequeno exercício quanto isso, que é só uma questão de mobilizar recursos e colocar lá. Este elemento que eu tinha aqui colocado, da complementaridade, passa necessariamente por uma planificação integrada. Nós temos vindo repetidamente a colocar aqui. Sair um pouco da setorialidade na planificação para essa coisa, que é para sabermos qual é. O sucesso de um setor depende necessariamente de outros setores, não é? E ali vamos verificar o setor integrado. Que formação é preciso garantir à juventude e às mulheres dessas três províncias para cumprir que agenda de desenvolvimento? Não é? Nós temos até situações em que criamos instituições até públicas, incluindo universidades, mas não temos, vamos lá, a clareza que especialidades têm que ministrar para responder que desafios de desenvolvimento. Depois chegam lá os gestores, começam a inventar cursos, que não é errado, mas nós tínhamos que direcionar, prioritar isso. Depois vocês podemos pôr etc, não? mas temos que isto, aquilo, para, sei lá qual. Por exemplo, estamos a falar aqui da agricultura. Aqui na Zona Sul, temos rios que partilhamos com os vizinhos, em que nós temos ou seis, porque somos sempre a jusante, ou temos seis. Temos que ter um poder negocial com os nossos vizinhos para balançar. Claro que existem agências que travessam daquela. Mas a própria planificação da área da agricultura tem que ter em conta este aspecto de água.
2: Vamos dar os 2 minutos que sobram para o Gustavo Mavi.
7: Eu só posso fechar, não? É assim, eu penso que a criação dessa agência é uma visão correta, mas traz o mesmo problema. E espero mesmo que se consiga encontrar o gestor certo. Porque da mesma maneira que tivemos a MCL aqui, foi a fundo, porque em algum momento encontrou gestores que faziam das suas, é preciso que encontremos alguém, neste caso, e acredito que vai-se fazer esse esforço, porque já aprendemos demais, Porque, como costumo dizer, não é a caneta que tira a caligrafia mais bonita, depende da mão em que ela está. Esta caneta que está aqui com o Dr. Patrício, se cair nas minhas mãos, vai tirar uma caligrafia que vai ser horrível, mas com ele está muito bonito.
6: Uhum.
7: Há um filósofo

Do desempenho dos indicadores do primeiro semestre do PSOE 2026. Analisamos também a pretensão de alienação das ações do Estado na empresa Temcell, bem como a criação da Agência de Desenvolvimento Integrado do Sul, ADSUL. Tivemos como convidados os comentaristas residentes da Rádio Moçambique, Patrício José, Derek Mulatinho, Gustavo Mavi e Delcio Alfazema. Na sonorização esteve Sidónio Pires, Ernesto Chauque na moderação. A todos os ouvintes, nosso muito obrigado pela companhia. Saudações e até o próximo programa.

0: 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São 3 horas em Moçambique.
1: Boa noite, estimado ouvinte, e bem-vindo às notícias apresentadas por Vítor Rufino. As linhas aéreas de Moçambique introduziram esta quarta-feira uma ligação interprovincial a partir da cidade da Beira para Tete, Quelimane, Nampula, Pemba e Nacala. A medida insere-se no reforço da capacidade operacional da empresa e na melhoria da conectividade nacional. Falando no voo inaugural, o presidente da Comissão de Gestão das Linhas Aéreas de Moçambique, Dani Kondik, disse que a iniciativa vai contribuir para aproximar diferentes regiões do país e facilitar a circulação de pessoas e bens. O diretor do aeroporto da Beira, Ramadani Gentivo, disse que a instituição está preparada para o novo desafio com os olhos postos na melhoria da qualidade de serviços. O presidente do Conselho de Administração do Fundo Nacional de Energia disse satisfeito com o funcionamento da central elétrica do posto administrativo de Xintolo, no distrito de Cauarabassa, em Tete. Mete Gondola, que esta terça-feira visitou aquela infraestrutura de geração de energia elétrica na base de painéis solares, ficou a saber que, como resultado do pleno funcionamento, cerca de 200 ligações domiciliares foram realizadas de 2022 a esta parte do ano. Gondola constatou, no local, que estão em pleno funcionamento os serviços sociais que contribuem significativamente no desenvolvimento da sede do posto administrativo de Xintolo.
2: Da avaliação dos técnicos, os nossos colegas de especialidade estiveram a fazer, é que a performance do ponto de vista de geração de energia, assim como conservação, encontramos uma situação que deixa-nos de alguma forma confortáveis. A energia é de qualidade, a energia não tem sofrido cortes, tem estado a funcionar em pleno. Estamos de igual forma satisfeitos com o envolvimento da comunidade. Precisamos de trabalhar mais, porque as condições estão muito capi ainda.
1: Mete Gondola, presidente do Conselho de Administração do Fundo Nacional de Energia, FUNAI, preocupado com o nível de limpeza nas instalações da central elétrica de Xintolo, distrito de Cauarabassa, em Tete. Empresários de Manica olham para a 11ª Conferência Nacional de Quadros da Frelimo como uma oportunidade para trocar experiências e fazer parcerias. O setor privado da província quer, por isso, aproveitar a presença na cidade de Chimoio de decisores políticos e homens de negócio para fazer novos contactos. O presidente do Conselho Empresarial da província de Manica, Alcides Cintura, disse esta quarta-feira à Rádio Moçambique que só os preparativos da conferência já agradam os empresários.
3: Olhando que temos todo o país cá nestas próximas semanas e a partir dos contactos que são aqui presentes, também podemos conduzir novos negócios, podemos conduzir novas parcerias. Este é um grande ganho para a província. Portanto, tudo isto vai poder alavancar a nossa visão de crescimento da província e também fazer com que, nestes dias, o setor empresarial ganhe dinheiro. Este também que é a visão no final do dia.
1: A 11ª Conferência Nacional de Quadros da Frelimo vai juntar cerca de 3.500 pessoas, entre delegados e convidados. O ministro do Interior

0: O reitera o apelo à população sobre a necessidade de colaborar com a corporação para a garantia da segurança e tranquilidade públicas ao nível das comunidades. Para Paulo Chachini, a união é a chave fundamental para uma convivência harmoniosa e fortalecimento da paz para o desenvolvimento das comunidades.
1: Continue a colaborar com a Polícia da República de Moçambique através da denúncia de atos criminosos, tendo em conta que a segurança pública é uma responsabilidade coletiva.
0: O ministro do Interior, Paulo Chachini, falava esta quarta-feira na inauguração das novas instalações da terceira esquadra da PRM do bairro de Namicopa, em Nampula, destruídas na sequência das manifestações pós-eleitorais. No estrangeiro, o diretor-geral da Organização Mundial da Saúde alertou esta quarta-feira que a atual epidemia de ébola na República Democrática do Congo está a avançar a um ritmo acelerado que pode tornar-se na pior da história. Uma semana depois de visitar a República Democrática do Congo para avaliar a resposta à atual crise sanitária, Tedros Adhanom expressou preocupação perante os números que se situam em cerca de 4.400 casos de ébola e mais de 2.000 mortos. O presidente da Colômbia, Abelardo de la Espriella, declarou 3 dias de luto nacional pelas vítimas do terremoto que na segunda-feira atingiu várias zonas do país e causou 240 mortos. Durante 3 dias, a bandeira nacional estará à meia haste nos edifícios públicos do país e nas missões diplomáticas da Colômbia no estrangeiro. As operações de busca e salvamento de centenas de pessoas presas sob os escombros prosseguem, principalmente nas cidades de Cali e Pereira, onde dezenas de edifícios ruíram. Fechamos com o tempo. A cidade de Pemba poderá registrar esta quinta-feira 28 graus Celsius de temperatura máxima, seguida por Nampula e Vilanculo com 26 graus. Para Quilimane e Tete prevê-se 24 graus, Beira 23, Maputo e Inhambane 22. Apresentamos as notícias a esta hora, as próximas às 4 horas.

0: A nossa geração, a geração dos jovens de hoje, tem uma missão diferente, mas igualmente nobre. Cabe-nos transformar a independência política, que foi conquistada com muito sacrifício e empenho, em prosperidade para todos. É responsabilidade dos jovens construir uma economia forte, competitiva e inclusiva. A missão dos jovens é gerar riqueza, criar emprego, produzir conhecimento, inovar e fazer de Moçambique um país cada vez mais desenvolvido. Em poucas palavras, diríamos que a missão da juventude é conquistar a independência económica de Moçambique. Queremos clarificar que esta missão não pertence apenas ao governo, não pertence apenas ao setor privado, não pertence apenas às universidades. Ela pertence, acima de tudo, à juventude, porque nenhum país consegue afirmar-se no Concerto das Nações sem a criatividade dos seus jovens. Caros jovens, queremos capitalizar esta conferência para convidarmos para juntos escrevermos um novo capítulo da história da nossa nação moçambicana. Neste sentido, o nosso apelo e a nossa palavra de ordem é aquela de sempre. Vamos trabalhar.
1: Presidente da República, Daniel Chapo.
2: Depois de termos atualizado para si as notícias, vamos ficar na companhia de Isdin Fakirá, que nos traz o Easy Jazz. Ótima escuta.

Saudações, amigos. Aqui estamos nós, Isidino Faquirá e Moussa Gigalibo, para o habitual espaço de domingo com música de fusão. Hoje vamos passear por algumas regiões do mundo, apreciar algumas tradições com elementos rítmicos, com instrumentos tradicionais, com formas de se expressar. 9 de agosto é comemorado o Dia Internacional dos Povos Indígenas. A criação da data comemorativa pela Organização das Nações Unidas, que pretende garantir condições de existência minimamente dignas aos povos indígenas de todo o mundo, que se refere aos seus direitos à autodeterminação das suas condições de vida e cultura, bem como a garantia aos direitos humanos. Neste programa também vamos, porque é dia 9 de agosto, é dia do seu aniversário, não é? Parabéns, muitas felicidades, muita saúde, muitos anos de vida. Vamos também neste programa felicitar e com base nela até vamos fazer uma página com as mulheres. Vamos felicitar uma senhorita da música brasileira, romântica, mas também faz a música popular e deixa-se levar pelo fado, por influência dos seus familiares, dos seus ancestrais. Vamos felicitar a senhora Fafá de Belém, diriam os brasileiros, Fafá de Belém. Ela faz hoje 70 anos de idade, nasceu precisamente a 9 de agosto de 1956, no Pará, Belém, Brasil. Vamos sim enviar as felicidades para Fafá de Belém, a abandonada.

o grande êxito Abandonada de Fafá de Belém, esse lado romântico que destaca na sua música. Música que começou muito pequenina na sua vida, infância, 6, 7, até os 9 anos, cantando para a família, em convívios, que já denotavam uma grande afinação vocal na sua voz. Mas ela que nasceu a 9 de agosto de 1956, no município brasileiro de Belém, na capital do estado de Pará, inicia-se mesmo mais ligada à música e ao teatro em 1970, quando tinha 14 anos. É nessa altura que tem também a oportunidade de conhecer-se o Roberto Santana, um grande produtor, responsável também pela forma como foi lançado o Caetano Veloso, Maria Bethânia, Gal Costa, Quinteto Violado, Alcione ou Emílio Santiago. Começa aí entrando também para o teatro e abrindo-lhe portas para que hoje também estivesse, de certa forma, ligada à televisão para além da música. Em 1976 lançou o seu primeiro disco, Tamba Tajá, e é o início de uma carreira que a levou a produzir 23 álbuns de estúdio, mais uma série de álbuns gravados ao vivo, com colaborações. Ela que muito recentemente, depois desse grande sucesso com os seus discos, grande sucesso também na televisão, foi coroada no Carnaval 2024, a coroação na Avenida Fafá, a Cabocla Mística. E essa foi também uma ocasião para a celebração dos 50 anos da carreira da artista, mostrando a sua mística de relação com a Amazónia através das suas canções com elementos de fé, cabocla, festejos culturais de mata e rituais indígenas e folclóricos do Belém, do Pará e da região da Amazónia. Por isso, vamos festejar com ela, com o sabor desse género musical que marca essa relação tradicional também do Brasil, apresentando aqui Pássaro Sonhador.

Hoje é dia de festa para Fafá de Belém, 70 anos de idade para essa senhorita da música brasileira, com nacionalidade também portuguesa, pela influência dos seus familiares e os seus avós. Uma voz que também já cantou em Moçambique, que naturalmente inspirou também os moçambicanos. Música brasileira que inspira músicos de várias partes do mundo. Vamos então manter-nos com mulheres. 70 anos desta senhorita abre espaço para as mulheres cantarem também neste nosso encontro por mais tempo. E, aliás, algumas influenciadas pela língua portuguesa e não só. A senhorita é moçambicana, Rahima, vai também procurar outras esquinas musicais e traz-nos justamente aqui com esse balanço brasileiro outras esquinas, uma bonita composição, onde ela conta com o Nené Costa a fazer o baixo com o piano do Nicolau Caoneca, com o trabalho de percussão do Tony Paco, a bateria do Stélio Mongano ou o belo trabalho de saxofone do Timóteo Cush. Rahima, outras esquinas.

O saxofone do Timóteo Kush. Outras esquinas, interpretação da senhora Rahima. Sabia que anda procurando outros géneros musicais a propósito da Fafá. Outras esquinas que vai também mais levando o lado romântico da Fafá com o beijo. Melody Gardot, nome de música norte-americana, que vem também cantar em português, e ela traz-nos aqui esta sua composição, mas para esse toque brasileiro, participação na percussão do grande Paulinho da Costa.

Melody Gardot, a sua belíssima voz, o beijo. Mais uma composição para esta celebração dos 70 anos da Fafá de Belém. Isso. A influenciar essas vozes femininas com a música do Brasil. E a sueca Carolina Volsi da Locke é uma das vozes na Suécia que mais canta música brasileira, vai atrás desde já, cria as suas próprias composições, vai atrás, dizia eu, das grandes composições feitas pelos grandes autores. Mas aqui ela traz-nos composição ao lado do Tobias, o Tobias Green, um excelente guitarrista nórdico também, para o Consciente Amor. Fizeram juntos esta composição e ainda escrita pela Sandra da Silva, e está uma brasileira dando essa força da língua também, e a Carolina, acompanhada pelo Tobias, pelo Anders Kjerpak no baixo ou pelo Magnus Bergström a bateria, a trazer-nos esse sabor brasileiro feito por uma sueca.

Bonito, bonito, bonito aqui esta interpretação feita pela senhorita Maria Berazarte, que juntou-se também a nós. Maria Berazarte a trazer aqui este Contigo e com um trabalho bonito de guitarras. Aqui José Peixoto e José Luís Morton acompanhá-la muito bem. O trabalho de contrabaixo do Carlos Bica, entre outros músicos que se juntaram para esta passagem da Maria Berazarte pelo nosso Easy Jazz. Eu disse, elas hoje estão connosco nesta primeira parte, de propósito da Fafá, mas a propósito mesmo de guitarras que a Berazarte trouxe, a Marisa, é bocado foi Maria, atenção, a Maria Berazarte, agora é Marisa. A Marisa, que cá nasceu e é uma das grandes vozes do fado hoje em Portugal, traz-nos as guitarras com a sua belíssima voz de fado, mas com um toque que traz ao fado outros elementos, incluindo a bateria e o piano.

Sabia, muito bem executado pelo grande músico brasileiro Ivan Lins nesta obra da Marisa. E já agora vamos ficar em casa até o final desta hora e vamos ficar em casa convidando-lhe para que na próxima quinta-feira se junte a nós no espaço de música de jazz ao vivo que o Easy Jazz vem proporcionando por ocasião da celebração dos 30 anos do nosso programa. No Nómada, ali no Baiamol, a nossa convidada esta semana vai ser uma grande voz, aliás tem passado muitas vezes aqui, uma das maiores vozes femininas dos dias de hoje, vai já trazer o seu lado jazz. É, a Yolanda Cacana e o seu lado jazz.

0: na próxima quinta-feira, no Nómada, na realização da nossa 11ª edição das Noites de Jazz Sessões, no âmbito dos 30 anos da celebração do aniversário do Easy Jazz. Temos levado a música àquele palco, levado o público a conhecer os artistas e a conviver com artistas que entram para esta onda do jazz, e a Yolanda a entrar também para a onda do jazz, a trazer o seu lado jazz.
1: Para trás, a primeira hora do Easy Jazz com Isdin Fakirá, que volta depois de atualizarmos para si o essencial da informação. Em Moçambique, são 4 horas.

0: Bom dia, estimado ouvinte. Bem-vindo às notícias apresentadas por Vítor Rufino. As linhas aéreas de Moçambique introduziram esta quarta-feira uma ligação interprovincial a partir da cidade da Beira para Tete, Quelimane, Nampula, Pemba e Nacala. A medida insere-se no reforço da capacidade operacional da empresa e na melhoria da conectividade nacional. Falando no voo inaugural, o presidente da Comissão de Gestão das Linhas Aéreas de Moçambique, Dani Kondik, disse que a iniciativa vai contribuir para aproximar diferentes regiões do país e facilitar a circulação de pessoas e bens. O diretor do aeroporto da Beira, Ramadani Gentivo, disse que a instituição está preparada para o novo desafio com os olhos postos na melhoria da qualidade de serviços. O presidente do Conselho de Administração do Fundo Nacional de Energia disse satisfeito com o funcionamento da central elétrica do posto administrativo de Xintolo, no distrito de Caurabassa, em Tete. Mete Gondola, que esta terça-feira visitou aquela infraestrutura de geração de energia elétrica na base de painéis solares, ficou a saber que, como resultado do pleno funcionamento, cerca de 200 ligações domiciliares foram realizadas de 2022 a esta parte do ano. Gondola constatou, no local, que estão em pleno funcionamento os serviços sociais que contribuem significativamente no desenvolvimento da sede do posto administrativo de Xintolo.
1: Da avaliação que os técnicos, os nossos colegas de especialidade estiveram a fazer, é que a performance do ponto de vista de geração de energia, assim como conservação, encontramos uma situação que deixa-nos de alguma forma confortáveis. A energia é de qualidade, a energia não tem sofrido cortes, tem estado a funcionar em pleno. Estamos de igual forma satisfeitos com o envolvimento da comunidade. Precisamos de trabalhar mais porque as condições estão muito capim ainda.
0: Mete Gondola, presidente do Conselho de Administração do Fundo Nacional de Energia, FUNAI, preocupado com o nível de limpeza nas instalações da central elétrica de Xintolo, distrito de Caurabassa, em Tete. Empresários de Manica olham para a 11ª Conferência Nacional de Quadros da Frelimo como uma oportunidade para trocar experiências e fazer parcerias. O setor privado da província quer, por isso, aproveitar a presença na cidade de Chimoio de decisores políticos e homens de negócio para fazer novos contactos. O presidente do Conselho Empresarial da província de Manica, Alcides Cintura, disse esta quarta-feira à Rádio Moçambique que só os preparativos da conferência já agradam os empresários.
2: Olhando que temos todo o país cá nestas próximas semanas e a partir dos contactos que são aqui presentes, também podemos conduzir novos negócios, podemos conduzir novas parcerias. Este é um grande ganho para a província. Portanto, tudo isto vai poder alavancar a nossa visão de crescimento da província e também fazer com que, nestes dias, o setor empresarial ganhe dinheiro. Este também que é a visão no final do dia.
0: A 11ª Conferência Nacional de Quadros da Frelimo vai juntar cerca de 3.500 pessoas, entre delegados e convidados. O ministro do Interior reitera o apelo à população sobre a necessidade de colaborar com a corporação para a garantia da segurança e tranquilidade públicas ao nível das comunidades. Para Paulo Chachini, a união é a chave fundamental para uma convivência harmoniosa e fortalecimento da paz para o desenvolvimento das comunidades.
3: Continue a colaborar com a Polícia da República de Moçambique através da denúncia de atos criminosos, tendo em conta que a segurança pública é uma responsabilidade coletiva.
0: O ministro do Interior, Paulo Chachini, falava esta quarta-feira na inauguração das novas instalações da 3ª Esquadra da PRM do bairro de Namicopa, em Nampula, destruídas na sequência das manifestações pós-eleitorais. No estrangeiro, o diretor-geral da Organização Mundial da Saúde alertou esta quarta-feira que a atual epidemia de

de ébola na República Democrática do Congo está a avançar a um ritmo acelerado que pode tornar-se na pior da história. Uma semana depois de visitar a República Democrática do Congo para avaliar a resposta à atual crise sanitária, Tedros Adhanom expressou preocupação perante os números que se situam em cerca de 4.400 casos de ébola e mais de 2.000 mortos. O presidente da Colômbia, Abelardo de la Espriella, declarou 3 dias de luto nacional pelas vítimas do terremoto, que na segunda-feira atingiu várias zonas do país e causou 240 mortos. Durante 3 dias, a bandeira nacional estará à meia haste nos edifícios públicos do país e nas missões diplomáticas da Colômbia no estrangeiro. As operações de busca e salvamento de centenas de pessoas presas sob os escombros prosseguem, principalmente nas cidades de Cali e Pereira, onde dezenas de edifícios ruíram. Fechamos com o tempo. A cidade de Pemba poderá registrar esta quinta-feira 28 graus Celsius de temperatura máxima, seguida por Nampula e Vilanculo com 26 graus. Para Quilimane e Tete prevê-se 24 graus, Beira 23, Maputo e Inhambane 22, Xaixé e Lixinga 21 e Chimoio poderá registrar 16 graus Celsius de temperatura máxima. Apresentamos as notícias a esta hora, as próximas às 5 horas.

0: 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Moçambique pode se orgulhar de ter uma juventude que sonha, que trabalha e que não desiste. 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
4: Depois de termos atualizado para si o essencial da informação a esta hora, volta uma vez mais Izzedine Fakirá para a segunda e última parte do Easy Jazz.
5: Este é o Easy Jazz, a companhia de Izzedine Fakirá. Aqui, como se diz Galibo, hoje vamos fazer um passeio por várias partes deste planeta, procurando valorizar o Dia Mundial dos Povos Indígenas, que dia 9 de agosto se celebra. As Nações Unidas protegendo os povos indígenas, a sua cultura, protegendo como seres humanos, olhando para os direitos humanos, protegendo também a sua história. E nós vamos fazer isto trazendo música, não é? Como sempre. E, se permitem, vamos até começar com um elemento que a própria Unesco protege no nosso país, como seu património imaterial, o nosso género musical, a timbila. Exatamente, Património Cultural e Material da Humanidade pela Unesco. A timbila, que em Moçambique vai ver passar a 30ª edição do Messarro, o festival do timbila que se realiza na vila de Kisiko, no distrito de Zavala, na província de Inhambane, que este ano vai acontecer nos dias 27, 28 e 29. Exatamente. Este mês, 27, 28 e 29, para a celebração da 30ª edição do Festival Messarro. Festival com música de timbila, com as danças, com o ambiente shop. Aquela festa que marca o valor dessa cultura shop para a história do nosso país e para a história do mundo. E já agora comecemos com a timbila, que é esse património e que traz-nos aqui o exercício feito pelos músicos do projeto Silita. Exatamente, os bem conhecidos músicos Amós Lamocene Mawela e também o Simão Nyankul, aqui também com a linda Jamissa, dar o seu contributo à percussão e à voz, neste caso, a voz da linda para os coros apenas, mas também a percussão, a voz e a timbila, para o título Mwando.

0: Moando aqui pelo grupo Silita, iniciando assim esta nossa viagem pela raiz, pelas culturas, pela forma de estar, sim senhora, de povos diferentes. Naturalmente iniciamos aqui em casa, mas vamos continuar por uns minutos. Depois desse povo shop, vamos passar ali pelo centro do país, pegar a Mbira. Depois de termos usado aqui a Timbila, vamos pegar a Mbira no centro do nosso país e levar para o norte, onde encontramos o povo Maconde, com o Casimiro News a trazer-nos justamente o título Maconde, naturalmente empregando aqueles tambores ricos de Mapico e que se usa também noutros géneros musicais, mas aqui o Casimiro, que traz também a sua voz para o título Maconde, destaca esse exercício da Mbira, fazendo esse casamento, essa união entre os moçambicanos que é indispensável.
1: My people are called Makonde people. 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

0: myself and Makonde.
1: Aqui de Moçambique, o povo Makonde, tocamos também o povo Shop nesta parte inicial da viagem que estamos fazendo a propósito do Dia dos Povos Indígenas. E o músico sul-africano Pops Mohammed, um grande nome que nos deixou em finais do ano passado, aos 75 anos de idade, precisamente no dia 4 de dezembro, traz-nos aqui uma passagem pela Namíbia e particularmente pelos povos Khoisan, na zona do Kalahari, e com uma história interessante entre uma mãe que procura proteger o seu filho do ataque de um leão, e essas fazem-nos lembrar como viviam os homens, como viviam nessa fase da sua vida em que não tinham as armas e eram com paus, eram com gritos que afugentavam os animais ferozes.
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Olhando para as nossas tradições, aqui estivemos na Namíbia, e aqui estivemos apreciando esta composição escrita pelo Pops Mohamed e tocando os Khoisans. O Pops Mohamed a usar, para além dos outros instrumentos convencionais, a kora. É a fusão, é o casamento, é a união africana. E ele a trazer esse instrumento, uma harpa tipo alaúde de 21 cordas, que é amplamente utilizado pelos povos africanos no lado ocidental. É, os griots usam muito este género de terra também, da senhorita Omo Sangaré, uma grande voz, uma grande presença, uma representante africana, né? Na Unesco, ela defende as mulheres, muito em particular, com as suas canções, com as suas posições. Junta-se a este nosso programa com a sua voz, com os instrumentos tradicionais do Mali. Ela é natural de Bamako, a capital do Mali, e é essa força da música desta zona do país que traz com o seu djigui.

0: Bom dia. Bem, obrigado. Não sei desse lado. Aqui, Rosário Domingos, o telefone. Ok. Vamos lançar. Alô, 1, 2, 3, 4, 5, 6, 7, 8, 9, 10. Microfone experiência a partir dos estúdios em Chimoio para o Jornal da Manhã, quando forem 6 horas. 1, 2, 1, 2, microfone. Tá ok, tá bom. Alô, 1, 2, 3, 4, 5, 6. Tá bom?
1: Já, tá bom.
0: Ok.

0: 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Por isso, caros jovens, quando olharmos para a história universal, percebemos que os países que mais cresceram foram aqueles que souberam investir na inteligência, no talento e na criatividade da sua juventude.
1: Presidente da República, Daniel Chapo.
2: Prezado ouvinte da Antena Nacional, muito bom dia. Bem-vindo a esta quinta-feira, 13 de agosto de 2026, a nossa programação. Dentro de instantes, o programa Campo e Desenvolvimento, às 5 horas e 30 minutos, Educação Financeira. Às 5 horas e 45 minutos, Uma Data na História. 6 horas, Jornal da Manhã. 8 horas e 10 minutos, o nosso português. O programa do INSS, às 8 horas e 15 minutos. 8 horas e 20 minutos, o programa Pim Pam Pum. 9 horas e 10 minutos, Manhã na Antena. 11 horas e 30 minutos, Parabéns a Você. Tópicos do Jornal da Tarde, às 12 horas. 12 horas e 2 minutos, o Magazine Desportivo. O Boletim Meteorológico, às 12 horas e 20 minutos. O Jornal da Tarde, às 12 horas e 30 minutos. Questão de Fundo, às 13 horas. 14 horas e 25 minutos, Educação Financeira. Mais Inclusão, às 14 horas e 30 minutos. 15 horas e 10 minutos, Consultório Médico. Pim Pam Pum, às 16 horas e 10 minutos. 16 horas e 30 minutos, Segurança Rodoviária. O Compasso, às 17 horas. 18 horas e 10 minutos, Uma Data na História. Educação Financeira, às 18 horas e 25 minutos. 18 horas e 55 minutos, Uma História para Ti. Tópicos do Jornal da Noite, às 19 horas. 19 horas e 2 minutos, o Magazine Desportivo. O Boletim Meteorológico, às 19 horas e 20 minutos. O Jornal da Noite, às 19 horas e 30 minutos. 19 horas, melhor, às 20 horas, Economia e Desenvolvimento. 20 horas e 30 minutos, A Caminho da 11ª Conferência. Caro ouvinte, são 5 horas e 10 minutos. A seguir, Campo e Desenvolvimento.
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5: A todos os que estão em nossa sintonia, muito bom dia. Um abraço especial para o amigo produtor que, de forma incansável, trabalha a terra para produzir alimentos com vista a combater a fome que ainda assola o nosso país. Até porque é do trabalho que vive o homem e com o trabalho podemos melhorar o nosso bem-estar. A agricultura no nosso país é uma das principais bases de desenvolvimento desde os primórdios da colonização até os dias atuais. Com a introdução de algumas técnicas para o melhoramento de plantas, a agricultura tem vindo a evoluir, o que permite o aumento da qualidade e produtividade de culturas. Algumas dessas técnicas têm vindo a ser mais aprimoradas com a aplicação tecnológica que utiliza sistemas biológicos, organismos vivos ou seus derivados para fabricar ou modificar produtos ou processos para utilização específica. E a esse desenvolvimento tecnológico atribui-se o nome de biotecnologia, que é o principal tema da presente edição do programa Campo e Desenvolvimento. Até às 5 horas e 30 minutos está na companhia dos amigos Estela Mapanga na produção e apresentação do programa e Ruben Magaia no controlo técnico. Como sempre, aí vai a nossa saudação musical. Voltamos daqui a pouco.

Este é o programa Campo e Desenvolvimento, uma produção do Instituto de Comunicação Social, no ar de segunda a sexta-feira, a partir das 5 horas e 10 minutos. Com este programa, partilhamos experiências sobre a introdução de novas técnicas agrícolas, formas de prevenção de doenças, entre outros assuntos de interesse público. Conforme anunciamos no início, vamos ao desenvolvimento do nosso principal tema do dia, a biotecnologia. Não saia daí.

0: A biotecnologia não é exatamente nova em nossa história. E de acordo com a investigadora na área de biotecnologia, concretamente no cultivo in vitro de plantas, afeta ao Instituto de Investigação Agrária de Moçambique, na cidade de Maputo, Melvis Coça, esse termo significa...
1: Bio vem de biologia, que seria um estudo de seres vivos. Tecnologia seria as técnicas. Então, biotecnologia basicamente seria a aplicação de técnicas que envolvem os seres vivos ou organismos vivos, né? Com o objetivo de produzir algo ou algum serviço.
0: Há mais de 4 mil anos, na antiguidade, já se utilizava técnicas de manipulação de seres vivos para obter certos resultados. A biotecnologia tem uma história que remonta aos primórdios da humanidade, quando as pessoas começaram a utilizar técnicas de fermentação para produzir bebidas alcoólicas e pães. Com o passar do tempo, a biotecnologia evoluiu e se tornou numa ciência cada vez mais sofisticada. A modificação do curso biológico de outras espécies em benefício da humanidade começou no início da civilização com as primeiras culturas agrícolas. Além da agricultura, as aplicações mais importantes da biotecnologia estão relacionadas com a área da medicina, produção de alimentos, no meio ambiente, entre outras áreas. No setor da agricultura e dos alimentos estão os usos mais antigos da biotecnologia, por exemplo, quando o ser humano fazia cruzamentos entre espécies de plantas para se obter outras variedades ou melhorar os resultados da colheita.
1: A principal dela, ou assim em grande escala, é no melhoramento genético de plantas, tanto como de animais. Porque existe uma necessidade de nos adaptarmos às diversas condições ou então melhorarmos ou aumentarmos a quantidade ou a disponibilidade de um determinado serviço ou produto. Na agricultura seria o alimento, na pecuária seria também alimento, né? Em forma de consumo de carne animal ou algum subproduto dos animais. Temos leite, que também dá origem a outros subprodutos. A biotecnologia vem de ajudar em que sentido? Através, por exemplo, do melhoramento genético. Nós conseguimos produzir, por exemplo, plantas que tenham um maior rendimento, né? Através dessas técnicas. Não que antes não fosse feito, mas era um processo muito lento. Então, por exemplo, temos espécies ou variedades que são únicas de uma determinada região, que pode favorecer uma outra região. Então, por exemplo, entra a área onde eu trabalho, que é cultivo in vitro. Nós multiplicamos as plantas, não no campo, mas no laboratório. Então, a vantagem dessa é assim, eu tenho um espaço pequeno, posso multiplicar muitas plantas num curto espaço de tempo, que depois essas mesmas plantas eu... São disponibilizadas aos agricultores. Então, mesmo em termos, por exemplo, de disponibilidade, conseguimos disponibilizar muito, num tempo curto, e podemos, por exemplo, abranger, falando de Moçambique, todo Moçambique, porque mesmo em termos de transporte, tem que transportar uma pequena quantidade e consigo fazer chegar a quem não tinha acesso, que em tempos atrás, na agricultura tradicional, não seria possível. Teria muito mais gastos, transporte, vias de acesso para fazer chegar. As vantagens são essas. Basicamente, aumentar a produtividade, aumentar o rendimento. E com isso nós estamos a garantir a segurança alimentar. Porque, principalmente aqui a nível de África, o país, nós queremos eliminar a fome. Então, a nível da agricultura, essa é uma das inúmeras vantagens.
0: Amigo ouvinte, a biotecnologia tem sido responsável por muitos avanços na agricultura. Segundo a investigadora Melvis Coça, a biotecnologia permite também o desenvolvimento de plantas mais resistentes a doenças e pragas.
1: Por exemplo, melhoramos algumas, vamos supor assim, diagnóstico de doenças. Antigamente era difícil, teríamos que ter por exemplo, podemos ter um especialista naquela área, agora não. Agora temos aparelhos que podes levar ao campo, né? Que pode te ajudar no diagnóstico de doenças. Temos técnicas rápidas de diagnóstico de doença, que é fruto da biotecnologia. Quer dizer, já estás no campo, perante alguns sintomas que a planta tem, já tens um kit específico, por exemplo, para doenças de mandioca. Então, tu já tens um kit que ele vai te dar, por exemplo, um primeiro diagnóstico, né? Então, estás no campo, por exemplo, tu já tens quase que certeza que estás esperando uma doença virótica ou não, e qual doença virótica, através desses kits que te ajudam.
0: Além de permitir o desenvolvimento de plantas mais resistentes a doenças e pragas, a biotecnologia ajuda igualmente a identificar problemas de vária ordem.
1: E não só, às vezes a biotecnologia ajuda a descobrir qual é o problema que tem, se é o problema é no solo, é na planta, é no animal, qual doença, como combater, a biotecnologia nos ajuda. Se a gente já sabe com que problema, ou com que doença, ou com que vírus estamos a lidar através dessas técnicas, nós conseguimos combater de forma mais rápida, porque temos um diagnóstico rápido.
0: Como podemos perceber, a biotecnologia alberga inúmeras vantagens na vida do homem. Entretanto, nem tudo é um mar de rosas. É que dentro da biotecnologia persistem alguns desafios, entre os quais a necessidade de regulamentação governamental, a competição com outras tecnologias e a resistência da opinião pública. Este último tem a ver com a segurança do consumo de alimentos produzidos com base no uso da biotecnologia.
1: O mito, posso assim dizer, que as pessoas têm é porque a biotecnologia é tecnologia laboratório. Então as pessoas têm essa coisa feita no laboratório, então tem um químico, tem algum produto que possa fazer mal. Muitas vezes, por causa dos aspectos culturais, já nos filmes nós vemos as coisas que fazíamos nos laboratórios eram perigosas. Então ainda temos essa imagem que é transmitida assim. Mas, por exemplo, quando se fala muito do OGM, é porque aquela planta foi modificada a partir de técnicas. Mas esse melhoramento já era feito antigamente. Quando a gente pega uma semente de uma determinada variedade, pega outra, põe no mesmo sítio, ou cultivamos linhas diferentes, espécies diferentes, elas vão se cruzar entre si. Isso já é um melhoramento genético. Então, está a passar uma informação de uma espécie para outra, né? E aquilo que for bom ou não também, a descendência vai adquirir. E com isso nós, às vezes, selecionamos. Quantas vezes nós compramos uma semente de milho e vemos uma linha, uma espiga? Essa é diferente. Saiu um milho diferente. Pegamos aquela espiga e dizemos, não, vamos colocar neste lado porque ela é diferente. Ali por si só já ocorreu alguma coisa. Só que o que aconteceu? Nós não usamos nada. Foi de forma natural e espontânea. E muitas vezes, de forma espontânea, acontecem erros. Mesmo nós, nos humanos, quantas vezes nós vamos ter filho, temos algum filho com uma deformidade? É um acaso que surgiu, ou não, vamos ter um filho com uma característica que lhe dá um potencial maior, mas foi de forma natural. Um gene que estava atrás veio se manifestar agora. Então, o mito é por isso, é porque tudo que vem do laboratório é mau, mas não necessariamente nesse sentido. E nós já consumimos OGMs há muito tempo, em forma de farinha, em forma de flocos, de alguma coisa, e nunca se provou, em termos de consumo para humanos, que tem algum efeito maléfico. Aproveito essas oportunidades para divulgar e incentivar as pessoas, né, a serem mais abertas às novas técnicas, não só na agricultura, na saúde, na indústria, porque muitas delas só vêm nos ajudar, principalmente em países como o nosso, né, que nós temos dificuldade, às vezes, de produzir alimento suficiente para todos nós. E essas técnicas vêm nos ajudar. Então, nos darmos abertura a esse conhecimento e explorar mais aquilo que existe, E precisamos do apoio, muitas vezes, né, de quem está do outro lado. E apelar também ao governo que invista na ciência, que acho que através disso, né, nós podemos chegar além fronteiras, começando pelo nosso país, nas diversas áreas, saúde, agricultura, entre outras.
0: Palavras da investigadora na área de biotecnologia, concretamente no cultivo in vitro de plantas, afeta ao Instituto de Investigação Agrária de Moçambique, na cidade de Maputo, Melvis Coça. Estimado ouvinte, a biotecnologia continua a progredir em colaboração com diversas áreas do conhecimento, buscando soluções inovadoras para proporcionar benefícios cada vez mais significativos à comunidade. As inovações biotecnológicas permeiam o nosso cotidiano, atuando em diversas áreas do dia a dia. Através delas, e conforme vimos atrás, podemos conquistar tantos outros benefícios como avanços em medicamentos mais eficazes, alimentos mais saudáveis, materiais com maior resistência e menor impacto ambiental e novas fontes de energia. A produção de transgênicos através da aplicação da biotecnologia é uma realidade no mundo e os principais alimentos modificados são o milho, a soja e o trigo.

Continuamos a apresentar o programa Campo e Desenvolvimento, uma produção do Instituto de Comunicação Social, já na sua reta final. Mas antes da nossa retirada, vamos recordar os assuntos aqui arrolados. Nesta edição, falamos da biotecnologia e vimos que há mais de 4 mil anos na Antiguidade já se utilizava técnicas de manipulação de seres vivos para obter certos resultados. Vimos que a biotecnologia tem uma história que remota aos primórdios da humanidade, quando as pessoas começaram a utilizar técnicas de fermentação para produzir bebidas alcoólicas e pães. A modificação do curso biológico de outras espécies em benefício da humanidade começou no início da civilização com as primeiras culturas agrícolas. Além da agricultura, as aplicações mais importantes da biotecnologia estão relacionadas com a área da medicina, produção de alimentos, no meio ambiente, entre outras áreas. Falamos das vantagens do uso de biotecnologia e vimos que a biotecnologia permite o desenvolvimento de plantas mais resistentes a doenças e pragas. Outras vantagens da biotecnologia têm que ver com avanços na produção de medicamentos mais eficazes, alimentos mais saudáveis, materiais com maior resistência e menor impacto ambiental e novas fontes de energia.

0: Pronto, amigo ouvinte, por hoje é tudo. O programa foi produzido e apresentado por Estela Mapanga, com assistência técnica de Ruben Magaia. Bom dia e até ao próximo encontro.
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3: São 5 horas e 30 minutos.

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0: Saudações, caro ouvinte. Como prometido, voltamos para mais uma edição do nosso programa Educação Financeira. Lembramos que este programa é da iniciativa do Banco de Moçambique em parceria com a Rádio Moçambique e a Televisão de Moçambique. Este programa é transmitido todos os dias úteis às 5h30, 14h25 e 18h25. Ao sábado, às 8h30, onde fazemos o resumo semanal. O programa é também difundido nas rádios Cidade de Maputo e Beira, RM Desporto e nos emissores provinciais em línguas nacionais. Caso tenha acesso à internet, pode encontrar-nos no endereço www.rm.co.mz. Esta semana estamos a falar sobre a proteção do consumidor financeiro, um conjunto de regras e princípios jurídicos que envolvem todas as relações de consumo entre o consumidor e o fornecedor de produtos ou de serviços, constituindo-se, desse modo, como o direito do consumidor financeiro. A proteção do consumidor financeiro visa garantir que os consumidores financeiros estejam devidamente informados, capacitados e protegidos, podendo ser considerada como ferramenta essencial para o processo de tomada de decisão consciente e ponderada com base em informação credível e fiável. Acompanho a seguir a conversa entre o João e a Maria. Boa escuta.
2: Olá, João. Hoje vamos retomar aquela nossa conversa, não é?
3: Olá, Maria. Vejo que ainda queres saber mais sobre a proteção do consumidor financeiro.
2: Claro que sim, João. Então, como posso saber mais sobre os meus direitos?
3: Bem, Maria, o Banco de Moçambique disponibiliza todos os regulamentos em forma de avisos na sua página de internet, que pode ser acedida pelo endereço www.bancomoc.mz.
2: E quais são os avisos que tratam dos direitos do consumidor financeiro, João?
3: Sobre esse assunto, Maria, podes consultar os avisos números 08/GBM/2021, que trata do Código de Conduta das Instituições de Crédito e Sociedades Financeiras e de Proteção do Consumidor, e o 09/GBM/2020, que é o Regulamento de Tratamento de Reclamações. Claramente que existem deveres e devem ser cumpridos integralmente.
2: Está certo, João. Eu vou consultar esses avisos.
3: Muito bem, Maria.
2: Podes mencionar alguns dos deveres do consumidor financeiro?
3: Sim, Maria. É dever do consumidor financeiro ler e analisar toda a informação disponibilizada pela instituição, disponibilizar informações verdadeiras e completas, agir de boa fé durante a negociação e celebração de contratos. Cumprir rigorosamente os termos dos contratos celebrados com a instituição, utilizar os meios e instrumentos de pagamento de acordo com as instruções fornecidas pela instituição e proceder à atualização de dados pessoais sempre que necessário.
2: Está certo.
3: Bom, Maria, a conversa está boa, mas tenho de ir andando. Voltamos a falar sobre este assunto amanhã.
2: Fica a promessa, João.
3: Até amanhã, Maria.
2: Até amanhã, João.
0: E assim termina mais um programa Educação Financeira do Banco de Moçambique, com a promessa de voltarmos amanhã à mesma hora. Se pretende solicitar informação ou fazer uma reclamação ao Banco de Moçambique, ligue para 21 35 47 29, todos os dias úteis, dentro das horas normais de expediente. O Banco de Moçambique também disponibiliza todos os regulamentos em forma de avisos no endereço www.bancomoc.mz. 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

O Ambula Band com Makalelo. Falamos de modos de viver. São 5 horas e 42 minutos. 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Votos de um bom dia. Ótimo despertar e o dia oferece-nos várias oportunidades. Seja bem-vindo esta quinta-feira. Daqui a 3 minutos, uma data na história.

Continua ligado à antena nacional da Rádio Moçambique. Valdemir José, não consegui prosseguir nesta nossa manhã de quinta-feira. Vamos a outras opções para fazermos parte desta nossa maneira de estar. Nordine Chambal vai preencher os próximos minutos.

0: Mamã na voz de Nordino Xambal. São 5 horas e 45 minutos a seguir uma data na história.
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2: 13 de agosto de 1961. Era construído o Muro de Berlim.

À meia-noite do dia 13 de agosto de 1961, a parte oriental de Berlim foi fechada para evitar a fuga massiva de cidadãos para Berlim Ocidental. A tropa e a polícia da República Democrática Alemã, RDA, cortaram todas as ruas que atravessavam a fronteira. Os transportes semicoletivos pararam. A fronteira fechada com arame farpado contava com 66,5 km de gradeamento metálico, 302 torres de observação, 127 redes metálicas eletrificadas com alarme e 255 pistas de corrida para cães ferozes de guarda. Mais tarde, foi construído o Muro de Betão. O Muro de Berlim provocou 80 mortos, 112 feridos e milhares de presos nas diversas tentativas de o atravessar.

0: O Muro de Berlim foi uma realidade e um símbolo da divisão da Alemanha em duas entidades estatais, a República Federal da Alemanha, RFA, e a República Democrática Alemã, RDA. Para além de dividir a cidade de Berlim ao meio, o muro simbolizava a divisão do mundo em dois blocos, República Federal da Alemanha, RFA, que era constituída pelos países capitalistas, encabeçados pelos Estados Unidos da América, e pela República Democrática Alemã, RDA, formada pelos países socialistas, simpatizantes do regime soviético. O governo socialista da Alemanha Oriental justificou a construção do muro com a suposta ameaça fascista da Alemanha Ocidental. Portanto, o muro era necessário para proteger a sociedade socialista dos perigos de fora. Foi utilizado depois o slogan das tropas republicanas na Guerra Civil da Espanha, No Passarán, para justificar a construção do muro. Na primavera de 1989, começou uma onda de fugas da República Democrática da Alemanha através de alguns países como a Checoslováquia e a Hungria. Nessa altura, ninguém imaginava que o muro pudesse ser derrubado nesse mesmo ano. Os comunistas da RDA não entenderam que a situação política no mundo tinha mudado com o Glasnost e a perestroika de Mikhail Gorbachev. O muro tem que desaparecer. Esta frase tornou-se rapidamente um dos slogans mais utilizados nas manifestações em Berlim. As mudanças políticas, como a destituição de Erich Honecker, tornaram-se uma realidade para espanto de muitos cidadãos. A queda do Muro de Berlim começou na tarde do dia 9 de novembro de 1989, antecedida por uma conferência de imprensa do secretário-geral do Comitê Central do Partido Socialista, Günther Czabosk, transmitida ao vivo pela televisão. Decidimos decretar uma nova regulamentação que permite a todos os cidadãos da RDA sair do país através das estações de fronteira. O que foi dito casualmente na conferência de imprensa causou espanto no mundo inteiro e multidões afluíram à fronteira, que deveria ser aberta por volta da meia-noite desse dia. A noite foi de festa e nas semanas seguintes o muro foi sendo derrubado aos poucos e no seu lugar foram construídas novas casas, ruas e linhas de carro elétrico. O então primeiro-ministro da RDA, Hans Modrow, disse na altura, e passamos a citar: a história vai julgar se o Muro de Berlim foi um recurso legítimo ou se foi construído para impedir a livre circulação de pessoas, o que acabou ferindo-as. Em uma data na história, recordamos hoje a construção do Muro de Berlim, a 13 de agosto de 1961. A redação do texto foi de Dalila Miquidade. Teve a sonorização de Musaji Galibo e a apresentação de Albertina Pascoal.
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3: Carolina Vascoate. Sou responsável das crianças orfanato Menino Jesus da Manhissa. Estamos aqui com as crianças vulneráveis, órfãos dos pais. E esse centro está desde 92. Já formamos o primeiro grupo. E graças a Deus estão a trabalhar, outras casaram oficialmente. E estamos a continuar com esse trabalho de caridade. E estamos aqui com as crianças, todas vão à escola, têm bom aproveitamento. Nós queremos agradecer à Rádio Moçambique. Muito obrigada por escolher esse centro da Manhissa. Foi uma surpresa agradável, nós agradecemos muito.
4: Sara, 18 anos. Primeiro quero ir à faculdade e me realizar, ser dona de mim, ter aquilo que é meu, para depois casar e ser independente. Para as raparigas, deixo o conselho. Estudar é a chave para tudo. Primeiro lugar, temos de nos concretizar, ter o que é nosso. Não devemos ser pessoas que querem esperar receber tudo. Temos que ir à luta. Nem que seja difícil, nem que a gente caia, nós temos que levantar e ir mais além. Nunca desistir, o segredo mesmo é ter esperança e fé.
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Walter Mabas leva-nos até às 6 horas. Temos o Jornal da Manhã até às 8 horas. Muito bom dia. Ótimo dia.

que ficou submerso com o pós-administrativo de Mangueville, no distrito de Vilene, o mesmo em relação ao distrito de Xangwane,

0: Bom dia. Segundo o administrador de Macos, Albano Muyembo, os sistemas estão a ser construídos prioritariamente nas localidades de Massingueira e Nhacassoro, no posto administrativo de Ingwawala, onde a população não dispõe sequer de uma bomba manual para o abastecimento de água. Explica que os novos sistemas construídos com o apoio do programa Del Paz terão múltiplas funções, estando igualmente prevista a canalização de água para escolas, centros de saúde e sedes administrativas. Albano Muyembo considera a expansão da rede de abastecimento de água uma prioridade para o distrito, sobretudo para o posto administrativo de Ingwawala, que enfrenta dificuldades de acesso e isolamento durante a época chuvosa.
1: O nosso esforço é de termos concluído todos esses sistemas de abastecimento de água, que será um passo muito gigantesco para o nosso distrito, para essas duas localidades, porque são localidades que até agora não têm nem sequer uma bomba manual, nem sequer um sistema de abastecimento de água. O nosso foco é priorizarmos em termos de infraestrutura aquele posto administrativo que muitas das vezes tem sofrido isolamento quando são questões de chuva. O nosso foco mesmo está lá para ver se elevamos aquele posto administrativo em termos de infraestruturas.
0: O distrito conta com outros três sistemas já concluídos no âmbito do Fundo Nacional de Desenvolvimento Sustentável, estando dois ainda por entregar à população. Em construção estão igualmente os sistemas de abastecimento de água para os centros de saúde de Nhampendeca e Tropa. Atualmente, a cobertura de abastecimento de água no distrito de Macossa situa-se em cerca de 50%. Sambanhara, Ngokuma, no Sabauca, na Marota. Vikirai Cólera, a partir de Chimoio. Dine Kassam.

Sabe, é assim, eu não gosto de pressão. Cheguei aqui e encontrei missão. Está me dizer para escrever, eu não escrevi. Já falei com o Jet. Baro está preparado para participar na 11ª Conferência Nacional de Quadros da Frelimo, levando propostas sobre paz, desenvolvimento econômico, turismo e valorização da cultura local. O primeiro secretário da Frelimo em Baro, Cesaltino Gimo, afirma que os delegados do distrito estão preparados para apresentar na Conferência Nacional de Quadros ideias resultantes dos debates realizados nas bases do partido. Na componente econômica, Baro defende o envolvimento de todos os moçambicanos no desenvolvimento do país em linha como a palavra de ordem do presidente da República da Frelimo, Daniel Chapo, de Vamos Trabalhar. A Frelimo em Baro pretende igualmente aproveitar a conferência para promover o seu potencial turístico, com destaque para a Serra Shoa, num posto administrativo de Shoa, onde, segundo o primeiro secretário, existem condições para atrair investidores e dinamizar o setor. Na área cultural, Baro vai apresentar elementos da sua identidade enquanto território ligado à história de Macomba, incluindo danças tradicionais, gastronomia e grupos culturais que estarão presentes nas atividades da conferência. A Conferência Nacional de Quadros da Frelimo realiza-se este mês na província de Manica, reunindo delegados para debater questões consideradas estratégicas para o partido e para o país. A partir da Vila de Catandica, Domingos Cadeado. Bom dia.

0: necessita para desenvolver.
1: Kaifadine Manasse, ministro da Juventude e Desporto, falava esta quarta-feira no workshop sobre empregabilidade, inserido na Feira Nacional de Emprego, evento que reuniu em Pemba jovens empregadores, instituições de ensino e parceiros de desenvolvimento. Amuti, Nenyawe Masi Nisabão Auleitura, Wacherani Kikichere Kolera Nireta Chikinaku. Somalis Gilberto em Pemba, muito bom dia.
2: Bom dia. Na atualidade política, o distrito de Baru em Manica está preparado para participar na 11ª Conferência Nacional de Quadros da Frelimo, levando propostas sobre a paz, desenvolvimento económico, turismo e valorização da cultura no local. É uma nota que vamos desenvolver daqui a pouco. Para já, pelo menos 25 empresas da província de Tete manifestam o interesse de participar na FACIM, Feira Internacional de Maputo, a ter lugar no fim deste mês. O detalhe por Adriano Bicuano, a partir da cidade de Tete. Adriano, bom dia.
3: Bom dia. O destaque vai para as grandes e médias empresas que dedicam na exploração mineira, energia, agricultura, pesca e o agroprocessamento. Segundo o diretor provincial da indústria e comércio, são empresas que desenvolvem as suas atividades principalmente na capital provincial e nos distritos de Doa, Cauabaça, Moatize e Marávia. Ofeiro Jeremias, que prestou a informação esta quarta-feira na 11ª sessão ordinária do Conselho Executivo Provincial, disse que os preparativos estão a decorrer a um bom ritmo. Na ocasião, o filho Jeremias falou de alguns preparativos já efetuados.
4: Efetuado o pagamento da primeira prestação do Estado da província, junto à PIEX, faltando a última, cujo processo de liquidação já foi efetuado. Já efetuado o pagamento de transporte de mercadorias, faltando para o transporte da delegação. Aquisição de cabulanas camisas para organização da implementação da delegação da província, de acordo com os modelos aprovados.
3: Depois de acompanhar o ponto da situação dos preparativos, o governador de Tete, Domingos Viola, deixou algumas orientações.
5: Todos farão parte da delegação de Tete. Tem que estar em altura de apresentar as potencialidades da província, tem que estar em altura de promover a província de Tete e também tem que estar em altura de convidar aqueles que vão passar do nosso stand. Teremos uma dupla missão, porque a maior parte dos produtos estarão lá patentes ou alguma informação estará patente no nosso stand. Mas nós temos que promover em grande medida a nossa conferência de investimento, porque, por sinal, será um mini facinho para nós nos dias 8, 9 e 10 de outubro.
3: Algumas orientações do governador de Tete à comissão organizadora da participação de Tete à FACIM. Outro desafio à comissão organizadora, deixado pelo governador Domingos Viola, é a inovação em todos os aspectos do stand de Tete na FACIM. John de Oliveira, Tiente Ptizi, como a viu a matenda, ou Sena Sena, Pumasamba Manja, Pafupafup, Nisopo, Capena, Pulusa, da cidade de Tete, Adriano Bicuano. Bom dia.
2: Muito bom dia. Agora sim, Baru está preparado para participar na 11ª Conferência Nacional de Quadros da Frelimo, levando propostas sobre a paz, desenvolvimento económico, turismo e valorização da cultura local, tal como refere o jornalista Domingos Cadeado.
6: O primeiro secretário da Frelimo em Baru, Cisaltino Gimo, afirma que os delegados do distrito estão preparados para apresentar na Conferência Nacional de Quadros ideias resultantes dos debates realizados nas bases do partido. Na componente económica, Baru defende o envolvimento de todos os moçambicanos no desenvolvimento do país em linha como a palavra de ordem do presidente da República da Frelimo, Daniel Chapo, de Vamos Trabalhar.
7: Um Moçambique independente economicamente. Então, para que o nosso país seja e esteja independente, do ponto de vista económico, precisamos que todos se envolvamos nos trabalhos que cada um foi atribuído. Razão pela qual o camarada presidente Daniel Francisco Chapo tem na sua palavra de ordem, vamos trabalhar. Então queremos que a partir disso se envolvamos nós todos a isto.
6: A Frelimo em Baru pretende igualmente aproveitar a conferência para promover o seu potencial turístico com destaque para Serra Shoa, no posto administrativo de Shoa, onde, segundo o primeiro secretário, existem condições para atrair investidores e dinamizar o setor.
7: Posto administrativo de Shoa, temos lá naturalmente condições criadas para o turismo, que no passado também já se fez o uso e aqui no meio intervalo se assistiu. Então o que nós queremos é colocarmos o nosso distrito também na lista daqueles distritos que têm elemento propício para o turismo e convidarmos aqueles que são investidores através desta reunião grande e apreciar o nosso distrito ser o ponto de interesse que eles possam investir.
6: Na área cultural, Barro vai apresentar elementos da sua identidade enquanto território ligado à história de Macomba, incluindo danças tradicionais, gastronomia e grupos culturais que estarão presentes nas atividades da conferência.
7: Somos conhecidos como descendentes de Macomba. E sendo descendentes de Macomba, temos as danças típicas que o Macomba sempre levou ao seu redor. Fora disso, temos pratos típicos de Barwe e nós também levamos isto porque já temos alguns grupos de expositores que estarão ali nas feiras.
6: A Conferência Nacional de Quadros da Frelimo realiza-se este mês na província de Manica, reunindo delegados para debater questões consideradas estratégicas para o partido e para o país. A partir da Vila de Catandica, Domingos Cadeado, bom dia.
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9: É que você não pode ter um país que é rico em recursos e um povo que é pobre. Significa que esse povo precisa de se alimentar daqueles recursos, mas tem que haver capacidade de transformação e dessa matéria bruta em riqueza que se use para suprir as necessidades objetivas dos moçambicanos.
10: Luís Covana, académico e membro da Frelimo.
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Cerca de 3 mil famílias do distrito de Macosa e Manica vão beneficiar de água potável até o fim deste ano, com a conclusão das obras de construção de 5 novos sistemas de abastecimento. Segundo o administrador de Macosa, Albano Muyambo, os sistemas estão a ser construídos prioritariamente nas localidades de Massengere e Nhacassoro, no posto administrativo de Nguawala, onde a população não dispõe sequer de uma bomba manual para o abastecimento de água. Explica que os novos sistemas construídos com o apoio do programa Del Paz terão múltiplas funções, estando igualmente prevista a canalização de água para escolas, centros de saúde e sedes administrativas. Albano Muyambo considera a expansão da rede de abastecimento de água uma prioridade para o distrito, sobretudo para o posto administrativo de Nguawala, que enfrenta dificuldades de acesso e isolamento durante a época chuvosa. O distrito conta com outros 3 sistemas já concluídos no âmbito do Fundo Nacional de Desenvolvimento Sustentável, estando 2 ainda por entregar à população. Em construção estão igualmente os sistemas de abastecimento de água para os centros de saúde de Nhampendeka e Tropa. Atualmente, a cobertura de abastecimento de água no distrito de Macosa situa-se em cerca de 50%.

O nosso esforço é devemos concluir todos esses sistemas de abastecimento de água, porque será um passo muito gigantesco para o nosso distrito, para essas duas localidades, porque são localidades que até agora não têm nem sequer uma bomba manual, nem sequer um sistema de abastecimento de água. O nosso foco é priorizarmos, em termos de infraestrutura, aqui.

um Moçambique independente economicamente. Então, para que o nosso país seja e esteja independente, do ponto de vista econômico, precisamos que todos se envolvamos nos trabalhos que cada um foi atribuído, razão pela qual

naturalmente, condições criadas para o turismo, que no passado também já se fez o uso e aqui no meio intervalo se assistiu. Então, o que nós queremos é colocarmos o nosso distrito também na lista daqueles distritos que têm elemento propício para o turismo.

somos conhecidos como descendentes de Macombe, e sendo descendentes de Macombe, temos as danças típicas que o Macombe sempre levou ao seu redor. Fora disso, temos pratos típicos de Barwe, e nós também levamos isto, porque já temos alguns grupos de expositores que estarão ali nas feiras.

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A Associação Desportiva 3 de Março impôs a primeira derrota ao Testa África, líder do Campeonato Nacional de Futebol da 2ª Divisão, fase provincial de Manica. Os guarda-fronteiras. A Associação Desportiva 3. A Associação Desportiva 3 de Março impôs a primeira derrota ao Testa África, líder do Campeonato Nacional de Futebol da 2ª Divisão, fase provincial de Manica. Os guarda-fronteiras venceram esta quarta-feira os Fabris do Planalto por 2-1, na conclusão da 15ª jornada. Os golos da Associação Desportiva 3 de Março, que jogou no campo municipal de Manica, foram apontados por Bilar e Paulo Mesa. Os golos da Associação Desportiva 3 de Março, que jogou no campo... A Associação Desportiva 3 de Março impôs a primeira derrota ao Testa África, líder do Campeonato Nacional de Futebol da 2ª Divisão, fase provincial de Manica. Os guarda-fronteiras venceram esta quarta-feira os Fabris do Planalto por 2-1, na conclusão da 15ª jornada. Os golos da Associação Desportiva 3 de Março, que jogou no campo municipal de Manica, foram apontados por Bilari e Paulo Mesa na primeira e segunda metade do jogo, respectivamente, enquanto Tochi fez o único tento do Testa África. A derrota forçou o adiamento da comemoração do título antecipado dos Fabris do Planalto, quando faltam 3 jornadas para o fim da prova. O treinador adjunto de 3 de março, Rodolfo Francisco, enalteceu o desempenho dos seus jogadores nesta partida. O treinador do Testa África, Dino Alberto, resumiu a derrota através das seguintes palavras. O Testa África continua líder do Campeonato Nacional de Futebol da 2ª Divisão, fase provincial de Manica, com 36 pontos, seguido de Trangés Kappa Kampan, com 29, e Clube Desportivo Nova Jerusalém ocupa a última posição, com 9 pontos. Vasco Augusto, em Chimoio.

0: Penso, o adversário também se puteu muito bem, mas nós estávamos preparados, estávamos a jogar. Não há como, mas o campeonato ainda existe, ainda é possível a gente chegarmos lá. Nós vamos a baixar por aqui, vamos continuar a trabalhar para que os resultados mais desses apareçam. Muito importante.
1: A Associação Desportiva 3 de Março impôs a primeira. A Associação Desportiva 3 de Março impôs a primeira derrota ao Testa África, líder do Campeonato Nacional de Futebol da 2ª Divisão, face provincial de Manica. Os guarda-fronteiras venceram esta quarta-feira os Fabris do Planalto por 2-1, na conclusão da 15ª jornada. Os golos da Associação Desportiva 3 de Março, que jogou no campo municipal de Manica, foram apontados por Bilari e Paulo Mesa na primeira e segunda metade do jogo, respectivamente, enquanto Toochi fez o único tento do Testa África. A derrota forçou o adiamento da do Testa África. A derrota forçou A derrota forçou o adiamento da comemoração do título antecipado dos Fabris do Planalto, quando faltam 3 jornadas para o fim da prova. O treinador adjunto do 3 de março, Rodolfo Francisco, enalteceu o desempenho dos seus jogadores nesta partida.
0: Os 3 pontos foram muito importantes, mas

0: três pontos foram muito trabalhar para que os resultados mais desses apareçam.
1: O treinador do Teste África, Dino Alberto. O treinador do Teste.
0: Apareça.
1: O treinador do Teste África, Dino Alberto, resumiu a derrota através das seguintes palavras.
2: A princípio, o jogo não nos. Estou preparando para os próximos jogos. O que vai ser?
1: O Teste África continua líder do Campeonato Nacional de Futebol da 2ª Divisão, fase provincial de Manica, com 36 pontos, seguido de Transjesca Pacampan, com 29, e Clube Desportivo Nova Jerusalém ocupa a última posição, com 9 pontos. Vasco Augusto, em Chimoio.

0: A Associação Desportiva 3 de Março impôs já a primeira derrota ao Teste África, líder do Campeonato Nacional de Futebol da 2ª Divisão, fase provincial de Manica. Os guarda-fronteiras venceram esta quarta-feira os Fabris do Planalto por 2-1, na conclusão da 15ª jornada. Os golos da Associação Desportiva 3 de Março, que jogou no campo municipal de Manica, foram apontados por Bilari e Paulo Mesa na primeira e segunda metade do jogo, respectivamente, enquanto Toochi fez o único tento do Teste África. A derrota forçou o adiamento da comemoração do título antecipado dos Fabris do Planalto, quando faltam 3 jornadas para o fim da prova. O treinador adjunto do 3 de março, Rodolfo Francisco, enalteceu o desempenho dos seus jogadores nesta partida.
1: Os 3 pontos foram muito importantes, mas foi do trabalho, foi do desempenho dos jogadores, isso que se notou aqui no campo. Então, de parabéns, o adversário também se bateu muito bem, mas nós estávamos preparados, estávamos a jogar em casa. O resultado está bem-vindo e está de parabéns à nossa rapaziada.
2: Daqui é brilhante.
1: Mais trabalho. A gente somos assim, trabalhamos, não há como. Mas o campeonato ainda existe. Ainda é possível a gente chegarmos lá. Por isso assim, a gente não vamos baixar por aqui. Vamos continuar a trabalhar para que os resultados mais desses apareçam.
0: O treinador do Teste África, Dino Alberto, resumiu a derrota através das seguintes palavras.
3: A princípio, o jogo não nos correu bem, como pensávamos. Foi um jogo tão difícil. Mas é dar só parabéns ao adversário por ter ganho o jogo. Há coisas que não podemos falar. Sinceramente, prefiro calar. As coisas não posso falar. Prefiro só calar. Estou preparando para os próximos jogos. O que vai ser?
0: O Teste África continua líder do Campeonato Nacional de Futebol da 2ª Divisão, fase provincial de Manica, com 36 pontos, seguido de Transjesca Pacampan, com 29, e Clube Desportivo Nova Jerusalém ocupa a última posição, com 9 pontos. Vasco Augusto, em Chimoio.

missão. Depois, irá visitar as duas pontes sobre o Rio Savin, a báscula e o posto de fiscalização. Alberto Cumbi, na rota da visita.

0: O primeiro secretário da Frelimo no Comitê da Cidade de Chimoio e Manica, Mário Virancajo Melo, diz que a 11ª Conferência Nacional de Quadros deste partido poderá trazer ganhos para a província e para o país, sobretudo no que diz respeito à paz, reconciliação e unidade nacional. Mário Virancajo Melo acredita que os temas a serem... Ei, desculpa. Nós podemos começar, não é? Quer dizer, eu antes de ler já tinha a palavra na boca, a serem abordados enquanto aqui escrevi debatidos. O primeiro secretário da Frelimo no Comitê da Cidade de Chimoio e Manica, Mário Virancajo Melo, diz que a 11ª Conferência Nacional de Quadros deste partido poderá trazer ganhos para a província e para o país, sobretudo no que diz respeito à paz, reconciliação e unidade nacional. Mário Virancajo Melo acredita que os temas a serem debatidos durante a conferência vão contribuir para o reforço da coesão entre os moçambicanos e para a consolidação da paz e da unidade nacional. O político espera que os cerca de 5 mil participantes, entre delegados e convidados, abordem os temas agendados de forma aberta e destemida, com vista à produção de resultados que contribuam para o desenvolvimento do país e para o alcance da independência econômica. Mário Virancajo Melo congratula o presidente da Frelimo, Daniel Chapo, pela escolha da cidade de Chimoio para acolher a Conferência Nacional de Quadros, considerando que a realização do evento poderá igualmente dinamizar a economia e impulsionar o desenvolvimento da urbe. O primeiro secretário da Frelimo no Comitê da Cidade de Chimoio manifesta o otimismo quanto ao alcance dos objetivos que levaram à escolha de Chimoio na província de Manica para acolher a 11ª Conferência Nacional de Quadros do partido. A cidade de Chimoio far-se-á representar por 9 delegados da 10ª Conferência... Não. A cidade de Chimoio far-se-á representar por 9 delegados na 10ª Conferência Nacional de Quadros do Partido Frelimo a decorrer de 21 a 23 deste mês. De Chimoio, Daniel Oliveira.
1: Esperamos.

19. A província de Manica poderá estar representada por 5 atletas na Seleção Nacional de Taekwondo, que vai participar nos Jogos da AUSC, evento previsto para dezembro próximo na cidade de Maputo. Trata-se de Fernando Leitão, Edmar Basso, Hermenegildo Rameira, Amâncio Quetani e Yasmine Bernardo, atletas que integram a pré-seleção nacional da modalidade. O diretor do gabinete técnico da Associação Provincial de Taekwondo de Manica, Vitor Boa, diz que os atletas intensificam a preparação com o objetivo de garantir um lugar na seleção nacional definitiva que vai representar o país na competição. Vitor Boa acredita numa boa prestação dos 5 atletas de Manica pré-selecionados para a Seleção Nacional de Taekwondo, que intensificam a preparação para garantir a presença na equipa definitiva nos Jogos da AUSC. Vitor Boa, diretor do Gabinete Técnico da Associação Provincial de Taekwondo de Manica, falando sobre a importância dos 5 atletas pré-selecionados manterem o ritmo competitivo, tendo em vista os Jogos da AUSC previstos para dezembro em Maputo.

0: que a vovó está?
1: Um Moçambique independente economicamente. Então, para que o nosso país seja e esteja independente, do ponto de vista econômico, precisamos que todos se envolvamos nos trabalhos que cada um foi atribuído. Razão pela qual, camarada presidente,

Temos concluído todos esses sistemas de abastecimento de água, que será um passo muito gigantesco para o nosso distrito, para essas duas localidades, porque são localidades que até agora

não tem nem sequer uma bomba manual.

a ponte apresentava assentamentos derivados, portanto, da ruptura das lajes de transição. Fizemos a remoção da laje que estavam quebradas. Fizemos a reconstrução dos aterros nos encontros. Reconstruímos as lajes em betão armado. Depois construímos a estrutura de pavimento sobre base a base e colocamos o revestimento betão bituminoso.

apelar aos automobilistas para que observem as regras de trânsito.

um Moçambique independente economicamente. Então, para que o nosso país seja e esteja independente, do ponto de vista econômico, precisamos que todos se envolvamos nos trabalhos que cada um foi atribuído. Razão.

e convidarmos aqueles que são investidores através desta reunião grande e apreciar o nosso distrito ser o ponto de interesse que eles possam investir.

Fora disso, temos pratos típicos de Barwe e nós também levamos isto, porque já temos alguns grupos de expositores que estarão ali nas feiras.

0: Os três pontos foram muito importantes, mas isso foi do trabalho, foi do desempenho dos jogadores, isso que se notou aqui no campo. Então, de parabéns, o adversário também se portou muito bem, mas nós estávamos preparados, estávamos a jogar em casa. O resultado está bem-vindo e está de parabéns à nossa rapaziada.
1: A princípio, o jogo não nos correu bem, como pensávamos. Foi um jogo tão difícil, mas é dar só parabéns ao adversário por ter ganho o jogo. Há coisas que não podemos falar. Sinceramente, prefiro calar. Há coisas que não posso falar. Prefiro só calar. Estou preparando para os próximos jogos. O que vai ser?

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1: B26.

0: Que essas miúdas já andam nas músicas, pô. Mas a Melanie, pra Miras, pô. É verdade. Essas namoram, pô. Eu acho que elas já bebem.
1: Nunca esperei isso dele.
2: Mataram, chefe.
3: Ele fala muito, não sei
2: por que. Por que me disseste hoje só?
3: Eu sou a culpada.
1: Não é isso. Só estamos a perguntar para saber por que estão te a dizer hoje. Porque se ele, não, se ele sempre fala. É, devemos saber.
3: Eu só decidi vos contar.
1: Sabe, aí não.
2: Nem
1: não
2: eu prestar, sabia que não fazia essas coisas.
1: Não, aí não é pessoa. Eu sempre pensei que ele fosse uma pessoa boa. Mas pai de droga, não te preocupes, né, Melanie?
3: Ih, maninho, não entendi.

0: acusações falsas.
1: Uma mensagem produzida.
2: Governo do Distrito de Barue, Secretaria Distrital, Unidade Gestora Executora das Aquisições, UGEIA. Concurso limitado número 01/UGEIA/OE/GDB/SD/2026. O Distrito de Barue pretende contratar empresas credenciadas para a contratação da empreitada de obras públicas para melhoramento localizados na estrada Showa, em Nhauroa. Número de concurso, data e hora de recepção de propostas. Concurso limitado número 01/UGEIA/DE/GDB/SD/2026. Data e hora de recepção das propostas, 24 de agosto de 2026, das 7 horas e 30 minutos às 9 horas e 30 minutos. Data e hora de abertura das propostas: 24 de agosto de 2026, pelas 10 horas. Valor de garantia definitiva 5% do valor do contrato aplicável. Os concorrentes interessados poderão obter mais informações, examinar os documentos do concurso ou adquiri-los no Serviço Distrital de Planeamento e Infraestruturas de Barra, na Avenida 25 de Setembro, mediante o pagamento de 1.500 meticais na repartição de finanças do mesmo serviço, a partir do dia 10 de agosto de 2026, e o período de validade das propostas será de 90 dias a contar a publicação do anúncio. Os envelopes selados contendo as propostas dos concorrentes deverão ser entregues no endereço indicado no número 1, na data e hora indicadas acima, acompanhadas dos seguintes documentos atualizados: alvará de empreitada de obras públicas igual ou superior a vias de comunicações, certidão de cadastro único, certidão de INSS, certidão
0: investimentos de vulto para a exploração.
2: Apresentar quadro resumo de executar, de ter executado obras similares nos últimos 2 anos e apresentar um documento ou um quadro técnico permanente que será afeto à obra, incluindo toda a documentação. A visita ao local da execução da obra é obrigatória e será no dia 18 de agosto de 2026, pelas 7h30, partida, Serviço Distrital.
3: A falhar isto.

0: Vamos falar. Uma coisa rápida?
1: Já. Yeah. Eles vão sair que hora daqui para ir almoçar?
0: Quando vierem aqui, depois vamos saber.
1: Tá, o time está lá, né?
0: Está lá, já. Yeah. Muito boa tarde, ouvinte. Seja bem-vindo à primeira edição do Jornal de Manica, referente à quinta-feira. Hoje é dia 13 de agosto de 2026. Os destaques nesta edição. O Serviço Nacional de Investigação Criminal, Sernic, em Manica, duplicou o número de casos criminais esclarecidos no primeiro semestre do presente ano, comparativamente ao igual período do ano passado. Cerca de 3 mil famílias do distrito de Macossa e Manica vão beneficiar de água potável até ao fim deste ano, com a conclusão das obras de construção de 5 novos sistemas de abastecimento. Teremos ainda nesta edição as incidências dos preparativos da 11ª Conferência Nacional de Quadro a ter lugar entre os dias 21 e 23 de agosto corrente aqui na cidade de Chimoio. Acompanhe o desenvolvimento destas e de outras notícias neste jornal sonorizado por Carlos Barros e editado e apresentado por mim, Moisés Saela. Tenha uma ótima escuta. O Serviço Nacional de Investigação Criminal, em Manica, duplicou o número de casos criminais esclarecidos no primeiro semestre do presente ano, comparativamente ao igual período do ano passado. A notícia é desenvolvida já a seguir pelo jornalista Daniel. A notícia é desenvolvida pelo jornalista Nelson Mainato. E no distrito de Macossa, cerca de 3 mil famílias vão beneficiar... de água potável até ao fim do presente ano, com a conclusão das obras de construção de 5 novos sistemas de abastecimento. Jornalista Dini Casamo. Falemos agora dos preparativos da 11ª Conferência Nacional de Quadros. O primeiro secretário do Comitê da FRELIMO na cidade de Chimoio e Manica, Mário Virancajo Melo, diz que a 11ª Conferência de Quadros deste partido poderá trazer ganhos para a província e para o país, sobretudo no que diz respeito à paz, reconciliação e unidade nacional. Jornalista Daniel Oliveira. E no distrito de Barra, como é que está a ser preparada a conferência? Jornalista Domingos Cadeado. Dos estúdios em Chimoio, a Rádio Moçambique transmite a primeira edição do Jornal de Manica, referente à quinta-feira, 13 de agosto de 2026. No desporto, a Associação Desportiva 3 de Março impôs a primeira derrota ao Testa África, líder do Campeonato Nacional de Futebol da 2ª Divisão, fase provincial de Manica. Vasco Augusto. Ainda em matéria de desporto, a província de Manica poderá estar preparada. A província de Manica poderá estar representada por 5 atletas na Seleção Nacional de Taekwondo, que vai participar nos Jogos da Ausco, evento previsto para dezembro próximo na cidade de Maputo. Daniel Oliveira. São os momentos finais do Jornal de Manica, que teve como destaques: o Serviço Nacional de Investigação Criminal, Sernic, na província de Manica, duplicou o número de casos criminais esclarecidos no primeiro semestre deste ano, comparativamente ao igual período do ano passado. Cerca de 3 mil famílias do distrito de Macossa vão beneficiar de água potável até o fim deste ano, com a conclusão das obras de construção de 5 novos sistemas de abastecimento. Falamos ainda das incidências dos preparativos da Conferência Nacional de Quadros na cidade de Chimoio e no distrito de Barwe. O ouvinte esteve na companhia de Carlos Barros na sonorização, numa edição e apresentação de Moisés Saela. Tenha continuação de muito boa tarde. Muito boa tarde, ouvinte. Seja bem-vindo à primeira edição do Jornal de Manica. Teremos ainda nesta edição as incidências dos preparativos serviço já a seguir pelo jornalista Daniel. A notícia é... E no distrito de Macossa. Jornalista Dini Casamo.

lista Dinica Samo. Falemos agora das incidências dos preparativos. Falemos agora dos preparativos da 11ª Conferência Nacional de Quadros. O primeiro secretário, jornalista Daniel Oliveira. Dos estúdios em Chibuá, a primeira edição dos estúdios. E no distrito de Barra do Escadeado. Dos estúdios em Chimoio, Rádio Moçambique, a Associação Desportiva, a primeira edição do Jogo-feira, 13 de agosto de 2020. No desporto, no desporto,

0: este partido poderá trazer ganhos para a província.
1: Matéria de desporto, a província de Manica, ainda em matéria de desporto, a província de Manica poderá estar representada por 5 atletas na seleção nacional. São os momentos finais.

Muito boa tarde, ouvintes. Seja bem-vindo à primeira edição do Jornal de Manica, referente à quinta-feira. Hoje é dia 13 de agosto de 2026. Os destaques nesta edição. O Serviço Nacional de Investigação Criminal, SERNIC, em Manica, duplicou o número de casos criminais esclarecidos no primeiro semestre do presente ano, comparativamente a igual.

0: O Serviço Nacional de Investigação Criminal, no primeiro semestre do presente ano, comparativamente ao igual período do ano passado. A notícia é desenvolvida pelo jornalista Nelson Mainato. No distrito de Macossa, cerca de 3 mil famílias vão beneficiar de água potável. Até ao fim do presente ano, com a conclusão das obras de construção de 5 novos sistemas de abastecimento. Jornalista Dini Casamo.
1: Cerca de 3 mil famílias do... Segundo o administrador de Macossa, Albano Muyambo, os sistemas estão a ser... construídos. Atualmente, a cobertura de abastecimento de água no distrito de Macossa situa-se em cerca de 50%.
0: Falemos agora dos preparativos da 11ª Conferência Nacional de Quadros. O primeiro secretário do Comitê da FRELIM na cidade de Chimoio e Manica, Mário Virancajo Melo, diz que a 11ª Conferência Nacional de Quadros deste partido poderá trazer ganhos para a província e para o país.
2: Mário Virancajo Melo acredita que os temas a serem debatidos durante a conferência vão contribuir para quadros do partido Frelimo a decorrer de 21 a 23 deste mês.
0: E o distrito de Bar, como é que está a ser preparada a conferência? Jornalista do Escadeado.
3: Os casos...
4: O primeiro...
3: A associação... Baro está preparado para participar.
0: Como é que está a ser preparada a conferência? Jornalista Domingos Cadeado.
3: Baro está preparado para participar na 11ª Conferência Nacional de Quadros da Frelimo, levando propostas sobre paz para o partido e para o país. A partir da Vila de Catandica, domingo.
0: Dos estúdios em Chimoio, Rádio. Moçambique transmite a primeira edição do Jornal de Manica referente à quinta-feira, 13 de agosto de 2026. No desporto, a Associação Desportiva 3 de Março impôs a primeira derrota ao Testa África, líder do Campeonato Nacional de Futebol da 2ª Divisão.
5: Inicial, os golos da Associação Desportiva 3 de Março, que jogou as bolas a uma, na conclusão da 15ª. Esta quarta-feira, os Fabris do Planalto, por duas bolas a uma, na conclusão da 15ª.
0: Campeonato Nacional de Futebol da 2ª Divisão, fase provincial de Manica. No desporto, a Associação Desportiva 3 de Março impôs a primeira derrota ao Testa África, líder da
5: divisão, fase provincial de Manica. Os guarda-fronteiras venceram esta quarta-feira a última posição, com 9 pontos. Líder do Campeonato Nacional de Futebol da 2ª Divisão, fase provincial de Manica.
0: Ainda em matéria de desporto, a província de Manica poderá estar representada por 5 atletas na Seleção Nacional de Taekwondo, que vai participar nos Jogos da AUSCO, evento previsto para dezembro próximo, na cidade de Maputo. Daniel Oliveira.

0: Para a última posição, com 9. Para a última posição, com 9 pontos.
1: São os momentos finais do Jornal de Manica, que teve como destaques o Serviço e no Distrito de Barwe. O ouvinte esteve na companhia de Carlos. Tenha outra noção de muito boa tarde.

0: Yeah. O Serviço Nacional de Investigação Criminal, SERNIC, na província de Manica, duplicou os casos criminais esclarecidos no primeiro semestre do ano em curso. Ei, caraças, pá. Ei, bro. Yeah, eu mudei as coisas aqui, pá. Estou nos rascunhos. Sor lá, pá.
1: Não, é que temos que ir a tempo.
0: Vamos. Serviço Nacional de Investigação, SERNIC, na província de Manica, duplicou casos criminais esclarecidos no primeiro semestre do ano, comparativamente ao igual período do ano passado. A informação foi destacada durante uma visita
2: no trabalho em curso no apoio às famílias afetadas. O acidente ocorreu na terça-feira, quando a embarcação naufragou devido à agitação forte da água, numa altura em que fazia a ligação entre a cidade de Cariba e várias ilhas da zona de pesca.
0: 2026, culminando na detenção dos respectivos arguidos. Lourenço Lindondé enalteceu o empenho dos profissionais, sublinhando que os resultados alcançados demonstram profissionalismo, mesmo perante um cenário marcado por limitação de recursos. Apesar dos constrangimentos no âmbito dos desafios económicos e orçamentais que o país atravessa, o secretário de Estado em Manica, Lourenço Lindondé, apela ao reforço da corporação com...
3: E a exercerem o seu direito democrático de escolher os próximos líderes do país. O chefe de Estado malawiano sublinhou a importância de se observar um processo eleitoral pacífico, credível e transparente, uma vez que a votação na Zâmbia atraiu uma atenção regional significativa numa altura em que a SADC procura reforçar os padrões democráticos e a estabilidade política em toda a África Austral. A SADC enviou uma missão de observação eleitoral à Zâmbia, chefiada por Samuel Tembeno, antigo ministro da Justiça e Assuntos Constitucionais do Malawi, para acompanhar o processo eleitoral de acordo com os princípios e orientações revisados do...
0: O Serviço Nacional de Investigação Criminal, SERNIC, na província de Manica, do... apesar dos constrangimentos no âmbito do esforço da cooperação com os provinciais de economia, bem como o aumento contínuo na formação dos quadros, sobretudo na área de direito, com a perspectiva de entrada em funcionamento do Mainato.
3: Do Bile e Xilema, que chegou.

da 11ª Conferência Nacional.

Caro ouvinte, receba as nossas cordiais saudações. Moçambique é o terceiro país no mundo com maior incidência de infecções pelo vírus de imunodeficiência humana, HIV, atrás da Nigéria e da vizinha República África do Sul. São cerca de 2 milhões e 400 mil cidadãos que vivem

0: ritmo perante um cenário marcado por limitação de recursos. Apesar dos constrangimentos, quadros, sobretudo na área de direito. Com a perspectiva de entrada em funcionamento da cidade de
1: período do ano passado.
0: Comparativamente, a informação foi destacada durante uma visita de trabalho realizada pelo secretário de Estado na província de Manica, Lourenço Lindondé, às instalações da corporação em Chimoio. De acordo com os dados apresentados, no primeiro semestre de 2025, o Cernic havia esclarecido 210 casos contra 419 do igual período de 2026, culminando na detenção dos respectivos arguídos. Lourenço Lindondé enalteceu o empenho dos profissionais, sublinhando que os resultados alcançados demonstram profissionalismo, mesmo perante um cenário marcado por limitação de recursos. Apesar dos constrangimentos no âmbito dos desafios económicos e orçamentais que o país atravessa, o secretário de Estado em Manica, Lourenço Lindondé, para uma justiça célere e responsável.
1: E no distrito de Macossa, cerca de

novas infecções, zero mortes relacionadas ao SIDA e zero estigma e discriminação. Porque naquela

0: cada vez menos infecções.
1: Apresentar um documento ou um quadro técnico permanente que será feito 8 de agosto de 2026, pelas 7 horas e 30 minutos, partida. Serviço Distrital.

0: está regido pelo Regulamento de Contratação de Empreitada de Obras Públicas e Prestação de Serviços ao Estado, aprovado pelo Decreto nº 79/2022, de 30.
1: Antes. Também tem uma coisa que ela
0: Digital, Unidade Gestora Executora das Aquisições, UGEA, Concurso Limitado número 01/UGEA/DE/GDB/SD/2026. Pelas 7 horas e 30 minutos. Partida no Serviço Distrital de Serviço Provincial. Partida no Serviço Distrital de Planeamento. Valor de garantia. Governo do Distrito de Barre. Governo do Distrito de Barre. Secretaria Distrital. Unidade Gestora Executora das Aquisições. UGEA. Concurso Limitado número 01/UGEA/OE/GDB. /SD/2026. O Distrito de Barre pretende contratar empresas credenciadas para contratação da empreitada de obras públicas para melhoramento localizados na estrada Showa em Auroa. Número de concurso, data e hora de recepção de propostas. Concurso limitado número 01/UGEA/DE/GDB/SD/2026. Data e hora de recepção das propostas. 24 de agosto de 2026, das 7 horas e 30 minutos às 9 horas e 30 minutos. Data e hora de abertura das propostas. 24 de agosto de 2026, pelas 10 horas. Valor de garantia pelas 10 horas. Valor de garantia definitiva 5% do valor do contrato aplicável. Os concorrentes interessados poderão obter mais informações, examinar os documentos do concurso ou adquiri-los no Serviço Distrital de Planeamento e Infraestruturas de Barre, na Avenida 25 de Setembro, mediante o pagamento de 1.500 meticais na repartição de finanças do mesmo serviço a partir do dia 10 de agosto de 2026. E o período de validade das propostas será de 90 dias a contar a partir da data de publicação do anúncio. E o período de validade das propostas será de 90 dias a contar a partir da data de publicação do anúncio. Os envelopes selados contendo as propostas dos concorrentes deverão ser entregues no endereço indicado no número 1, na data e hora indicadas acima, acompanhadas dos seguintes documentos atualizados. Alvará de empreitada de obras públicas, igual ou superior à terceira classe, vias de comunicações. Certidão de cadastro único, certidão de INSS, certidão de quitação das finanças, declaração de Instituto Nacional de Estatística, apresentar quadro resumo de executar, de ter executado obras similares de executar. Resumo de ter executado obras similares nos últimos 2 anos e apresentar um documento ou um quadro técnico permanente que será afeto à obra, incluindo toda a documentação. A visita ao local da execução da obra é obrigatória e será no dia 18 de agosto de 2026, pelas 7 horas e 30 minutos, partida no Serviço Distrital de Planeamento e Infraestruturas e o transporte para deslocação e da responsabilidade de cada concorrente e recomenda-se o uso de motorizadas. As propostas serão abertas em sessão pública na sala de conferências no dia e hora indicadas acima, na presença dos concorrentes que desejarem comparecer. O concurso será regido pelo Regulamento de Contratação de Empreitada de Obras Públicas, Fornecimento de Bens e Prestação de Serviços ao Estado, aprovado pelo Decreto nº 79/2022, de 30 de dezembro. Acabamos de ler um anúncio do Governo do Distrito de Barre, Secretaria Distrital, Unidade Gestora Executora das Aquisições, UGEA, concurso limitado número DB

Acabamos de ler um anúncio do Governo do Distrito de Ibarra, Secretaria Distrital, Unidade Gestora, Executora das Aquisições, UGEIA, no concurso limitado número 01/UGEIA/DE/GDB/SD/2026. Unidade Gestora, Executora das Aquisições. Acabamos de ler um anúncio do Governo do Distrito de Ibarra. Acabamos de ler um anúncio do Governo do Distrito de Ibarra, Secretaria Distrital, Unidade Gestora, Executora das Aquisições, UGEIA, no concurso limitado número 01/UGEIA/DE/GDB/SD/2026. Governo do Distrito de Ibarra, Secretaria Distrital, Unidade Gestora Executora das Aquisições, UGEIA. Concurso limitado número 01/UGEIA/OE/GDB/SD/2026. O Distrito de Ibarra pretende contratar empresas credenciadas para a contratação da empreitada de obras públicas para melhoramento localizados na estrada Showa, em Auroa. Número de concurso. Data e hora de recepção de propostas. Concurso limitado número 01/UGEIA/DE/GDB/SD/2026. Data e hora de recepção das propostas. 24 de agosto de 2026, das 7:30 às 9:30. Data e hora de abertura das propostas. 24 de agosto de 2026, pelas 10 horas. Valor de garantia definitiva 5% do valor do contrato aplicável. Os concorrentes interessados poderão obter mais informações, examinar os documentos do concurso ou adquiri-los no Serviço Distrital de Planeamento e Infraestruturas de Ibarra, na Avenida 25 de Setembro, mediante o pagamento de 1.500 meticais, na repartição de finanças do mesmo serviço, a partir do dia 10 de agosto de 2026, e o período de validade das propostas será de 90 dias, a contar a partir da data de publicação do anúncio. Os envelopes selados, contendo as propostas dos concorrentes, deverão ser entregues no endereço indicado, no número 1, na data e hora indicadas acima, acompanhadas dos seguintes documentos atualizados: alvará de empreitada de obras públicas, igual ou superior à terceira classe, vias de comunicações, certidão de cadastro único, certidão de INSS, certidão de quitação das finanças, declaração de Instituto Nacional de Estatística, apresentar quadro resumo de ter executado obras similares nos últimos 2 anos e apresentar um documento ou um quadro técnico permanente que será afeto à obra, incluindo toda a documentação. A visita ao local da execução da obra é obrigatória e será no dia 18 de agosto de 2026, pelas 7:30, partida no Serviço Distrital de Planeamento e Deslocação e da responsabilidade de cada concorrente e recomenda-se o uso de motorizadas. As propostas serão

0: reformulada, porque o contexto social
1: 2022. Vamos ler um anúncio do distrito de Ibarra, a distrital, unidade executora das UJEA, no concurso 01/DE/GD/SD/2026.

Ficou espaço para música e... Tarde de... Quinta-feira, 13 de agosto...

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3: Estamos cansados de sofrer. 13:33. 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
3: Estamos cansados de sofrer. 13 horas e 39 minutos. Continuamos deste lado a trazer música para si. Esta chama-se Bruno Amado. Agora é tempo de dançar. Canta ao lado do C4 Pedro.

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chama-se Cup Snoop. Dá um culé, canta ao lado do Clay. Boa tarde, grande quinta-feira, 13h44. Começa com...

0: música moçambicana a melhor do mundo. Boa tarde.
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Clayton ama. Dá um cooler. 13 horas e 46 minutos e meio. Daqui a pouco. Decida. Estamos em família. Por isso que há, deve haver festa. É o DJ Ardilas.

Está tudo feito. O nome é simples de pronunciar, Domingos Cadeado. Trabalhei com uma vasta equipe de profissionais da Rádio Moçambique. Eu prometo regressar numa próxima ocasião. Sempre tenho dito se quiser e assim se os homens do mundo o permitirem. Até lá. 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
1: institucionais, de forma a tornar a comunicação pública mais clara, acessível e orientada para o interesse público. No entender de Inocêncio Impissa, a articulação entre os diferentes setores do Estado vai fortalecer igualmente a confiança pública e promover a participação dos cidadãos na governação do país. Impissa acrescenta que uma boa comunicação concorre para uma boa governação.
2: Comunicar é criar condições para que o cidadão compreenda o que o Estado faz, por que faz e quais os resultados pretende alcançar com o que faz. É nesta relação permanente entre o Estado e o cidadão que se constrói a confiança pública. E a confiança constrói-se todos os dias, através da informação credível, transparente, acessível e responsável. Mas esta responsabilidade exige também elevados padrões de profissionalismo, ética, rigor e sentido de missão. O comunicador de governo deve compreender que cada informação que transmite representa uma instituição pública e, em última análise, o próprio Estado.
1: Inocêncio Impissa falava hoje em Maputo, na abertura do primeiro Fórum Nacional dos Comunicadores do Governo. Residentes da sede do posto administrativo de Zambué, no distrito de Zumbo, em Tete, denunciam alegados casos de cobranças ilícitas para ter acesso à energia elétrica. A denúncia foi apresentada ao presidente do Conselho de Administração do Fundo Nacional de Energia, num breve encontro que manteve com os residentes locais. Em resposta à preocupação, o PCA do FUNAI explicou que este comportamento é desajustado com os objetivos do Programa Nacional de Energia para Todos, uma iniciativa do governo moçambicano para assegurar o acesso universal de energia até 2030. Matt Gondola revelou que medidas serão tomadas contra os infratores, caso seja confirmado o envolvimento destes em esquemas de corrupção.
3: Nós vamos pedir ao chefe de posto, aos líderes comunitários, para saberem um pouco mais o que está acontecendo. Se provarmos que isto aconteceu, de facto, vamos mandar embora as pessoas.
1: Matt Gondola, presidente do Conselho de Administração do Fundo Nacional de Energia, FUNAI. Mais de 5 mil habitantes do posto administrativo de Subué, no distrito de Maringue, em Sofala, consomem água imprópria. A situação é mais crítica na sede do posto e na localidade de Nhapaza, onde muitos residentes têm como as principais fontes de abastecimento de água poços artesanais e lagoas. A diretora do Serviço Distrital de Planeamento e Infraestruturas de Maringue, Ana Paula Afonso, reconhece a situação e garante que o problema será ultrapassado ainda este ano, com a abertura de 4 furos.
4: A situação do abastecimento de água, ainda temos muito que melhorar. Queremos nós que a taxa de cobertura no distrito de Maringue seja a 100%. Por isso estamos a trabalhar com vista a atingirmos essa taxa de cobertura e faremos de tudo a fim de que seja atingida essa taxa de cobertura a 100% no abastecimento de água.
1: Diretora do Serviço Distrital de Planeamento e Infraestruturas de Maringue, Ana Paula Afonso, e a crise de água que afeta 5.000 habitantes do posto administrativo de Subué. O acadêmico Luís Covane diz que o modelo de seleção dos delegados à 11ª Conferência Nacional de Quadros da Frelimo vai tornar a reunião abrangente e mais produtiva. Luís Covane, que também é quadro da Frelimo, explica que os delegados foram eleitos num processo transparente que contou com a participação massiva dos membros do partido.
5: A seleção foi feita através de eleições.
6: E essa seleção foi transparente, doutor Covane?
5: Eu acho que sim. As pessoas se conhecem a diferentes níveis. Se indicaram, sim. Aquele ali, se for para a conferência, vai trazer informação que é importante para nós compreendermos como é que o país foi analisado lá. Pessoas capazes de entender o que vai ser falado, capazes de intervir e enriquecer os debates.
1: Trato de uma entrevista ao acadêmico Luís Covane, a ser transmitida hoje às 20h30, no espaço a caminho da 11ª Conferência Nacional de Quadros da Frelimo, a realizar-se na próxima semana na cidade de Chimoio, em Manica. Na atualidade internacional, subiu de 240 para 265 o número de mortos devido ao sismo que atingiu a Colômbia na segunda-feira. Segundo as autoridades locais, há ainda o registro de 3.494 feridos e 496 desaparecidos. O presidente colombiano Abelardo Vilas Priela, que declarou estado de emergência económica no país, diz que o sismo de magnitude 7,4 afetou mais de 25 mil famílias. Foram as notícias das 14, as próximas às 15 horas.
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3: O que que a vovó está a cozinhar hoje?

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3: Rosa Freita no Masoko e Pakinzoras.
4: Helena Pitoro e ouvinte. O ministro da Administração Estatal e Função Pública exige dos comunicadores do governo mais coordenação e transparência na divulgação de informações institucionais, de forma a tornar a comunicação pública mais clara, acessível e orientada para o interesse público. No entender de Inocêncio Impissa, a articulação entre os diferentes setores do Estado vai fortalecer igualmente a confiança pública e promover a participação dos cidadãos na governação do país. Impissa acredita, aliás, acrescenta que uma boa comunicação concorre para uma boa governação.
5: Comunicar é criar condições para que o cidadão compreenda o que o Estado faz, por que faz e quais os resultados pretende alcançar com o que faz. É nesta relação permanente entre o Estado e o cidadão que se constrói a confiança pública. E a confiança constrói-se todos os dias, através da informação credível, transparente, acessível e responsável. Mas esta responsabilidade exige também elevados padrões de profissionalismo, ética, rigor e sentido de missão. O comunicador do governo deve compreender que cada informação que transmite representa uma instituição pública e, em última análise, o próprio Estado.
4: Inocêncio Impissa falava hoje em Maputo na abertura do primeiro Fórum Nacional dos Comunicadores do Governo. Residentes da sede do posto administrativo de Zambué, no distrito de Zumbo, em Tete, denunciam alegados casos de cobranças ilícitas para ter acesso à energia elétrica. A denúncia foi apresentada ao presidente do Conselho de Administração do Fundo Nacional de Energia, num breve encontro que manteve com os residentes locais. Em resposta à preocupação, o PCA do FUNAI explicou que este comportamento é desajustado com os objetivos do Programa Nacional de Energia para Todos, uma iniciativa do governo moçambicano para assegurar o acesso universal de energia até 2030. Mete Gondola revelou que medidas serão tomadas contra os infratores, caso seja confirmado o envolvimento destes em esquemas de corrupção.
6: Nós vamos pedir ao chefe de posto, aos líderes comunitários, para saberem um pouco mais o que é que está acontecendo. Se provarmos que isto aconteceu, de facto, vamos mandar embora as pessoas.
4: Mete Gondola, presidente do Conselho de Administração do Fundo Nacional de Energia, FUNAI. Mais de 5 mil habitantes do posto administrativo de Subué, no distrito de Maringua, em Sofala, consomem água imprópria. A situação é mais crítica na sede do posto e na localidade de Nhamapaza, onde muitos residentes têm como as principais fontes de abastecimento de água poços artesanais e lagoas. A diretora do Serviço Distrital de Planeamento e Infraestruturas de Maringue, Ana Paula Afonso, reconhece a situação e garante que o problema será ultrapassado ainda este ano com a abertura de 4 furos.
7: A situação de abastecimento de água, ainda temos muito que melhorar. Queremos nós que a taxa de cobertura no distrito de Maringo seja a 100%. Por isso estamos a trabalhar com vista a atingirmos essa taxa de cobertura e faremos de tudo a fim de que seja atingida essa taxa de cobertura a 100% no abastecimento de água.
4: Diretora do Serviço Distrital de Planeamento e Infraestruturas de Maringue, Ana Paula Afonso, e a crise de água que afeta 5 mil habitantes no posto administrativo de Subué. O acadêmico Luís Covane diz que o modelo de seleção dos delegados da 11ª Conferência Nacional de Quadros da Frelimo vai tornar a reunião abrangente e mais produtiva. Luís Covane, que também é quadro da Frelimo, explica que os delegados foram eleitos num processo transparente que contou com uma participação massiva dos membros do partido.
8: A seleção foi feita através de eleições.
9: E essa seleção foi transparente, doutor?
8: Eu acho que sim. As pessoas se conhecem a diferentes níveis. Se indicaram, sim. Aquele ali, se for para a conferência, vai trazer informação que é importante para nós compreendermos como é que o país foi analisado lá. Pessoas capazes de entender o que vai ser falado e vir enriquecer os debates.
4: Trato de uma entrevista ao acadêmico Luís Covane a ser realizada hoje às 20h30 no espaço a caminho da 11ª Conferência Nacional de Quadros da Frelimo a realizar-se na próxima semana na cidade de Chimoio, em Manica. Na página internacional, subiu de 240 para 265 o número de mortos devido ao sismo que atingiu a Colômbia na segunda-feira. Segundo as autoridades locais, há ainda um registro de 3.494 feridos e 496 desaparecidos. O presidente colombiano, Abelardo de Las Priela, que declarou o estado de emergência económica no país, disse que o sismo de magnitude 7,4 afetou mais de 25 mil famílias. Foram as notícias das 15, as próximas às 16 horas.
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2: Boa tarde, Helena Pitor, boa tarde, ouvinte. O gabinete do primeiro-ministro realiza amanhã, no Centro Internacional de Conferências Joaquim Chissano, em Maputo, o simpósio comemorativo dos 40 anos da institucionalização do primeiro-ministro. O simpósio que vai celebrar ainda a criação do gabinete de apoio ao primeiro-ministro decorre sob o lema 40 anos, consolidando a construção da ação. No âmbito das comemorações, será inaugurada uma exposição fotográfica comemorativa dos 40 anos do gabinete do primeiro-ministro, que apresenta, através de fotografias, documentos oficiais, os diferentes momentos da trajetória da instituição. Ao longo de 4 décadas, a instituição acompanhou diferentes ciclos de governação e 8 primeiros ministros, contribuindo para a coordenação entre os setores do Estado, o acompanhamento das decisões governativas e o fortalecimento dos mecanismos de funcionamento da administração pública. O ministro da Administração Estatal e Pública exige dos comunicadores do governo mais coordenação e transparência na divulgação de informações institucionais, de forma a tornar a comunicação pública mais clara, acessível e orientada para o interesse público. No entender de Inocêncio Impissa, a articulação entre os diferentes setores do Estado vai fortalecer igualmente a confiança pública e promover a participação dos cidadãos na governação do país. Impissa acrescenta que uma boa comunicação concorre para uma boa governação.
3: Comunicar é criar condições para que o cidadão compreenda o que o Estado faz, por que faz e quais os resultados pretende alcançar com o que faz. É nesta relação permanente entre o Estado e o cidadão que se constrói a confiança pública. E a confiança constrói-se todos os dias, através da informação credível, transparente, acessível e responsável. Mas esta responsabilidade exige também elevados padrões de profissionalismo, ética, rigor e sentido de missão. O comunicador do governo deve compreender que cada informação que transmite representa uma instituição pública e, em última análise, o próprio Estado.
2: Inocêncio Impissa falava hoje em Maputo na abertura do primeiro Fórum Nacional dos Comunicadores do Governo. O Governo vai lançar ainda este ano o Portal do Emprego para garantir mais proximidade entre a juventude, o mercado de trabalho e as oportunidades de formação profissional no país. A garantia foi dada pelo Ministro da Juventude e Desportos, tendo avançado que a plataforma será operacionalizada através do Instituto Nacional de Emprego, INEP. Caifadine Manasse fez saber que a digitalização dos serviços do INEP vai facilitar o acesso à informação e eliminar longas filas de candidatura.
4: Estamos a preparar o lançamento do portal do emprego. O que queremos, como Ministério da Juventude e Desporto, através do INEP, é conectar empresas ao INEP e não precisar de formas jovens para apenas 2 vagas, termos milhares de jovens sentados todos os dias apenas para 2 vagas. Então vamos usar esses sistemas para dar dignidade também à nossa juventude.
2: Caifadine Manasse falava esta quarta-feira na cidade de Pemba durante o workshop sobre empregabilidade juvenil. O académico Luís Covana diz que o modelo de seleção dos delegados à 11ª Conferência Nacional de Quadros da Frelimo vai tornar a reunião abrangente e mais produtiva. Luís Covana, que também é quadro da Frelimo, explica que os delegados foram eleitos num processo transparente que contou com uma participação massiva dos membros do partido.
5: A seleção foi feita através de eleições.
6: E essa seleção foi transparente, doutor Covana?
5: Eu acho que sim. As pessoas se conhecem a diferentes níveis. Se indicaram, sim. Aquela ali, se for para a conferência, vai trazer informação que é importante para nós compreendermos como é que o país foi analisado lá. Pessoas capazes de entender o que vai ser falado, capazes de intervir e enriquecer os debates.
2: extrato de uma entrevista ao académico Luís Covan, a ser transmitida hoje às 20h30, no espaço a caminho da 11ª Conferência Nacional de Quadros da Frelimo, a realizar-se na próxima semana na cidade de Chimoio, em Manica. No estrangeiro, subiu para 268 o número de mortos pelo sismo que atingiu a Colômbia na segunda-feira. Ainda há registro de 349 feridos e 496 desaparecidos. Face à situação, o chefe de Estado colombiano declarou estado de emergência económica e assegurou que, neste momento, os esforços do governo se concentram na localização dos desaparecidos. Apresentamos as notícias a esta hora, as próximas às 17 horas.
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2: Boa tarde, Helena Pitor, boa tarde, ouvinte. O gabinete do primeiro-ministro realiza amanhã, no Centro Internacional de Conferências Joaquim Chissano, em Maputo, o simpósio comemorativo dos 40 anos da institucionalização do cargo do primeiro-ministro. O simpósio, que vai celebrar ainda a criação do gabinete de apoio ao primeiro-ministro, decorre sob o lema 40 anos consolidando a coordenação da ação governativa. No âmbito das comemorações, será inaugurada uma exposição fotográfica comemorativa dos 40 anos do gabinete do primeiro-ministro, que apresenta, através de fotografias, documentos oficiais, os diferentes momentos da trajetória da instituição. Ao longo de 4 décadas, a instituição acompanhou diferentes ciclos de governação e 8 primeiros-ministros, contribuindo para a coordenação entre os setores do Estado, o acompanhamento das decisões governativas e o fortalecimento dos mecanismos de funcionamento da administração pública. O Governo vai lançar ainda este ano o Portal do Emprego para garantir maior proximidade entre a juventude, o mercado de trabalho e as oportunidades de formação profissional no país. A garantia foi dada pelo Ministro da Juventude e Desportos, tendo avançado que a plataforma será operacionalizada através do Instituto Nacional de Emprego, INEPA. Caifedine Manasse fez saber que a digitalização dos serviços do INEPA vai facilitar o acesso à informação e eliminar longas filas de candidatura.
3: Estamos a preparar o lançamento do Portal do Emprego. O que queremos, como Ministério da Juventude e Desportos, através do INEPA, é conectar empresas ao INEP e não precisar de formos jovens para apenas 2 vagas, termos milhares de jovens sentados todos os dias apenas para 2 vagas. Então vamos usar esses sistemas para dar dignidade também à nossa juventude.
2: Caifedine Manasse falava esta quarta-feira na cidade de Pemba durante o workshop sobre empregabilidade juvenil. O Governo da província de Maputo prevê firmar 4 memorandos com alguns investidores e empresas privadas na FACIM este ano para viabilizar vários projetos estruturantes de desenvolvimento econômico local. Um dos projetos a beneficiar de investimentos no contexto dos memorandos projetados para a FACIM é o da construção e gestão do novo mercado grossista de Gondrosa, na Matola, que promete ser alternativa ao do Zimpeto. Segundo o diretor provincial da Indústria e Comércio em Maputo, estão em curso neste momento as linhas de atuação das partes envolvidas no memorando. Lugero Gemo falou igualmente dos ganhos previstos com o funcionamento daquele mercado.
4: O mercado de Gondrosa, achamos que vai servir entre postos comerciais, ou seja, vai fazer a ligação entre os produtores e os comerciantes. Neste momento, por exemplo, estamos a produzir muitos tomates, mas com problema de comercialização, espaço comercial. Então, há sempre um mercado alternativo ao Zimpeto. Vamos colocar lá os nossos produtores a vender, vamos colocar lá os comerciantes para absorver a produção dos outros produtores. Já temos parceiros para isso. Vamos criar algumas condições de armazenamento e conservação. Alguns frigoríficos.
2: Diretor Provincial da Indústria e Comércio em Maputo, Lugero Gemo. O académico Luís Covana diz que o modelo de seleção dos delegados à 11ª Conferência Nacional de Quadros da Frelimo vai tornar a reunião abrangente e mais produtiva. Luís Covana, que também é quadro da Frelimo, explica que os delegados foram eleitos num processo transparente que contou com uma participação massiva dos membros do partido.
5: A seleção foi feita através de eleições.
6: E essa seleção foi transparente, doutor?
5: Eu acho que sim. As pessoas se conhecem a diferentes níveis. Se indicaram, sim. Aquele ali, se for para a conferência, vai trazer informação que é importante para nós compreendermos como é que o país foi analisado lá. Pessoas capazes de entender o que vai ser falado, capazes de intervir e enriquecer os debates.
2: extrato de uma entrevista ao académico Luís Covana, ser transmitida hoje às 20h30, no espaço a caminho da 11ª Conferência Nacional de Quadros da Frelimo, a realizar-se na próxima semana na cidade de Chimoio, em Manica. No estrangeiro, subiu para 265 o número de mortos pelo sismo que atingiu a Colômbia na segunda-feira. Ainda registro de 349 feridos e 496 desaparecidos. Face à situação, o chefe de Estado colombiano declarou o estado de emergência econômica e assegurou que, neste momento, os esforços do governo se concentram na localização dos desaparecidos. O tempo. A cidade de Pemba poderá registrar amanhã 29 graus centígrados de temperatura máxima, seguida por Teta e Nampula com 27 graus. Para as cidades de Maputo, Inhambane e Quelimane, prevê-se 23 graus. Xai-Xai, Vilanculi, Beira, 22, Chimoio, 20 e Lixinga poderá registrar 19 graus centígrados de temperatura máxima. Foram as notícias das 17, as próximas às 18 horas.
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2: Boa noite, Albertina Pascoal. Boa noite, ouvinte. O presidente da República, Daniel Chapo, orienta amanhã no Centro Internacional de Conferências Joaquim Chissano, em Maputo, a cerimónia de abertura do simpósio comemorativo dos 40 anos da institucionalização do cargo de primeiro-ministro e da criação do gabinete de apoio ao titular do cargo. O evento decorre sob o lema 40 anos consolidando a coordenação da ação governativa. 12 dos 120 postos de abastecimento de combustível encontram-se inoperacionais em todo o país. A diretora da Divisão de Combustíveis do Fundo Nacional de Energia, FUNEI, que partilhou a informação, disse que o facto deve-se a aspectos técnico-logísticos. Lloyd Ngundela avançou que a situação é preocupante nas zonas rurais devido à degradação das vias de acesso. A fonte sublinhou que o FUNEI está a tudo para o funcionamento regular de todos os postos de abastecimento de combustíveis no país.
3: Estamos a conversar com o nosso fornecedor para ver qual é que é a melhor plataforma que podemos usar para que os combustíveis cheguem a todos. Porque neste momento o combustível não está saindo com muita regularidade. E nós estamos a conversar com o nosso parceiro para ver qual é a possibilidade de nos dar alguma cota. Porque nós sabemos que no distrito tem só um posto. E se temos só um posto de abastecimento e aquele posto não tem combustível, influencia nas atividades do distrito. Queremos ter algum tipo de poder de privilégio, porque em outros pontos podemos apanhar outras opções. Mas nos distritos em especial, se o posto do FUNEI não tem combustível, o distrito todo está comprometido.
2: Diretora da Divisão de Combustíveis do Fundo Nacional de Energia, FUNEI, Lloyd Ngundela, e o estágio atual do funcionamento dos postos de abastecimento de combustíveis no país. A Comissão Consultiva de Importações aprovou esta quarta-feira, em sessão ordinária, o projeto de diploma ministerial que cria o mecanismo e os procedimentos administrativos para a importação de produtos cerâmicos. Este órgão apreciou igualmente o quadro orientador para a restrição temporária da importação de pão de forma. As medidas visam disciplinar o comércio externo e proteger a produção nacional. No caso dos produtos cerâmicos, a Comissão recomendou o envio do projeto para assinatura e posterior publicação no Boletim da República. A iniciativa pretende reforçar o controle sobre a entrada destes produtos no país, promover a indústria nacional, garantir o abastecimento regular do mercado e assegurar preços acessíveis. A medida prevê ainda estimular o investimento no setor cerâmico, assegurar padrões de qualidade e reduzir os custos logísticos. O governo da província de Maputo prevê firmar 4 memorandos com alguns investidores e empresas privadas na Facine este ano para viabilizar vários projetos estruturantes de desenvolvimento económico local. Um dos projetos a beneficiar de investimentos no contexto dos memorandos projetados para a Facine é o da construção e gestão do novo mercado grossista de Gondrosa, na Matola, que promete ser alternativa ao do Simpeto. Segundo o diretor provincial da Indústria e Comércio em Maputo, estão em curso neste momento as linhas de atuação das partes envolvidas no memorando. Lugero Gemo falou igualmente dos ganhos previstos com o funcionamento daquele mercado.
4: O mercado de Gondrosa, achamos que vai servir entre postos comerciais, ou seja, vai fazer a ligação entre os produtores comerciais. Neste momento, por exemplo, estamos a produzir muitos tomates, mas com um problema de comercialização, só com a comercial. Então, há seis mercados alternativos ao grito. Vamos colocar lá os nossos produtores a vender, vamos colocar lá os comerciantes para absorver a produção dos nossos produtores. Já temos os parceiros para isso. Vamos criar algumas condições de armazenamento e conservação. Alguns frigoríficos.
2: Diretor Provincial da Indústria e Comércio em Maputo, Lugero Gemo. O académico Luís Covana diz que o modelo de seleção dos delegados à 11ª Conferência Nacional de Quadros da Frelimo vai tornar a reunião abrangente e mais produtiva. Luís Covane, que também é quadro da Frelimo, explica que os delegados foram eleitos num processo transparente que contou com uma participação massiva dos membros do partido.
5: A seleção foi feita através de eleições.
6: E essa seleção foi transparente, doutor Covane?
5: Eu acho que sim. As pessoas se conhecem a diferentes níveis. Se indicaram, sim. Aquilo ali, se for para a conferência, vai trazer informação que é importante para nós compreendermos como é que o país foi analisado lá. Pessoas capazes de entender o que vai ser falado, capazes de intervir e enriquecer os debates.
2: Trato de uma entrevista ao académico Luís Covane a ser transmitida hoje às 20h30 no espaço a caminho da 11ª Conferência Nacional de Quadros da Frelimo, a realizar-se na próxima semana na cidade de Chimoio, em Manica. O tempo. A cidade de Pemba poderá registrar amanhã 29 graus centígrados de temperatura máxima, seguida por Tete e Nampula com 27 graus. Para as cidades de Maputo, Inhambane e Quelimane, prevê-se 23 graus, Xai-Xai, Vilanculo e Beira, 22, Chimoio, 20 e Lixinga poderá registrar 19 graus centígrados de temperatura máxima. Apresentamos as notícias a esta hora. As próximas, às 19h30, no Jornal da Noite.
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0: portanto, visando o julgamento dos processos. É muito importante isto. E isto só pode ser feito quando as pessoas se dedicam à profissão, quando as pessoas amam a profissão. E esse setor é muito importante no esclarecimento do crime, não só nesse esforço visando acelerar os julgamentos que têm que acontecer.
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0: Esses constrangimentos de questão da execução de espaços, execução de recursos financeiros, né, que são problemas em relação a isto, eu já disse que era um problema conjuntural, mas o governo tem estado a trabalhar no sentido de incrementarmos o nosso orçamento através de várias políticas que temos vindo a lançar com vista a tornarmos a nossa ação mais interventiva junto das nossas da sociedade que nós orientamos. Reconhecemos que existem esses problemas todos, mas não fiquem de braços cruzados, não fiquem confinados, sei lá, o gabinete. É sempre bom ir conversando com os serviços provinciais de economia e finanças e colocando as preocupações que existem, batendo sempre na mesma tecla, nunca é mau, não é mau.
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2: Onde como nação procuramos consolidar a nossa independência econômica, a capacitação da juventude representa uma resposta direta e eficaz aos desafios do desemprego e da vulnerabilidade social. O desenvolvimento da nossa província exige uma mão de obra qualificada, disciplinada e preparada para responder com flexibilidade às exigências do mercado local e regional. A formação técnico-profissional, ao dotar os jovens de competências práticas e aplicáveis, constitui um instrumento essencial para garantir que o crescimento econômico se traduz em oportunidades reais de emprego, empreendedorismo e inclusão social.
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3: Esperamos desta conferência resultados sustentáveis. Já temos em mente os temas que vão ser tratados, que são bastante importantes para a vida da nação moçambicana. O desenvolvimento sustentável, a boa relação de Moçambique com os países da região, do continente, do mundo.

0: acreditamos com estes temas seremos mesmo fortes rumo à independência econômica do nosso país.
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0: Ao acolher esta grande conferência nacional de quadro temos muitos ganhos a partir dos nossos delegados, membros, militantes, representantes, assim como a população no geral. Ao nível da hotelaria e indústria, aqui na nossa cidade, todos os hotéis já estão ocupados. É sinal de algum acréscimo de valor em termos financeiros dos nossos empresários, nossos comerciantes, os pequenos e médios comerciantes. Isso para nós é uma grande valia.
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2: Moçambique independente economicamente. Então, para que o nosso país seja e esteja independente, do ponto de vista econômico, precisamos que todos se envolvamos nos trabalhos que cada um foi atribuído. Razão pela qual o camarada presidente Daniel Francisco Chapo tem na sua palavra de ordem, vamos trabalhar. Então, queremos que, a partir disso, se envolvamos nós todos a isto.
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2: Posto administrativo de showa, temos lá, naturalmente, condições criadas para o turismo, que no passado também já se fez o uso e aqui no meio intervalo se assistiu. Então, o que nós queremos é colocarmos o nosso distrito também na lista daqueles distritos que têm elemento propício para o turismo e convidarmos aqueles que são investidores através desta reunião grande e apreciar o nosso distrito ser o ponto de interesse que eles possam investir.
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2: Somos conhecidos como descendentes de Macombe e sendo descendentes de Macombe temos as danças típicas que o Macombe sempre levou ao seu redor. Fora disso, temos pratos típicos de Barwe e nós também levamos isto porque já temos alguns grupos de expositores que estarão ali nas feiras.
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4: Ya, mutambo waitanga tagadzirira resultado de trabalho tá sendo para isso. Não é fácil, né? O ponto da candidato ao título, né? Mas já cansei durante a semana de gadirá jogo aí, né?
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4: 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Gururino, segunda volta ino, a jinja pera o buda. Já estará quase 15 jogadores. Mas só tem da Aripo a Chona, né? Você ainda não é Aripo a Chona.
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4: Sim, o Afero Chipata, o Gumisira, o Tibatsiri, o Trundo Sonhar. Ninguém tem zingau e a magia, o Sonhar, o Tigar, o Bandubekutang. O Bandubekutang é o Chipir.
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6: 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Você está com a cadeira para o 3 de março. Mas as 8 anos 3 de março, você está com a
5: cadeira para o 3 de março. 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
6: Minha massa, eu sou o Mazu. Tenho a agradecer o 12º jogador. Ao Iaco, minha massa, que eu tenho. Não é sempre o Júlio Juno Ramat, que eu tenho a taronga. Minha massa está a dia da festa. Tchau, não mutambo muito, quando sou covina. 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

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Obrigado pela preferência e audiência. Saiba então que às 19 horas teremos o Jornal de Manica, 19h15 informações de utilidade pública e os nossos compromissos comerciais. O amigo ouvinte vai acompanhar às 19h30 o Jornal de Manica, melhor jornal da noite. Às 20 horas, reposição do Atos de Fala aqui na Rádio Moçambique, um programa que passa aos domingos, mas com a reposição às quintas-feiras, quando necessário. Domingos, Cadeado e Tomé Josefa dizem boa noite. Grande quinta-feira, 13 de agosto de 2026. Fique deste lado, juntos estamos para uma viagem de rádio.

0: Ora viva, no ar a segunda edição do Jornal de Manica, referente à quinta-feira, 13 de agosto de 2026. São tópicos. O secretário do Comitê Central da Frelimo para a Mobilização e Organizações Sociais exige coesão e vigilância dos membros do partido durante os preparativos da 11ª Conferência Nacional de Quadros, a ter lugar próxima semana na cidade de Chimoio, em Manica. O processo de paz e reconciliação em Moçambique exige um compromisso coletivo permanente. Defendem participantes de uma mesa redonda realizada na cidade de Chimoio, na província central de Manica. Estes os temas de destaque do Jornal de Manica na sua segunda edição para quinta-feira, 13 de agosto de 2026. Daniel Oliveira edita e apresenta com a sonorização de Carlos Barros. Fique desse lado e ótima escuta. O secretário do Comitê Central da Frelimo para a Mobilização e Organizações Sociais exige coesão e vigilância dos membros do partido durante os preparativos da 11ª Conferência Nacional de Quadros, a ter lugar próxima semana na cidade de Chimoio, em Manica. Cláudio Duane desenvolve a notícia.
1: A Gonçalo Fijamos quer que os membros da Frelimo, aqui em Chimoio, envolvam-se em todas as fases preparatórias da conferência e na realização do evento. A Jamus falava esta quinta-feira na cidade de Chimoio, no encontro que manteve com os membros da Frelimo no âmbito dos preparativos da conferência.
2: Também deixamos a mensagem para que cada órgão a nível da base possa mobilizar mais membros, militantes, simpatizantes e a população em geral, para recebermos dignamente o camarada Daniel Francisco Chapo no aeroporto, mas também a participação digna e massiva no último dia dos trabalhos que vai culminar com um comício popular. Portanto, todos os órgãos da base do partido e do governo foram exortados para participar ativamente na preparação deste grande evento que será aqui em Chimoio.
1: O secretário do Comitê Central disse que a Conferência Nacional de Quadros serve para confirmar que o Partido Frelimo continua determinado em contribuir para o desenvolvimento socioeconómico de Moçambique.
2: Tendo em conta a participação muito motivadora do partido a nível dos órgãos da base, estão aqui presentes todos os secretários das células, dos círculos, a OMM, aqui nos... Então, esta aqui é a prova evidente que o partido em Chimoio, não é? Não consegue mudar na província, está num ritmo muito satisfatório e está com as suas bases bem consolidadas.
1: Gonçalo Jamus, de Rádio Moçambique, é que sai satisfeito do encontro, é por ter percebido que, ao nível da base, os membros da Frelimo estão comprometidos em fazer desta conferência um momento de festa. A Frelimo vai, por isso, a sair mais fortificada da Conferência Nacional de Quadros.
2: Esperamos que a Frelimo saia mais coesa, mais motivada, renovada e robusta para os desafios que advém.
1: A Conferência Nacional de Quadros da Frelimo vai juntar em Chimoio a cerca de 3.500 delegados e convidados entre os dias 21 e 23 de agosto corrente.
0: O primeiro secretário da Frelimo no Comitê da Cidade de Chimoio e Manica, Mário Virancajo Melo, diz que a 11ª Conferência Nacional de Quadros deste partido poderá trazer ganhos para a província e para o país, sobretudo no que diz respeito à paz, reconciliação e unidade nacional. Mário Virancajo Melo acredita que os temas a serem debatidos durante a conferência vão contribuir para o reforço da coesão entre os moçambicanos e para a consolidação da paz e da unidade nacional. O político espera que os cerca de 5 mil participantes, entre delegados e convidados, abordem os temas agendados de forma aberta e destemida, com vista à produção de resultados que contribuam para o desenvolvimento do país e para o alcance da independência econômica.
3: Esperamos desta conferência resultados sustentáveis. Já temos em mente os temas que vão ser tratados, que são bastante importantes para a vida da nação moçambicana. O desenvolvimento sustentável, a boa relação de Moçambique com os países da região, do continente e do mundo. Acreditamos que com estes temas seremos mesmo fortes rumo à independência brasileira. econômica do nosso país.
0: Mário Virancaso Melo congratula o presidente da Frelimo, Daniel Chapo, pela escolha da cidade de Chimoio para acolher a Conferência Nacional de Quadros, considerando que a realização do evento poderá igualmente dinamizar a economia e impulsionar o desenvolvimento da urbe.
3: Ao acolher esta grande Conferência Nacional de Quadro, temos muitos ganhos. A partir dos nossos delegados, membros, militantes, representantes, assim como a população no geral. Ao nível da hotelaria e indústria, aqui na nossa cidade, todos os hotéis já estão ocupados. É sinal de algum acréscimo de valor em termos financeiros dos nossos empresários, nossos comerciantes, os pequenos e médios comerciantes. Isso para nós é uma grande valia.
0: O primeiro secretário da Frelimo no Comitê da Cidade de Chimoio manifesta o otimismo quanto ao alcance dos objetivos que levaram à escolha de Chimoio na província de Manica para acolher a 11ª Conferência Nacional de Quadros. A cidade de Chimoio far-se-á representar por 9 delegados na 10ª Conferência Nacional de Quadros a decorrer de 21 a 23 deste mês. O processo de paz e reconciliação em Moçambique exige um compromisso coletivo permanente, defendem participantes de uma mesa redonda realizada na cidade de Chimoio, em Manica. Dini Kassam.
4: Os participantes defendem que a paz vai muito além da ausência da guerra, abrangendo também a melhoria das condições de vida, o acesso à educação, à saúde, às oportunidades para a juventude e o respeito pela dignidade humana. Na ocasião, o representante do Fórum das Organizações da Sociedade Civil de Manica, Focama, João Atibo, alertou para o impacto das desigualdades sociais na promoção de conflitos.
5: Para dizer chega aos conflitos, será necessário olharmos aquilo que provoca esses conflitos. Ouvimos aqui a questão das desigualdades sociais. Ouvimos aqui a questão das oportunidades. Também as desigualdades relacionadas com aquilo que os jovens podiam ter.
4: O diretor executivo da Plataforma da Sociedade Civil de Manica, PLASOC, Danilo Mairos, defendeu a inclusão dos temas de paz e reconciliação nos currículos escolares como forma de formar cidadãos comprometidos com a unidade nacional.
6: É preciso que se traga no nosso currículo da escola, não é, o assunto da paz, da reconciliação e principalmente em ter a idade, não é, para as crianças. E isto vai ser uma boa perspectiva na preparação de um bom cidadão para que seja no futuro um bom governante que promove a paz e que promove o desenvolvimento.
4: A coordenadora de programas do Instituto para a Democracia Multipartidária, Fidália Maculuva, afirmou que a construção da paz é um processo contínuo que requer confiança nas instituições.
7: Precisamos de ter instituições fortes que possam responder a essas demandas, a esses desafios. A necessidade também de que os cidadãos possam confiar nas instituições, possam confiar no governo. E também é importante que haja espaço para que cada cidadão possa também ter a oportunidade de participar do processo de tomar decisão.
4: O encontro foi promovido pelo Instituto para a Democracia Multipartidária, em parceria com organizações da sociedade civil e instituições académicas.
0: O Serviço Nacional de Investigação Criminal, SERNIC, na província de Manica, duplicou o número de casos criminais esclarecidos no primeiro semestre do presente ano, comparativamente a igual período do ano passado. Toda a informação por Nelson Mainato.
8: A informação foi destacada durante uma visita de trabalho realizada pelo secretário de Estado na província de Manica, Lourenço Lindondé, às instalações da corporação em Chimoio. De acordo com os dados apresentados, no primeiro semestre de 2025, o SERNIC havia esclarecido 210 casos contra 419 do igual período de 2026, culminando na detenção dos respectivos arguidos. Lourenço Lindondé enalteceu o empenho dos profissionais, sublinhando que os resultados alcançados demonstram profissionalismo, mesmo perante um cenário marcado por limitação

0: secretário de Estado em Manica, Lourenço Lindondé, apela ao reforço da cooperação com os serviços provinciais de economia e finanças, bem como ao investimento contínuo na formação dos quadros, sobretudo na área de direito.
1: Esses constrangimentos de questão da exiguidade de espaços, exiguidade de recursos financeiros, né, que são problemas em relação a isto, eu já disse que era um problema conjuntural, mas o governo tem estado a trabalhar no sentido de incrementarmos o nosso orçamento através de várias políticas que temos vindo a lançar com vista a tornarmos a nossa ação mais interventiva junto das nossas da sociedade que nós orientamos. Reconhecemos que existem esses problemas todos, mas não fiquem de braços cruzados, não fiquem confinados, sei lá, o gabinete. É sempre bom ir conversando com os serviços provinciais de economia e finanças e colocando as preocupações que existem, batendo sempre na mesma tecla, nunca é mau, não é mau.
0: Com a perspectiva de entrada em funcionamento de 5 novas unidades operacionais, o Cernic em Manica é encorajado a otimizar o seu capital humano para uma justiça célere e responsável.
2: No seu receptor acompanha Jornal de Manica e o espaço que resta para conferir a atualidade desportiva. O Clube Desportivo Nova Jerusalém de Chimoio e a Associação Desportiva 3 de Março de Manica protagonizam sábado o jogo de abertura da 16ª jornada do Campeonato Nacional de Futebol da 2ª Divisão, fase provincial de Manica. A jornada prossegue no domingo com 4 jogos previstos. O Machege recebe a Academia de Futebol de Chimoio, enquanto o Futebol Clube Pensão Delgado de Gondola defronta a Tranges Kappa Kampan. Em Vanduze, a União Desportiva Local mede forças com o Grupo Desportivo e Recreativo de Sene de Messica. Já o Testa África recebe no seu reduto os contribuintes do INSS. A província de Manica poderá estar representada por 5 atletas na Seleção Nacional de Taekwondo, que vai participar nos Jogos da AUSC, evento previsto para dezembro próximo na cidade de Maputo. Trata-se de Fernando Leitão, Edmar Basso, Hermenegildo Rameira, Amâncio Quetani e Yasmin Bernardo, atletas que integram a pré-seleção nacional da modalidade. O diretor do Gabinete Técnico da Associação Provincial de Taekwondo de Manica, Vítor Boa, diz que os atletas intensificam a preparação com o objetivo de garantir um lugar na seleção nacional definitiva que vai representar o país na competição. Vítor Boa acredita numa boa prestação dos 5 atletas de Manica pré-selecionados para a Seleção Nacional de Taekwondo, que intensificam a preparação para garantir a presença na equipa definitiva nos Jogos da AUS.
3: Antes dos próprios Jogos, no próximo mês de setembro, dia 5, haverá um evento de teste que vai decorrer em Maputo. Então, esses nossos atletas também poderão participar destes eventos para mais ou menos vermos qual é o nível, o estágio deles. E os atletas estão a se preparar, como nós tivemos a informação logo no início do ano, então já vínhamos a preparar esses atletas e rodando o mundo, participando em campeonatos regionais a nível da vizinha Zimbábue e outros eventos internos e também da região. São atletas que já estão, desde que iniciou o ano, eles têm tido bons resultados, então temos certeza que trará um bom resultado ao país. Esse atleta tem a responsabilidade de carregar mais de 32 milhões de moçambicanos nas costas, então por isso que eles estão a treinar muito árduo para este evento. Mas com este evento de teste que vai decorrer no dia 5, lá já teremos uma lista definitiva de todos os atletas que irão representar o Moçambique nesses Jogos de AUSC.
2: Vítor Boa, diretor do Gabinete Técnico da Associação Provincial de Taekwondo de Manica, falando sobre a importância dos 5 atletas pré-selecionados manterem um ritmo competitivo, tendo em vista os Jogos da AUSC previstos para dezembro em Maputo. Com esta informação, colocamos ponto final ao Jornal de Manica, assinado hoje por Daniel Oliveira e Carlos Barros. Renovados votos de ótima escuta à programação seguinte da Rádio Moçambique.
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0: Tito de Barro, Secretaria Distrital, Unidade Gestora Executora das Aquisições, UGEIA. Concurso limitado número 01/UGEIA/OE/GDB/SD/2026. O Distrito de Barro pretende contratar empresas credenciadas para a contratação da empreitada de obras públicas para melhoramento localizados na estrada Showa, em Auroa. Número de concurso, data e hora de recepção de propostas. Concurso limitado número 01/UGEIA/DE/GDB/SD/2026. Data e hora de recepção das propostas, 24 de agosto de 2026, das 7:30 às 9:30. Data e hora de abertura das propostas, 24 de agosto de 2026, pelas 10 horas. Valor de garantia definitiva 5% do valor do contrato aplicável. Os concorrentes interessados poderão obter mais informações, examinar os documentos do concurso ou adquiri-los no Serviço Distrital de Planeamento e Infraestruturas de Barra, na Avenida 25 de Setembro, mediante o pagamento de 1.500 meticais, na repartição de finanças do mesmo serviço, a partir do dia 10 de agosto de 2026, e o período de validade das propostas será de 90 dias, a contar a partir da data de publicação do anúncio. Os envelopes selados, contendo as propostas dos concorrentes, deverão ser entregues no endereço indicado, no número 1, na data e hora indicadas acima, acompanhadas dos seguintes documentos atualizados. Alvará de empreitada de obras públicas, igual ou superior à terceira classe, vias de comunicações. Certidão de cadastro único, certidão de INSS, certidão de quitação das finanças, declaração de Instituto Nacional de Estatística, apresentar quadro resumo de ter executado obras similares nos últimos 2 anos e apresentar um documento ou um quadro técnico permanente que será afeto à obra, incluindo toda a documentação. A visita ao local da execução da obra é obrigatória e será no dia 18 de agosto de 2026, pelas 7:30, partida no Serviço Distrital de Planeamento e Infraestruturas e o transporte para deslocação é da responsabilidade de cada concorrente e recomenda-se o uso de motorizadas. As propostas serão abertas em sessão pública na sala de conferências no dia e hora indicadas acima, na presença dos concorrentes que desejarem comparecer. O concurso será regido pelo Regulamento de Contratação de Empreitada de Obras Públicas, Fornecimento de Bens e Prestação de Serviços ao Estado, aprovado pelo Decreto nº 79/2022, de 30 de dezembro. Acabamos de ler um anúncio do Governo do Distrito de Barra, Secretaria Distrital, Unidade Gestora, Executora das Aquisições, UGEIA, no concurso limitado número 01/UGEIA/DE/GDB/SD/2026.
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3: Estamos a transmitir a nossa emissão a partir dos nossos estúdios em Maputo. A sua atenção ao nosso jornal mais alargado da noite. São neste momento 19 horas e 30 minutos. Passamos a transmitir em cadeia nacional o Jornal da Noite, hoje a partir do nosso emissor provincial de Gaza.
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0: Ouvinte, boa noite. O ministro dos Transportes e Logística, João Macamba, diz que o nível acentuado de degradação da Estrada Nacional número 1 é resultado da falta de manutenção, sobretudo nos últimos 10 anos. Na província de Tete, 62 pessoas perderam a vida este ano em consequência do conflito homem e fauna bravia. O governo de Moçambique trabalha na recuperação de sistemas de abastecimento de água como uma das estratégias antecipadas de mitigação do impacto do fenómeno climático El Niño nas regiões centro e dizia centro e sul do país. Estes os assuntos de destaque do Jornal da Noite desta quinta-feira, 13 de agosto de 2026. Maria Mibrim está na sonorização e tudo me orientou na edição e apresentação. Fotos para uma perfeita audição. Boa noite. O presidente da República, Daniel Chapo, recebeu esta quinta-feira em Maputo a embaixadora dos Países Baixos em Moçambique, Elizabeth Akmar, pelo término da sua missão diplomática no país. Este é um assunto para acompanhar ainda neste jornal. Para já, o presidente da República, Daniel Chapo, orienta amanhã, no Centro Internacional de Conferências Joaquim Chissano, em Maputo, a cerimônia de abertura do simpósio comemorativo dos 40 anos da institucionalização do cargo de primeiro-ministro e da criação do gabinete de apoio ao titular do cargo. O evento decorre sob o lema 40 anos consolidando a coordenação da ação governativa e vai reunir diferentes intervenientes para uma reflexão sobre a evolução, o papel e os desafios associados à coordenação da ação governativa ao longo dos quatro décadas de institucionalização do cargo de primeiro-ministro em Moçambique. No âmbito das comemorações, o chefe de Estado vai igualmente inaugurar a exposição fotográfica que apresenta, através de fotografias, documentos oficiais e outros testemunhos, diferentes momentos da trajetória da instituição. Um comunicado da Presidência da República refere que a iniciativa constitui uma oportunidade para revisitar a história e a evolução do cargo de primeiro-ministro e do respectivo gabinete de apoio, destacando o seu contributo para o funcionamento e a coordenação da atividade governativa no país. Jornal da Noite no seu receptor. O trânsito no troço Save-Zimara, na Estrada Nacional número 1, no distrito de Machanga, em Sofala, esteve hoje condicionado durante várias horas, após um caminhão embater numa ponte metálica, como nos dá conta o jornalista Jorge João.
1: O acidente provocou um ferido ligeiro e danos no veículo, que tombou após chocar contra a infraestrutura, obstruindo a rodovia. Antes de atingir a ponte, o caminhão despistou-se. O motorista contou que o acidente ocorreu quando tentava evitar a colisão com uma viatura numa zona onde só se circula numa faixa devido à degradação da estrada. Afirmou que se tivesse havido um embate frontal entre os dois veículos, o acidente seria fatal.
2: João Farouco,
3: o que realmente aconteceu?
2: Eu estava a vir, né? Quase a fazer subida. Estava a ver um carro, bateu a lompa, perdeu a estabilidade, bateu a ponte do outro lado, voltou, veio me bater no meu lado esquerdo, lado de passageiro, quando eu tentei ele fugir. Então, na tendência de lhe fugir, ele, acabei batendo na ponte. Ninguém morreu, quem se feriu é meu ajudante. Está ferido, levei no hospital, mas já está aqui. A situação é péssima. Estamos nessa confusão porque a estrada tem uma faixa. Acho que haverá solução de se retirada hoje.
1: A ponte metálica na qual o caminhão embateu não sofreu quaisquer danos. O automóvel foi removido ao princípio da tarde e o trânsito voltou a fluir normalmente. Jorge Johnny, na beira.
0: Acidente de viação na N1 na província de Sofala. Dizemos que o presidente da República, Daniel Chapo, recebeu esta quinta-feira em Maputo a embaixadora dos Países Baixos em Moçambique, Elizabeth Akmar, pelo término da sua missão diplomática no país. Desenvolve a notícia a jornalista Laurinda Madiga.
4: Em audiências separadas, o chefe de Estado recebeu igualmente o embaixador da França, Yann Prodou, que também termina a sua missão em Moçambique. No encontro, os dois diplomatas reafirmaram o compromisso dos seus países em continuar a aprofundar as relações bilaterais e a cooperação em áreas estratégicas. Na ocasião, Elsbeth Ackermann destacou a importância da parceria entre Moçambique e os Países Baixos, centrada no desenvolvimento económico e na melhoria das condições de vida das populações.
3: Tive uma conversa muito, muito interessante com o presidente Daniel Chapo. Foi um grande prazer de ter tempo com ele. Conversamos na amizade entre nossos países e também o nosso compromisso de continuar de trabalhar para a desenvolver de económico dos nossos países, mas também para a melhorar a situação das nossas populações.
4: Já o embaixador da França, Yann Prodhoe, referiu-se ao fim da sua missão diplomática em Moçambique após quase 4 anos, destacando a cooperação entre os dois países.
5: Fim da minha missão a Maputo, em Moçambique, depois de quase 4 anos. E falamos da relação bilateral entre França e Moçambique, dos projetos comuns, como vocês sabem, no setor da energia, mas também o que fazemos no setor das indústrias culturais, criativas, da nossa vizinhança no canal de Moçambique, com os departamentos franceses, da nossa cooperação de defesa no quadro da União Europeia, mas também no âmbito da nossa relação bilateral.
4: As audiências com o Presidente da República permitiram reafirmar a solidez das relações bilaterais de Moçambique com os Países Baixos e a França, bem como a determinação de ambos os países em dar continuidade e aprofundar a cooperação, apesar do término das missões diplomáticas dos respectivos embaixadores.
0: 19 horas e 37 minutos, Jornal da Noite, no seu receptor. Dizemos dos tópicos que Ministro dos Transportes e Logística, João Matlamba, diz que o nível acentuado de degradação da Estrada Nacional número 1 é resultado da falta de manutenção, sobretudo nos últimos 10 anos. João Matlamba falava esta quinta-feira em Inhambane, no término da sua visita de trabalho de 2 dias àquela província. Alberto Cumbe.
6: Ministro dos Transportes e Logística termina a visita a Inhambane, preocupado com o nível de degradação da Estrada Nacional número 1, troço dos 525 quilômetros que atravessa esta província. João Macombe, falando à imprensa, disse haver já intervenções a serem feitas a partir da próxima semana, em particular no troço da zona norte da província.
7: A Inhambane ainda continua a ser uma estrada com muitos desafios. Apesar do esforço a ser feito para garantir a transitabilidade, temos ainda troços que foram fortemente afetados nas últimas chuvas. E penso que pelo percurso deu para perceber que os troços mais para cá, para o norte, depois de Pambara, são bastante desafiantes. Precisamos de intervenções para ver se conseguimos repor. Há troços, praticamente a estrada não existe, mas estamos aqui mesmo para isso, para ver se conseguimos trabalhar com o empreiteiro para a reposição. Portanto, não estamos satisfeitos. O desafio é grande, o ideal era termos uma estrada mais transitável, portanto é isso que nós sempre nos comprometemos a fazer. A limitação que temos em pôr a estrada funcional, toda ela ao mesmo tempo, é o que faz com que até este momento não tenhamos ainda funcional. Mas a prazo nos saber que pronto, as obras vão iniciar a partir da próxima semana e vamos atacar os troços críticos da zona norte da província de Inhambane até a província de Sofala.
6: E para garantir a transitabilidade da Estrada Nacional número 1, há recomendações deixadas a nível da província.
7: Não temos estado a fazer a manutenção. Praticamente nos últimos 10 anos, a estrada praticamente atingiu um nível de desgaste insustentável. É por isso que em alguns troços, acho que puderam ver que já praticamente já não temos nem camada de asfalto. Portanto, é resultado disso. Portanto, não basta só fazer a estrada. Temos que investir na manutenção. Esse é o desafio que nós temos para garantir a consistência da infraestrutura. Portanto, essa é a recomendação que deixamos. E vamos ao nível interno, ao nível do fundo de estrada, também ver como é que nós reestruturamos e permitir que as províncias tenham capacidade de fazer a manutenção, pontos de alocação de recursos. É preciso dedicar esforço para que as receitas revertam-se para a manutenção regular. Porque as pessoas pagam, têm que ter estrada em condições. Portanto, o desafio é esse. Significa, obviamente, abdicar da centralização de receita e permitir que as províncias façam manutenção.
6: Ministro dos Transportes e Logística, João Macombe, depois da visita de 2 dias à província de Inhambane, no âmbito da monitoria da transitabilidade na espinha dorsal do país, a N1. Eu sou Alberto Cumbi, no SAVE.
0: Governo de Moçambique trabalha na recuperação de sistemas de abastecimento de água como uma das estratégias antecipadas de mitigação do impacto do fenómeno climático El Niño nas regiões centro e sul do país. O ministro das Obras Públicas, Habitação e Recursos Hídricos disse em Nampula que o Governo está a elaborar um plano de mitigação do impacto do fenómeno climático El Niño nas duas regiões. Jornalista Vitorino Kumbugana.
8: A informação foi avançada em Nacala pelo ministro das Obras Públicas, Habitação e Recursos Hídricos, Fernando Rafael, durante uma visita efetuada esta quinta-feira à barragem local, uma das fontes de abastecimento de água à região de Nacala Porto e Nacala Aveia. Fernando Rafael disse que o referido plano de mitigação do fenómeno El Niño será submetido brevemente ao Conselho de Ministros para sua aprovação. O dirigente informou que durante a vigência do fenómeno prevê-se uma crise de água em algumas regiões a serem afetadas, daí a necessidade de recuperar todos os sistemas e furos inoperacionais de abastecimento de água.
9: O que significa que vamos ter estiagens, vamos ter épocas de seca, vamos ter menos água. Como setor de obras públicas e com a responsabilidade dos recursos hídricos, o governo está a trabalhar num plano concreto de mitigação. E este plano visa, primeiro, recuperar todos os sistemas inoperacionais, todas as fontes manuais inoperacionais. E também visa assegurar, aumentar a disponibilidade de água em zonas específicas onde já estamos a mapear, que vai ter esse impacto severo do efeito do El Niño.
8: Esta quinta-feira, Fernando Rafael, ministro das Obras Públicas, Habitação e Recursos Hídricos, visitou a primeira e a segunda estação de tratamento de água da barragem de Nacala no âmbito da visita de monitoria das obras de abastecimento de água no distrito de Nacala, Mekonta e Mogovolas, Nampula. Vítor Ngumukane, em Nampula.
0: Governo de Moçambique trabalha tendo em vista mitigar o impacto do fenómeno climático El Niño nas regiões centro e sul do país. A Comissão Consultiva de Importações aprovou esta quarta-feira em sessão ordinária o projeto de diploma ministerial que cria o mecanismo e os procedimentos administrativos para a importação de produtos cerâmicos. Este órgão apreciou igualmente o quadro orientador para a restrição temporária da importação do pão de forma. As medidas visam disciplinar o comércio externo e proteger a produção nacional. No caso dos produtos cerâmicos, a Comissão recomendou o envio do projeto para assinatura e posterior publicação no Boletim da República. A iniciativa pretende reforçar o controle sobre a entrada destes produtos no país, promover a indústria nacional, garantir o abastecimento regular do mercado e assegurar preços acessíveis. A medida prevê ainda estimular o investimento no setor cerâmico, assegurar padrões de qualidade e reduzir os custos logísticos. Este mês, Recate Marraquene acolhe a 61ª edição da Feira Internacional Facim, a maior montra de negócios de Moçambique. A província de Maputo, por sinal anfitriã, já está preparada não só para acolher a cerimónia, mas também para vender as potencialidades e, quiçá, firmar parcerias neste evento internacional. Rigoberto Chissano.
10: O governo da província de Maputo prevê firmar 4 memorandos com alguns investidores e empresas privadas na Feira Internacional de Maputo, Facim, este ano, instrumentos que deverão viabilizar vários projetos estruturantes de desenvolvimento econômico local. Um dos projetos a beneficiar de investimentos no contexto dos memorandos projetados para a Facim é o da construção e gestão de um novo mercado grossista de Gongosa, na Matola, que promete ser alternativa ao desempenho na cidade de Maputo. O diretor provincial da Indústria e Comércio em Maputo, que deu a informação, explicou que neste momento finalizam-se as linhas de atuação das partes envolvidas no memorando. Luger Jim falou igualmente dos ganhos previstos com o funcionamento daquele mercado.
11: Vamos colocar mais nossos produtores a vender, vamos colocar mais comerciantes para absorver a produção dos outros produtores. Já temos esses parceiros para isso. Vamos criar algumas condições de armazenamento e conservação. Alguns frigoríficos, modelos de contentores, estaremos já a reduzir as perdas que temos estado a registrar, sobretudo olhando para o tomate e a batata, por conta mesmo do mercado para a sua comercialização.
10: Diretor Provincial da Indústria e Comércio, Luger Jim, e a construção do mercado grossista de Ngodlosa, que vai resultar de um conjunto de memorandos a serem firmados na Facim deste ano. Há cerca de 20 dias do evento, a província de Maputo já recebeu mais de 70 expositores e empresas que manifestaram mostraram interesse de fazer parte. Rigoberto Chissano, da Autarquia da Matola.
0: É já a próxima semana que Ximoio e Manica vai acolher a 11ª Conferência Nacional de Quadros da Frelimo. Entretanto, o secretário do Comitê Central da Frelimo para a Mobilização e Organizações Sociais exige coesão e vigilância dos membros do partido durante os preparativos da 11ª Conferência Nacional de Quadros. Jornalista Cláudio Doan.
12: A Gonçalo Feijamos quer que os membros da Frelimo, aqui em Ximoio, envolvam-se em todas as fases preparatórias da conferência e na realização do evento. Feijamos falava esta quinta-feira na cidade de Ximoio, no encontro que manteve com os membros da Frelimo no âmbito dos preparativos da conferência.
13: Também deixamos a mensagem para que cada órgão a nível da base possa mobilizar mais membros, militantes, simpatizantes e a população em geral, para recebermos condignamente o camarada Daniel Francisco Chapo no aeroporto, mas também a participação condigna e massiva no último dia dos trabalhos que vai culminar com um comício popular. Portanto, todos os órgãos da base do partido e do governo foram exortados para participar ativamente na preparação deste grande evento que será aqui em Ximoio.
12: O secretário do Comitê Central disse que a Conferência Nacional de Quadros serve para confirmar que o partido Frelimo continua determinado em contribuir para o desenvolvimento socioeconómico de Moçambique.
13: Tendo em conta a participação muito motivadora do partido a nível dos órgãos da base, estão aqui presentes todos os secretários das células, dos círculos, a OMM, aqui nos... Então, esta aqui é a prova evidente que o partido em Ximoio, não é? Nunca se mudou na província, está num ritmo muito satisfatório e está com as suas bases bem consolidadas.
12: Gonçalo Feijamos, dessa Rádio Moçambique, é que sai satisfeito do encontro, é por ter percebido que, ao nível da base, os membros da Frelimo estão comprometidos em fazer desta conferência um momento de festa. A Frelimo vai, por isso, a sair mais fortificada da Conferência Nacional de Quadros.
13: Esperamos que a Frelimo saia mais coesa, mais motivada, renovada e robusta para os desafios que advém.
12: A Conferência Nacional de Quadros da Frelimo vai juntar em Ximoio a cerca de 3.500 delegados e convidados entre os dias 21 e 23 de agosto corrente. É Cláudio Duan em Ximoio.
14: A caminho da 11ª Conferência Nacional de Quadros da Frelimo.
15: Quando uma coisa é indevida e a pessoa se beneficia de coisas que não devia, abertamente e de forma objetiva, a sua pergunta quer dizer se a Frelimo combate ou não a corrupção.
16: E qual é a resposta?
15: Acho que deve continuar a combater. É um combate cerrado, exige muita coragem e determinação. Há indicadores muito claros hoje que está-se a perseguir esse caminho. Exige coragem e que ninguém foi nomeado para o enriquecimento ilícito usando aquilo que ele foi dado para gerir em benefício da população, para ser um benefício próprio. Não, isso é corrupção. Nenhuma corrupção consolida as relações entre pessoas.
17: Luís Covana, acadêmico e membro da Frelimo.
14: A caminho da 11ª Conferência Nacional de Quadros da Frelimo.
0: Arrancou hoje no Niassa o julgamento do processo de crime de corrupção e abuso de funções que envolve o edil de Lixinga, Luís Jumo, e o chefe da unidade gestora e executora de aquisições, Armindo Omar. Mércio João e os detalhes.
18: Os dois são acusados pelo Ministério Público no favorecimento das empresas Geal Informática e Amaral TFS em concursos públicos de prestação de serviços e fornecimento de bens à autarquia nos anos 2021 e 2022. O Ministério Público acusa os indiciados de terem favorecido as empresas em causa no concurso de fornecimento de contentores e diversos equipamentos informáticos sem alvará para o efeito. A Ainda no mesmo processo, os indiciados são apontados como reincidentes na mesma prática em outros 4 concursos públicos. O magistrado do Ministério Público, Adérito Matimba, disse ser interesse do Gabinete Provincial de Combate à Corrupção apurar a veracidade dos factos para a prática de justiça.
16: Estamos numa das fases do próprio processo penal, que é a fase da produção de prova em sede de julgamento.
18: A defesa dos indiciados, representada pelo advogado Luiz Bonomar Júnior, referiu ter acompanhado com atenção o início do julgamento do processo.
19: Ainda é prematuro termos algum pronunciamento ideal daquela que é a previsão da decisão. Estamos ainda na produção de provas, que é uma fase crucial do processo. Depois disso é que poderemos ter uma visão sobre o processo.
18: Ainda em conexão com o processo, serão ouvidas 12 testemunhas, sendo parte deste número funcionários do Conselho Municipal de Lixinga e outras figuras proeminentes no caso. Mércio João, a partir de Lixinga.
0: Setor de educação na Zambésia deve mais de 590 milhões de meticais em horas extras referentes a 2024. E já há garantias de que esta dívida será paga na totalidade, como apurou o jornalista Sérgio Mamute.
20: Inspeção Geral das Finanças está a proceder à validação para pagamento de horas extras atrasadas de professores na província da Zambésia referentes a 2025. A informação é avançada pelo diretor provincial de educação na Zambésia, Joaquim Casal, em entrevista à Rádio Moçambique. Joaquim Casal não precisou quando o processo vai ser concluído, nem quando será feito o pagamento das horas extras em atraso. O diretor provincial de educação na Zambésia, Joaquim Casal, acredita que as horas extras serão pagas na totalidade.
21: Porque estivemos há uma ou duas semanas atrás com a equipe de validação que passou para aferir as horas e regressou. Então, nós estamos à espera do relatório desta equipe. Normalmente, os pagamentos de horas extras e a conferência vem a partir dos relatórios que o IGF nos envia depois do trabalho no campo. Mas estamos a controlar e dizer que ainda estamos a lutar para pagamento das horas extras. Sensibilizamos os nossos professores e eles consentiram de certeza. Estão a trabalhar mesmo nesta situação, mesmo sabendo que ainda não foram pagos em 1 ou 2 anos transatos, mas não temos como. Nem a própria direção é que paga, também nem sabe quando é que isso vai acontecer. De certeza isso é do Governo Central, nós temos fé para o pagamento de horas extras nesse ano. Eu até não queria mesmo mexer, porque posso provocar alvoroço no seio dos meus colegas que poderão me acompanhar, mas nós temos fé. O que aqui adiantamos dizer e com fé foi mesmo de que passou o IGF, fez o levantamento, isso já nos encorajou bastante e temos fé que vai se pagar. Quando? Não podemos adiantar.
20: Joaquim Casal, diretor provincial de educação na Zambésia. De Quelimane, Sérgio Mamudo.
0: Na província de Tete, 62 pessoas perderam a vida este ano em consequência do conflito homem-fauna. Previa, nos últimos dias, por exemplo, manadas de elefantes estão a criar pânico à população de 7 comunidades do distrito de Marara, nomeadamente Xibwe, Camarica, Nhamacamba, Nhamajanela, Ponte 8, Muxamba e Mbandala. Toda a história por Ana Venila.
22: Segundo alguns líderes comunitários destas comunidades, apesar de não causarem danos humanos, os elefantes já devastaram culturas diversas, fato que compromete a segurança alimentar. O sentimento foi partilhado esta quinta-feira no âmbito da visita que o governador de Itate, Domingos Viola, efetua a este distrito.
23: Sebastião Timóteo, líder de comunidade de Ponto 8.
24: Até agora, quando chega aí, pode haver esses animais que estão aí. Não tem a hora nada.
25: Rosa José Jambo.
26: Aqui em Chimunda estamos a passar muito mal com os elefantes. Pedimos ao governo para encontrar mecanismos de afugentamento destes animais.
22: Em resposta à inquietação da população, o governador de Itate, Domingos Viola, disse num comício orientado na localidade de Mufacaconde que foi criado esta quarta-feira um comitê de gestão de conflito homem-animal, mas pelo envolvimento de toda a população para evitar mortes.
27: Nos últimos 7 meses aqui na nossa província tivemos registro de mais de 600 casos de conflito entre homem e fauna. E infelizmente nesse conflito resultou na perca de vida de 62 pessoas. São pessoas que podiam dar contribuição para o desenvolvimento do nosso país. Por isso, esse comitê vai trabalhar para zonear também, fazer marcações e informar. Ali vive elefante, não vale a pena atravessar sozinho.
22: Governador de Itata, Domingos Viola, e ações para combater conflito homem-fauna bravia neste distrito, além do Covíncio, o governador visitou alguns beneficiários do Fundo de Desenvolvimento Econômico Local, procedeu à entrega de uma ambulância, entre outras atividades. A partir de Caxembe, sede distrital de Marara, Ana Avenila.
0: Na província de Tato, 62 pessoas perderam a vida este ano em consequência do conflito homem-fauna bravia. Nos últimos dias, por exemplo, manadas de elefantes estão a criar pânico à população de 7 comunidades do distrito de Marara. A seguir, a página desportiva por Pelizar Macão.
1: Chiquinho Conde queixa-se da falta de condições logísticas para observar jogadores dentro e fora do país. O selecionador diz que perante esta situação, limita-se a ver os jogos de Moçambola apenas na cidade de Maputo.
2: Muitos questionam porquê que não vem Melixinga, não vem... Então, eu sou o selecionador. É para estar na hora para eu também falar um bocadinho, caramba, que a mãe chega, né? Porque senão é sempre o ceguinho a levar, a levar, a levar. Eu estou aqui, eu não, não fui para Portugal, coisa nenhuma. Estou aqui, eu moro aqui, né? Então, porque é que diziam, ah, Chiquinho não assiste o jogo? Eu assisto, eu vejo os jogos que posso, coordeno com os meus colaboradores.
1: Chiquinho Conde explica que a semelhança do que acontece dentro do país também não consegue observar jogadores que atuam no estrangeiro.
2: Agora, por exemplo, fizemos um documento, eu vejo tantas nos nomes para jogadores naturalizados. Escrevi para a Federação para que fizesse um plano logístico para o meu adjunto que está em Portugal deslocar-se para a Arménia, para ir ver o Bruno Wilson. Não é só ver... Ei, o Bruno Wilson jogou... o Bruno Wilson jogou 90 minutos. Bruno Wilson jogou... Não sei o quê. Não tem condições para jogar. É o único... Não é assim. Isto não é assim.
1: O selecionador nacional esclarece que não é contra as naturalizações de jogadores.
2: Eu não sou contra naturalizações. Por isso, estamos aqui receptivos a qualquer um. Olha, por exemplo, esse do Rajane. Nós acompanhámos, jogava no Leixões, muita gente não sabe, mas na calada, o Jumiz esteve lá, eu disse, vai lá ver o miúdo, olha, fala deste, o Mota, o guarda-redes, foi lá, da terceira divisão, estava no banco, como é que eu vou convocar, desculpem lá, uma terceira divisão, no banco, vamos lá, desculpem lá.
1: Chiquinho Conde a justificar que nunca foi contra as naturalizações de jogadores. O selecionador nacional falava esta quinta-feira na capital do país numa palestra promovida pelo semanário Desafio.
0: A seguir a página internacional por Leopoldo Agapito.
3: A Comissão Europeia afirmou hoje que está a reforçar a cooperação com as plataformas digitais sociais na sequência de relatos de que poderá ocorrer uma nova entrada massiva de imigrantes em Ceuta no sábado. Tendo em conta o 15 de agosto, o próximo sábado, estamos a reforçar a nossa cooperação. Mantemos-nos totalmente atentos e é uma cooperação que tem de se manter ao mais alto nível, visto que podem ocorrer eventos a qualquer momento, referiu a porta-voz da Comissão Europeia, Adriana Podesta, em conferência de imprensa em Bruxelas, na Bélgica. A porta-voz deixou este aviso depois de, na segunda-feira, ter sido noticiado que as empresas tecnológicas Meta e TikTok ativaram seus protocolos de crise e concordaram em ativar, através da União Europeia, um mecanismo de controle, um projeto jornalístico de verificação de factos para combater a desinformação relacionada com a crise migratória em Ceuta. Ariana Podesta indicou que a Comissão Europeia não deve ativar o artigo 36 da Lei de Serviços Digitais, que permite que o Executivo Comunitário exija às plataformas digitais, em caso de crise, que previna, elimine ou limite qualquer ameaça grave identificada contra a União Europeia.
0: O tempo. A cidade de Pemba poderá registrar amanhã 29 graus centígrados de temperatura máxima, seguida por Tete e Nampula com 27. Para as cidades de Maputo, Inhambane e Quelimane, prevê-se 23 graus, Xai-Xai, Vilanculo e Beira 22, Chimoio 20 e Lixinga poderá registrar 19 graus centígrados de temperatura máxima. Ouvinte, destacamos hoje que o ministro dos Transportes e Logística, João Macambe, diz que o nível acentuado de degradação da Estrada Nacional número 1 é resultado da falta de manutenção sobre sobretudo nos últimos 10 anos. Na província de Tete, 62 pessoas perderam a vida este ano em consequência do conflito homem e fauna bravia. O governo de Moçambique trabalha na recuperação de sistemas de abastecimento de água como uma das estratégias antecipadas de mitigação do impacto do fenómeno climático El Niño nas regiões centro e sul do país. Já não dá para mais, assinam esta edição, Mariam Ibrahim e Tudomir Nhantumbo, uma vez mais, boa noite e até uma próxima oportunidade.

0: Ora, viva, boa noite, bem-vindo a mais um espaço de conversa, Atos de Fala, aqui na Rádio Moçambique, emissora provincial de Manica. Todos os domingos temos um convidado em estúdio e desta vez temos um humorista. Hoje é domingo, por isso, desde já, saúde, bem-vindo. É o Letério, pois não?
1: Eleutério.
0: Exato, Eleutério. Fale-nos um bocadinho de si, seu nome, quando é que nasce, onde é que nasceu, porque é que decidiu nascer por ali.
1: Bom, me chamo Eleutério Munasta Batista André, este é o meu nome e para ser nascido, né, não pedi, me nasceram, mas graças a Deus, nasci numa família muito abençoada, uma família que conhece a Deus, uma família que teme a Deus. E estou feliz por isso. Eu sou da cidade de Chimoio mesmo, e distrito de Gondola, localidade de Ingomai. Certo.
0: Exato. E Eleutério, fale-nos um bocadinho onde é que foi vivida a sua infância.
1: Bom, a minha infância foi vivida aqui mesmo na cidade de Chimoio, no bairro 5.
0: Bairro 5. Conte-nos um bocadinho quem era o Eleutério naquela altura, quando é que nasceu, e aqui não disse quando é que nasceu.
1: Certo. E eu nasci em 2002.
0: Exato.
1: Yeah, essa parte não gosto muito de mencionar quantos anos que eu tenho, mas eu acho que sou obrigado mesmo a falar, não é?
0: Exato, sim. Estamos em papo, são atos de fala, por isso temos, certo, que conversar. Sim. Exato, conte-nos um bocadinho como é que foi a sua infância, como é que brincava com seus amigos durante a sua infância, se podemos dizer.
1: Bom, a minha infância foi... Eu não vivi muito a minha infância mesmo, como pode ser, porque os meus pais eram aqueles que... tipo, de preferência eu nasci numa família muito pobre e, na altura, os meus pais me levavam para ficar na banca, né?
0: Uhum.
1: Sim, para vender algumas coisas, para poder e ajudar a família, né? Então, naquela altura, meu pai... trabalhava fora, mas não era trabalho como trabalho que recebia um certo valor que poderia nos beneficiar, né? E, então, tipo, estava num partido, não posso mencionar qual é esse partido.
0: Sim.
1: Sim, então ele trabalhava a Moura Camisola naquela altura. E, sim, e eu fui um jovem, uma criança muito, como posso dizer... Uma criança mesmo que não viveu a infância, praticamente, sim.
0: Mas o que é que gostava de fazer, para além de ficar a ajudar os seus progenitores na banca, vendendo, para poderem fazer o sustento da casa? O que é que mais gostava de fazer? Jogava com os amigos? Como é que é?
1: Bom, eu não tive, na altura, não tive muitos amigos.
0: Uhum.
1: Na infância, bem dizer, não tive muitos amigos. E, mas tenho aquelas pessoas conhecidas, né? Que não posso até mencionar nomes, né? Mas eram amigos que me levavam...
0: Fique à vontade, se quiser mencionar, pode mencionar.
1: Ok.
0: Fique à vontade.
1: Mas eu prefiro mesmo não mencionar, porque senão posso esquecer algumas pessoas.
0: Exato.
1: E as pessoas podem levar isso a peito. Será que estão nos esquecendo?
0: Eu no seu estilo típico. Ok, tudo cada vez mais humorado. Ok.
1: Sim, sim.
0: Não gostava, aliás, não teve esta oportunidade de brincar. E a escola, como é quando começa a estudar?
1: Certo.
0: E se ainda está a estudar, já terminou, enfim.
1: Certo. E eu, na escola, eu demorei.
0: Uhum.
1: Demorei na escola porque os meus pais tinham aquele pensamento que se eu for à escola mais cedo,
0: uhum,
1: poderia me perder, poderia ser atropelado com carro, okay, aquelas coisas, okay. Sim, então demorei praticamente.
0: Começou com quantos anos o ensino primário, a primeira classe?
1: Primeira classe, eu acredito que comecei com 10 anos.
0: 10 anos.
1: Certo.
0: Desde já que estaria a fazer quarta classe.
1: Quarta classe, sim.
0: Ok. Mas isso, como é que olha para esta situação, ter começado tarde, porque teus pais queriam te proteger, como é que olha para esta situação? Ele...
1: Bom, não culpo eles, uhum, porque são aquelas pessoas que tinham, porque, vou dizer assim, os meus pais... sofreram na altura,
0: uhum,
1: para nascer, né? Não foi fácil. Minha mãe tinha aquele problema de nascer, não nascia naquela altura,
0: okay,
1: né? Sim,
0: não, então, me diga que você é filho único.
1: Não, sou filho único.
0: Ok, mas você é o primeiro?
1: Eu sou o primeiro filho na barriga de minha mãe, mas, okay, existem certas grávidas que saíram que saiam.
0: Ah, ok, tudo
1: exatamente,
0: bem, sim. Já consigo perceber.
1: Sim, então praticamente por causa disso eu fui o primeiro filho e nasci com dificuldades naquela altura, sim.
0: Exato, e estas dificuldades hoje transformam-se em amor, em cuidar da sua família, em particular da sua mãe.
1: Certo.
0: Estás a conseguir retribuir isto?
1: É, não bem como eu espero, né? Mas...
0: A sua medida.
1: E na minha medida, eu digo que ainda mesmo não consegui fazer algo que vai ajudar a minha mãe. Mas o meu sonho mesmo era ajudar a minha mãe pelas dificuldades que ela teve no passado.
0: Passado, ok. Certo. Agora vocês são quantos na vossa família? Aliás, na sua mãe, assim como sendo o primeiro, como dizem, primeira sorte, porque mamãe teve muitos azares, como bem disseste, quando dizem, eu sou a primeira sorte de minha mãe, então aqui está mesmo a primeira sorte no verdadeiro sentido.
1: Certo,
0: até... Exato, são quantos?
1: Yeah, se me falasse que íamos chegar a este ponto de mencionar quantos filhos que vocês são na voz. Acabo de perder o contagem.
0: Mas pode fazer uma seleção de futsal, pelo menos. Futsal é composto por 5 jogadores em campo e 10 jogadores na bancada.
1: Oh, para ali somos, acho, na barriga de minha mãe mesmo, acredito que somos... Acho uns 7.
0: Sete. Então temos uma equipa de futsal e dois suplentes.
1: Suplentes, exatamente.
0: Dois suplentes. E como é que tem sido a vossa relação entre irmãos, Eleter? Depois chegaremos já a falar da sua vida fora da família. Mas como é que tem sido a vossa relação com seus irmãos?
1: A nossa relação é uma relação muito boa, porque meus pais, estou a dizer 7 na barriga de minha mãe, né? Meu pai tem outros filhos fora, né? Mas todos vivem na mesma casa.
0: Ok. Sim. Então, de mamãe são 7.
1: 7, sim.
0: E querendo fazer um mix com os outros...
1: E somos por ali uns 17.
0: 17, ok. Sim. E então, neste todo número, como é que tem sido a vossa relação?
1: Boa.
0: Boa, má, normal, como é que pode-se dizer? Vocês se entendem? Ou há um desentendimento um com o outro? Sempre há, aliás, onde fica mais, acima de uma pessoa, sempre tem que haver ideias contrárias. Mas a vossa relação como irmão, como é que está sendo? Como tem sido?
1: Certo. E eu acredito que meu pai foi uma das pessoas muito político, né?
0: Uhum.
1: E meu pai é muito inteligente. Dizer assim, que as pessoas quando chegam na minha casa... Em casa dos meus pais, né?
0: Exato.
1: Eles não acreditam que nós somos filhos...
0: Não conseguem se matar.
1: Exatamente. Não se nota que somos filhos de mães diferentes.
0: Ok.
1: E todos aqueles chamam de minha mãe de mãe. E até hoje, eu acho que algumas pessoas vão começar a descobrir, porque estou aqui a falar, né?
0: Pois, pois.
1: Certo, mas a nossa relação sempre foi aquela relação boa. A relação de irmãos e irmãos. Sim.
0: Exato. Ah, Eleutério, uma das coisas que sempre tenho perguntado quando estamos a começar a conversa é mesmo esta particularidade. Já perguntei aqui como é que tem sido a vossa relação com seus irmãos, mas agora com os seus pais. É salutar, a olhar por aquilo que, pela arte que conseguiu escolher, mas chegaremos até lá. Você atrasou estudar, mas a sua relação com seu pai, disseste que o seu pai é um homem humilde, a sua mãe é uma mulher batalhadora, também humilde. Como é que tem sido a vossa relação nesses anos de vida que o Eleutério tem?
1: A primeira coisa que eu digo é que meus pais me ensinaram a ir à mata.
0: O quê? Batalhar.
1: Batalhar, certo. E até hoje que eu estou aqui, eu digo que não existem dificuldades mesmo, mas não são aquelas dificuldades que os outros jovens têm. Por quê? Os meus pais me ensinaram a batalhar, certo?
0: Uhum.
1: Me ensinaram mesmo a batalhar. Eu sou uma das pessoas que não tenho vergonha quando for para fazer uma coisa assim. Eu não me interesso que sou famoso, não sei o que. Eu trabalho num sítio que não posso mencionar onde é,
0: okay,
1: mas
0: okay.
1: As pessoas quando passam dali não acreditam.
0: Ok.
1: Sim.
0: Agora, quando é que começa a se interessar pela arte? Neste caso, quando é que se interessa pelo humor? Só faz humor ou também faz teatro?
1: Faço teatro.
0: Ok.

0: a minha história, né?
1: Uhum.
0: E, ao entrar no humor, eu comecei na igreja.
1: O quê?
0: Sim, comecei na igreja. Comecei com algumas pessoas em que hoje não estou a trabalhar com eles.
1: Ok.
0: Né? Sim, eram crianças, né? E acredito que uma das pessoas foi filho do meu pastor. A filha, não filho.
1: Ok.
0: A filha do meu pastor e um meu irmãozinho. E, bom, nós começamos na igreja, então...
1: Na igreja apenas era teatro?
0: Era,
1: teatro religioso?
0: Teatro, sim.
1: Ok.
0: Então, surgiu uma ideia, porque já estávamos numa medida muito avançada. Então, as pessoas dizem sempre... Não, existe um senhor que nos disse, mas que tal? Acho que aquilo já era 2020. Que tal vocês tentarem fazer algo um pouco diferente, além de estar a pedir espaço para apresentar o vosso teatro na igreja?
1: Uhum.
0: Vocês podem fazer uma coisa, tipo abrir um site.
1: Exato.
0: E façam os vossos conteúdos.
1: E publiquem lá.
0: Publiquem lá.
1: Ok.
0: E naquela altura eu achava que site só era minha conta de Facebook, só conta, senão página.
1: Exato, sim, ok.
0: Sim, era conta e depois lançávamos vídeos.
1: Uhum.
0: Então, não conseguia fazer uma coisa que levava muito tempo, não. Tinha que fazer uns 30 segundos, mais ou menos.
1: Ok.
0: Então, foi muito difícil. E surgiu uma outra pessoa que nos disse, não, esse vosso Facebook não é este. Vocês têm que fazer uma página e dentro dessa página vocês têm que fazer coisa X. É onde surge...
1: foram aprendendo.
0: Exatamente.
1: Foram materializando aquilo que vocês não tinham na mente.
0: Na mente, certo.
1: Ok, vamos
0: então,
1: continuar.
0: É onde surge um outro meu amigo chamado Vovô Maluquinho.
1: Uhum.
0: Então, naquela altura, o Maluquinho tinha... Como...
1: Seus vibes
0: não,
1: também.
0: Ele tinha, tipo...
1: Suas ideias.
0: Exatamente. E ele não conseguia... fazer algo séria, né?
1: Exato.
0: Sim, ele ria, vocês sabem, okay, quando as pessoas estão no começo.
1: Tudo para ele.
0: Estava nas brincadeiras.
1: Nas brincadeiras, ok.
0: Então, eu girei a ele, porque uhum. eu mesmo que ensinei
1: uhum.
0: a ele, sim. Eu girei, disse, não, ainda não traje.
1: Preparado.
0: Hoje, essas coisas, vocês estão no levar, tipo, nós estamos a brincar, não sei o quê. Então, nós continuamos
1: a avançar.
0: Chegamos num certo momento em que as pessoas já... estavam mesmo a dizer, uau, yeah, vocês de verdade não estão a ir.
1: Estão a bazar.
0: Então é onde que a gente já estava mesmo a lançar vídeos como deve ser, como as pessoas...
1: A bombar, como dizem na gíria popular.
0: Exatamente.
1: Começaram a bombar os vídeos.
0: A bombar os vídeos.
1: Exato.
0: Já era numa altura em 2000... Falei...
1: 2020. E 20 começaram... Você começou a carreira em 2018. Então, e 20... foram à igreja, parece 21, surgiu a ideia de se criar uma página.
0: Exatamente, 2022.
1: Exato.
0: E aí onde sai o Maluquinho, de novo, porque ele estava a ver que as coisas estavam a acontecer.
1: Maluquinho reaparece.
0: Reaparece, sim. E naquela altura eu era alguém que punha barbas brancas.
1: Ok.
0: Sim, eu punha barbas brancas, eu era fã, era muito fã mesmo de... E até hoje.
1: Chegaremos até lá.
0: Exatamente. Okay. Então,
1: já consigo perceber.
0: Muito obrigado. Então,
1: só então, antes de falar, nós aqui falamos à vontade, eu literal.
0: Está nice. Okay. Muito obrigado.
1: Okay.
0: Então, é aí onde surge o Maluquinho e diz que agora já estou sério.
1: Ok.
0: Vamos começar a trabalhar. Mas como? Eu disse que naquela altura as pessoas vinham com aquela mentalidade, tipo, você... Não podes estar a fazer vídeos a pintar, não podes.
1: Okay.
0: Tens que mostrar a tua cara.
1: Ok.
0: Porque as pessoas não vão te conhecer assim. Então, essa ideia pode ser uma boa, pode ser útil para mim, né?
1: Ok.
0: E fui abraçando aquela ideia e levei aquela minha roupa e entreguei ao Maluquinho, que epa. Agora... Não,
1: fica lá com isto aqui.
0: Exatamente. E eu quero mostrar a minha cara. Só que eu não disse para eles, não.
1: Exato.
0: E aí eu disse, não, agora só eu tenho que mostrar a minha cara. Mas eu não disse para eles que pô, é para eu ser conhecido como as pessoas me disseram.
1: Exato.
0: Tá vendo?
1: Ok. Exato.
0: Certo. Então,

0: comecei a... eu comecei...
1: Já a tentar reaparecer sem barbas brancas.
0: Sem barbas brancas, sem barba branca. Então eu comecei a ver um maluquinho. Aí já houve uma troca de experiência, onde maluquinho já abrimos uma nova página para ele.
1: Sim.
0: E praticamente logo ficaram duas páginas.
1: Okay.
0: E eu com 50 seguidores, com 50 seguidores, não 50 mil.
1: 50 seguidores, sou. Sim.
0: 50 seguidores, o maluquinho já estava no 1500.
1: Exato, estava-te ultrapassar.
0: Estava já me ultrapassar.
1: Um instrutor a ser ultrapassado.
0: Exatamente.
1: Instruindo.
0: Já, exatamente. Okay. Eu com aquela ideia de. Com aquela mentalidade de criancice, eu, esse está me ultrapassar. Esse está me ultrapassar. Mas começamos ainda a trabalhar. E chegamos num certo momento em que o próprio maluquinho já estava no 10 mil seguidores. Eu ainda no 50. Eu, esse já está
1: avançado.
0: Eu estou ainda no 50 mil. Ainda no 50. Aquele,
1: 50 apenas.
0: Esse já está
1: no
0: 10 mil.
1: E o outro
0: mil.
1: Já está nos mil.
0: Exatamente.
1: Ok.
0: É aí onde sai aquela ideia de pôr barbas pretas.
1: Ok.
0: Exatamente.
1: Okay.
0: E é onde eu comecei
1: a pintar a cara com barbas, aliás, com um fitio de barbas pretas, porque aqui vejo que o Letério de barba não tem nada.
0: Não tem nada, exatamente. Então chega num momento em que começamos já a trabalhar, eu de barbas pretas, maluquinho, de barbas com barba branca.
1: Exato.
0: Começamos a bombar, onde eu, em uma semana, eu consegui conquistar 7 mil seguidores. E o maluquinho conseguiu conquistar com 40 mil seguidores.
1: Ok.
0: E arredondando em tudo, estava a dar já 50 mil seguidores.
1: Okay.
0: Eu já estava num 7 mil e alguma coisa.
1: Pois.
0: É uma semana.
1: É uma semana,
0: certo.
1: Ok.
0: Já começamos a trabalhar já em 2000. Aqui já vou cortar. Em 2000. E 25, no ano passado.
1: Exato.
0: E aí onde... Não, ano antepassado.
1: 2024. Agora, reto o seu fio de pensamento. Só quero perceber de si, como foi trabalhar, ou seja, fazer humor no tempo da Covid? Porque já estavas dentro, 2020.
0: Sim. E não foi fácil, porque nós éramos proibidos de...
1: Circular.
0: Mas nós avistávamos num certo momento em que só nós sabíamos como íamos interagir, certo? Nos encontrávamos e fazíamos vídeos, mas não era sem máscara.
1: Okay.
0: Sim, nós fazíamos com máscara porque tínhamos que...
1: Sim, tinha que obedecer o decreto.
0: O decreto, sim.
1: Ok.
0: Então, em 2024.
1: Exato.
0: E aí onde nós começamos a bombar.
1: Exato.
0: Lançamos um vídeo que tinha como título Taxista com uma vista.
1: Taxista com uma vista?
0: Certo.
1: Taxista com uma vista. Conte-nos um bocadinho essa história de taxista como... Se calhar este vídeo teria me passado. Mas se calhar não assisti. Mas conte-nos um bocadinho. Vamos partilhar aqui, sim.
0: Foi um conteúdo em que eu pensei na rua.
1: Uhum.
0: Um dia subi táxi, moto, e comentei com aquele taxista, né? Eu disse, imagina-se, você com uma vista, de repente entra pedra naquela vista que vê. Tá vendo?
1: Exato.
0: E ele me reparou, e ele riu. Disse, você tem uma
1: viagem mente,
0: e a sua, só, mas... Pensaste o quê nesse gênero ali? Pensaste o quê? Eu disse,
1: exato.
0: Eu disse, não, apenas estou a pensar. Logo ele riu muito. Quando ele riu, eu disse, não, se eu transformar isto em um conteúdo,
1: exato,
0: isso pode me render.
1: Exato.
0: E cheguei em casa naquele dia e eu ia para Monte Biscado, né?
1: Uhum.
0: Não fui, voltei para casa. Na altura, já tinha uma câmera pequena, né?
1: Exato.
0: Já não era muito... Não era uma câmera muito grande, mas uma câmera pequena, HD.
1: Exato.
0: E eu tinha um celular, em que aquele celular só trabalhava quando estava na carga.
1: Ei.
0: Certo. Os meus vídeos eu lançava quando o telefone estava na carga. Depois de tirar o telefone na carga.
1: Exato. A moda congelador.
0: Exatamente.
1: Ok.
0: E assim como funcionava comigo.
1: Exato.
0: E não
1: foi fácil.
0: Eu cheguei, eu apresentei ao maluquinho. E o maluquinho disse, está bem, o que nós temos que fazer? Vamos numa praça de taxi mota, vamos falar com eles. E se querem para nós pagar, podemos tentar. Epa, nós não temos mundo, mas podemos. Epa, pelo menos uns 50, obrigado, o quê? O tempo que nós vamos queimar.
1: Deles, sim.
0: Chegamos ali, falamos com algumas pessoas que estavam ali a carregar. Aquelas pessoas disseram, ah, não há nenhum problema. Se for assim, nós não queremos ser pagos, só queremos também
1: aparecer
0: no vídeo. Ah! Então, graças a Deus, vamos trabalhar.
1: Exato.
0: E começamos. Aquele vídeo foi...
1: Não, fica muito...
0: O maluquinho foi uma das pessoas em que naquele vídeo aparecia como taxista e eu também como taxista.
1: Ok.
0: Mas eu, como outro taxista, não queria para o maluquinho carregar. Não, é? Não queria para o outro taxista carregar, porque ele carregava muito e tinha moto grande.
1: Exato.
0: Então a minha moto era moto pequena. Então o maluquinho, que era o outro taxista, tinha uma vista. Então aparecia um senhor que queria taxista para ele levar bagagem aonde?
1: Num certo ponto.
0: Num certo ponto. Então, lá, até posso mencionar, né?
1: Exato, fica à vontade. Tambara 2, sim.
0: Exatamente. Então, aquela pessoa disse, eu quero taxista, só que eu quero uma moto grande. Eu disse, ó, irmão, taxista de moto grande? Existe, sim. Ele. Só que, opa, o que aconteceu na rua? Não podes vir me contar, não me culpe. Estou a dizer a verdade. Depois ele disse que, como, mas por que estás a dizer isso? Ó, irmão, podes ir. Eu disse, não, tens que contar. Eu disse, não, esse aqui é taxista. Só que não tem capacete, não tem máscara.
1: O quê?
0: Não, máscara.
1: Que colete refletor.
0: Exatamente.
1: Exato.
0: E não tem coisa.
1: Sapato.
0: Sapato. E ele tem uma vista. Imagina, vocês estão na rua. De repente entra a mosca naquela vista que vê. Como vão ficar? Não, pode. Pode ir. Aquela pessoa repara e diz, mas é verdade.
1: Exato.
0: Então, só que eu, irmão, eu quero uma pessoa que tem moto grande.
1: Exato.
0: Então, você, se eu te levar, como vais carregar
1: a minha bagagem?
0: E depois tua moto, é uma moto acabada. Eu disse, não é nada. Essa moto é o Anikig, só estamos a sair.
1: Exato.
0: Então, aqui, a bagagem, que precisa dizer que tem bagagem lá, não tem problema, isso não é nada.
1: Yeah.
0: É de pôr na cabeça.
1: Ok, tudo bem. Eleutério, estamos em conversa. Noite de domingo, atos de fala aqui na Rádio Moçambique, emissora provincial de Manica. 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A pessoa do Eleutério por detrás do humor. Quem é o Eleutério fora dos palcos?
0: Eleutério é um pai, né? Sou um pai, sou marido de alguém. E sou amigo de todos, né? Sou filho também. Sou um crente da igreja. E sou um jovem respeitoso, um jovem de muita força, de muitos sonhos pela frente. E Eleutério é este.
1: Exato, que está a conversar conosco.
0: Está a conversar
1: ok, como define o seu estilo de humor nestes últimos dias, a olhar por aqueles que você ouviu falar na cena de humor? Estamos a falar do Xaguati Canzeiro, estamos a falar do Watsongo, estamos a falar de várias personalidades, o Mário Mabujaia. Como é que você se define perante estas pessoas, já que sabemos que ultimamente também tem feito grandes participações com os humoristas de renome da nossa província e do país no seu todo? Mas quero perceber, da velha guarda, só falar aqui de Gilberto Mendes, disse há bem pouco tempo do Mário Mabujaia e do falecido Xaguati Canzeiro. Como é que que inspiração isto pode trazer para si como humorista emergente?
0: Bom, eu fui uma das pessoas em que, quando entrei no humor, eu já conhecia certas pessoas, mas essas pessoas que estás a referir Eu não conheci, não posso mentir.
1: Ok.
0: Eu não conheci, mas ouvia falar.
1: Ok. Nem alguns trechos chegou de canzer, não escutaste?
0: Não escutei.
1: Ok.
0: Sim,
1: não dá para perceber. Ok. É assim. Alguma atuação ou espetáculo que considera um marco na sua carreira?
0: Bom, foi um dia. Foi um show do município, né? Da minha província mesmo, cidade de Chimoio, província de Manica, né? Então, foi um show muito marcante, um show mesmo que mexeu comigo, exatamente.
1: Por que que mexeu consigo este show?
0: Certo, porque foi o meu segundo show, né?
1: Uhum.
0: Foi o meu segundo show.
1: Desde mas... que ano?
0: Ano passado, sim, okay. Da cidade.
1: Ok.
0: Sim.
1: Ah, mas o que é que mais lhe marcou nesta sentada com outros artistas, enfim?
0: Bom, eu acredito que... Epa, não sei se isto...
1: Não, fica à vontade, estamos em atos de fala. Estamos a conversar, fica à vontade. Convidamos aqui, falamos tudo, menos sim. Nada.
0: Eu acredito que eu fui uma das pessoas em que, para eu estar naquele evento, eu fui numa reunião, né?
1: Uhum.
0: Exatamente, em que tinha certos artistas e parece que aquelas pessoas não estavam ali para argumentar, só estavam ali para para ouvir, né? Porque aquelas parece que eram pessoas, assim como posso dizer, são pessoas escaladas para certos eventos.
1: Ok, queres me dizer que houve reunião antes da atuação, antes do espetáculo acontecer.
0: Certo,
1: onde
0: certo.
1: Poderiam ser selecionados alguns artistas para poderem atuar.
0: Atuar, certo.
1: E você foi uma das pessoas que do nada calhou e estava lá dentro.
0: Exatamente. E eu posso dizer que foi uma ideia de um jovem, chamado um jovem da cidade de Chimoio.
1: Uhum.
0: Não posso dizer também o nome.
1: Não, mas se quiser, fica à vontade.
0: Sim, ou foi o grande Tafuna.
1: Ah, Tafuna.
0: Certo, Tafuna TV. Um ele ligou-me, porque já éramos bradas mesmo, exato, já éramos amigos. É. Então já tínhamos trabalhado, colaborado juntos. E ele ligou-me, disse que tinha que ir lá na reunião, não sei o quê. Porque ele também ia para lá, para ouvir o que pôde se falar.
1: Exato.
0: Se podíamos ter também a oportunidade para atuar lá. Certo. Então, fomos para lá. Chegando lá, sentamos. Encontrei também ele, o Tafuna estava do lado, sentamos juntos. E levantaram certas pessoas. Eu acredito naquele dia foi duas pessoas que levantaram a argumentar, né?
1: Uhum.
0: Eu acredito a primeira pessoa. A primeira pessoa foi eu, porque o nosso presidente, né, do município, ele disse: quem tem palavras para dizer, depois de encerrar tudo, ele disse: quem tem palavras para dizer? Eu levantei, muito humilde,
1: é todo o protocolo.
0: Exatamente, muito humilde e também com medo, né? Eu levantei e eu disse, epa, eu sou um jovem que não estudou, né? Eu disse, sou um jovem que não estudou, um jovem que...
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0: Saudações, ouvinte da Rádio Moçambique. Hoje, neste espaço designado a caminho da 11ª Conferência Nacional de Quadros do Partido Frelimo, a realizar-se de 21 a 23 de agosto na cidade de Chimoio, província de Manica, vamos entrevistar o académico e membro do Partido Frelimo, o Dr. Luís Covani. Eu sou Cláudio Duane e vou conduzir esta entrevista. Os cuidados técnicos estão na responsabilidade de Sérgio Salgado. Dr. Covani, saudações uma vez mais. Qual é o nível de importância desta Conferência Nacional de Quadros da Frelimo? A Frelimo é, como sabemos, o partido que sustenta o governo.
1: Oh, muitíssimo obrigado por esta oportunidade que me dão para trocarmos algumas impressões sobre este movimento que está a conduzir a Frelimo para a realização da 11ª Conferência Nacional de Quadros. E a 11ª Conferência significa que já tiveram lugar outras conferências tão importantes como esta. O que é uma Conferência Nacional de Quadros? Pois, os estatutos da Frelimo estabelecem que a Conferência Nacional de Quadros é um órgão de consulta que reúne quadros do partido, que são militantes, a vários níveis, e conta também com convidados que a Frelimo pode entender, que são moçambicanos, que podem contribuir com ideias para aquilo que se pretende atingir com a realização da conferência. Mas recuemos um pouco para saber o que é isto de conferência, de fato, para se compreender. Isto inicia com um movimento bastante amplo, que a partir da célula, e vai para o círculo, para a zona, para a cidade, para o distrito e para a província. Realizam-se conferências a esses níveis para se discutir o quê? Aquilo que preocupa os militantes e a sociedade moçambicana em geral. Uhum. As pessoas têm a oportunidade de avaliar como é que o país está sendo conduzido, como é que a Frelimo está a dirigir os destinos da nação. Isso do ponto de vista político, econômico e social, cultural. As pessoas são convidadas para essas conferências e discutem, fazem reflexões, trocam experiências em diferentes cantos onde eles vivem sobre como é que devia ser feito o desenvolvimento do país. Isso já aconteceu, né, este ano. Já aconteceu, realizaram-se as conferências de ser ano passado e concluíram-se as conferências provinciais. E a cada nível da conferência provincial se elaboram sínteses. Essas sínteses são tratadas até ao nível em que se produz a síntese geral, aquela que é levada para a conferência.
0: Isso em cada província?
1: Há síntese provinciais. Okay. E depois há uma equipa de quadros do partido que sistematiza as várias sínteses para produzir a síntese geral, que é essa que vai também ser objeto de avaliação e de estudo na Conferência Nacional. O que significa? É que nessa síntese geral vamos encontrar quase tudo o que espelha os anseios dos moçambicanos e, em particular, dos seus quadros.
0: E há essa garantia, que esta síntese traz aquilo que são as preocupações dos moçambicanos?
1: Não se inventa nada. A síntese traz rigorosamente aquilo que foi falado nas conferências.
0: Não é uma síntese feita num gabinete?
1: Não, é recolha a cada nível. Nós estamos a dizer, por exemplo, a síntese que é essa é nacional, que vai para a conferência, é resultado da avaliação e compilação e sistematização das informações que são extraídas das sínteses provinciais. E grande parte dos quadros estarão na Conferência Nacional, participaram nas conferências a diferentes níveis, distrital, provincial, etc, etc. Então, essa síntese que será objeto de análise na Conferência Nacional é produto da ideia do global, do nacional, do Rovuma Maputo. Aí você aprende também as especificidades do país. A síntese de Cabo Delgado é diferente da síntese de Nampula, é diferente da síntese de Tete, é diferente da síntese de Inhambane, de Gaza, Maputo, da Zambésia, de Sofala.
0: Com estas sínteses é possível ter mais ou menos uma radiografia do país?
1: Absoluta. Quer dizer, é um esforço extraordinário, que as competências são recrutadas a diferentes níveis. Para a recolha de dados, de informações que são produzidas nas conferências, onde as pessoas falam abertamente sobre os problemas e têm a possibilidade de apresentar as propostas de solução. Isso tudo é levado para a conferência. E na conferência, quando se fala de Conferência Nacional, quadros, a Frelimo tem muitos quadros. Não haveria, não estou a imaginar um espaço capaz de reunir todos os quadros da Frelimo num outro sítio por 3 dias. Neste caso será 21, 22, 23, 3 dias para discutir os seus problemas. Houve também um processo de seleção. A seleção foi feita através de eleições.
0: E esta seleção foi transparente, doutor Cavani?
1: Eu acho que sim. As pessoas se conhecem a diferentes níveis. Se indicaram, sim. Aquele ali, se for para a conferência, vai trazer informação que é importante para nós compreendermos como é que o país foi analisado lá. Pessoas capazes de entender o que vai ser falado, capazes de intervir, enriquecer os debates. Então, isso foi feito, não foi por nomeação, as pessoas... foram os delegados, foram só o produto dessas conferências. Houve eleições. Uhum. Naturalmente, eu disse aqui que há quadros que serão convidados, há quadros que foram indicados ao nível central, mas os donos da conferência são os delegados eleitos.
0: E como é que os moçambicanos, Dr. Covani, como é que os moçambicanos devem olhar para esta conferência? Esta conferência deve ser vista como uma reunião exclusiva do Partido Frelimo ou deve ser uma reunião dos moçambicanos?
1: Eu acho que o...
0: Tendo em conta que é a Frelimo que governa o país.
1: Não, a Frelimo governa o país, sim. E a Frelimo é do povo, é para o povo e trabalha com o povo. Então, eu acho que é dever de todos os moçambicanos. Não é obrigatório, mas deviam depositar confiança naquilo que vai ser discutido. Mais uma vez, reitero, a Conferência Nacional de Quadros é um órgão de consulta. Não decide. Quem vai tomar decisões... E é o Comitê Central. E aquilo que vai ser discutido como parte do enriquecimento das teses é que vai ser validado também pelo Comitê Central. Porque é o Comitê Central que, depois desses debates, vai avaliar a dimensão das preocupações e das soluções que estão apontadas e ver que, porque é um partido também que, de forma rigorosa, respeita os seus estatutos e um dos aspectos fundamentais dos seus estatutos é a realização de congresso da organização de 5 em 5 anos. O que nós devemos esperar é que o Comitê Central que vai se reunir em Chimoio tome a decisão sobre a marcação do congresso que vai, em princípio, ter lugar em 2027. E a preparação do Congresso, esse movimento de preparação, terá como base o que foi discutido na Conferência de Quadros. Vai ser naturalmente homologado e validado pelo Comitê Central.
0: E olhando para o atual contexto político e económico do país, caracterizado, doutor, sobretudo por desafios de natureza económica, que soluções se podem esperar que esta conferência traga para os moçambicanos?
1: Pelo que está sendo dito, como resultado dos debates, todos abraçam o projeto de se conquistar a independência económica de Moçambique. O que é que acontece? É que Moçambique já foi dito, escrito, de forma bastante repetida, que é um país rico em recursos naturais, é na terra, no mar, no subsolo, e de todo tipo. Mas estamos a enfrentar uma realidade bastante violenta, é a pobreza.
0: E são os recursos. E como sair dessa pobreza?
1: Mas eu sair da pobreza, acho que já temos cérebros em quantidade e qualidade
0: suficiente. O que está faltando?
1: Não está a faltar nada. Quando se diz que o compromisso agora é mudar o status quo, o que está a acontecer hoje, tomar os recursos naturais de Moçambique, na medida do possível, transformá-lo em grande medida aqui no país, usando as competências que já temos. Posso dizer que Moçambique já investiu muito na educação. Tem que investir na industrialização. Tem que investir no aproveitamento do capital humano de que dispõe. O que significa a transformação dos recursos naturais em riqueza para benefício dos moçambicanos. O problema que estamos a enfrentar e que o partido está decidido a ultrapassar é que você não pode ter um país que é rico em recursos e um povo que é pobre. Significa que esse povo precisa de se alimentar daqueles recursos, mas tem que haver capacidade de transformação e dessa matéria bruta em riqueza que se use para suprir as necessidades.

0: São neste momento 20 horas e 44 minutos. Pedimos desculpas aos nossos ouvintes pela interrupção do programa Caminho da 11ª Conferência da Frelimo. Tal deveu-se a uma oscilação, portanto, no nosso servidor, e voltamos a transmitir o programa.
1: Máquina partidária, se está a falar de Maputo, se está a falar de Gaza, isso é um processo normal. E os camaradas que estão no partido, nessas províncias, nesses secretários, estão a fazer um trabalho, um belíssimo trabalho. Estão a fazer eleições e essas eleições estão a indicar aqueles quadros que estão em condições hoje de pôr a máquina do partido a funcionar em pleno. Isso está a acontecer. Não há crise. E o ponto é que as pessoas que estarão em Manica foram eleitas, não foram indicadas pelos dirigentes do partido dos níveis de que provém. Foram eleitos pelas conferências. E eu acredito, a crescer aos eleitos, como disse, estarão lá convidados e escolhidos a dedo pelas suas competências, pela sua capacidade de contribuir para o sucesso desta conferência. E, mais uma vez, a conferência não vai ditar nada à estrutura governativa da Frelimo.
2: É consulta,
1: mas é uma consulta de grande responsabilidade, porque estão os melhores que estarão ali, melhores no sentido de que foram eleitos pelos seus camaradas. Não sei, que você pode ir ao Chimoio, vai nos representar. Façam tudo para ajudar a Frelimo a melhorar as coisas no país. É isso que vai acontecer. Quando eu digo que serão discutidos, por exemplo, será discutida até a proposta das teses que vão orientar os trabalhos do 13º Congresso. Das teses que vai nascer depois do Congresso, vai nascer o programa quinquenal do governo, não é? Vai todos os instrumentos de organização e de direção do país vão nascer dali. E todos os documentos orientadores que o partido como tal vai adotar e sairão do Congresso. E sabeis que é o órgão máximo do partido, que se reúne de 5 em 5 anos, e entre as sessões as reuniões do Congresso, que são de 5 em 5 anos, o Comitê Central, que vai se reunir logo após essa Conferência Nacional de Quadros, vai dizer o que vai se levar como resultado dos debates para o Congresso.
2: Dr. Cavani é membro, obviamente é membro do Partido Frelimo, mas para além de ser membro é académico. E como académico, qual é o diagnóstico que faz da saúde do Partido Frelimo, a saúde política deste partido?
1: Felizmente vocês estão numa instituição. Essa conversa ter lugar numa instituição que é do Partido Frelimo, é a Universidade na Xinguaia, onde estão aqui homens, mulheres, jovens e todas as idades que apostam no desenvolvimento científico para melhor controlar, melhor gerir, melhor promover o desenvolvimento econômico de Moçambique. Essa é uma aposta também que a Frelimo fez. E sabemos que governa o país, tem sob a sua responsabilidade as universidades públicas, também tem esta que é sua. Então significa que o ser académico é uma posição muito delicada, muito especial, que é acarinhada, porque o processo de produção de conhecimento, o processo de produção usando tecnologias cada vez mais avançadas, é a chave, isso tudo constitui a chave para o desenvolvimento econômico e social de Moçambique. E quando se fala de independência econômica, está-se a falar investimento na investigação, investimento nas tecnologias, elevação da qualidade da nossa força de trabalho, dos recursos humanos, e as universidades, institutos universitários têm um papel muito importante para a elevação da qualidade dos moçambicanos e para efetivamente desenvolver, explorando, mais uma vez, volto para aquela questão, aplicando o seu saber, os seus conhecimentos na exploração dos recursos naturais de Moçambique.
2: Como é que está a saúde do partido? É a pergunta que eu havia colocado ao Dr. Covani.
1: Eu acho que o partido está bem, está saudável, está forte.
2: Próximo para os próximos desafios eleitorais?
1: Olha, as eleições são de 5 em 5 anos. E temos a vários níveis. Temos as autarquias, está muito bem. E temos as eleições presidenciais, legislativas, das assembleias provinciais e dos governadores. E fazendo a radiografia hoje, a presença da Frelimo nesses espaços todos é muito forte. E eu penso que as pessoas que estão nessas frentes estão a fazer tudo para merecerem a confiança do povo que vota, porque aí já não são membros do partido que votam, para renovar.
2: É o povo.
1: É o povo. Uhum. E consolidar a relação, a confiança com o povo, fazendo aquilo que está sendo feito, melhorando cada vez mais a qualidade e prestação de serviços em todos os domínios. Estamos a falar da administração pública, estamos a falar da saúde, estamos a falar da educação, estamos a falar de infraestruturas como estradas, pontes. Isso tudo são ingredientes necessários para que, com o trabalho que é feito nesses domínios, o povo continue a depositar a sua confiança no Partido Frelimo.
2: Doutor, é histórico que em reuniões do Partido Frelimo a abertura nos debates, sobretudo a crítica interna, façam parte destes encontros. Pode esperar que haja abertura e crítica nesta Conferência Nacional de Partidos?
1: Não, mas é crítica, não é esse tipo de...
2: Não é problema.
1: Quando a crítica é construtiva, não é má. Uhum. O problema é introduzir correções e o modo de fazer as coisas. Isso é bem-vindo, isso que se espera, isso é que pode justificar, porque não é uma sessão de elogios mútuos. As pessoas não podem ir para ali para se sentar, para se elogiar. Tem que apontar, e apontar aquilo que deve ser corrigido. Isso valoriza a própria conferência, e quando os camaradas, os convidados têm a oportunidade de falar, como se diz, falar abertamente, é no sentido de contribuir para a solução dos problemas. E não são aqueles tipos de o falar que, no sentido de destruir camaradas. É por isso que nós estamos a fazer um esforço. Vamos recuperar a nossa maneira de viver e de estar. É unidade, crítica, unidade. Isso significa que apontar o que está mal feito, porque já se conhece a maneira de fazer bem, é positivo. Isso nunca deve ser abandonado, porque senão o tal camarada vai ficar ofendido. Não pode ser essa direção. Isso é um esforço coletivo para a transformação do Moçambique, e no sentido de ser um país onde a pessoa tenha orgulho de nele viver, criar os seus filhos, ver os seus netos a crescerem, a estudarem, a ver a sua família, os seus avós serem bem tratados nas escolas, nos hospitais, a viajar livremente. É esse país que se deve construir. E esse país não se pode construir com a adoção do silêncio como método de convivência. Não.
2: Doutor, temos acompanhado alguma crítica ao facto de alguns membros influentes, repito, influentes do partido, aproveitarem-se desta posição para dela tirarem benefícios individuais. Esta crítica, doutor Covani, pode ou não criar fissuras dentro do partido?
1: Mas eu acho que o que você está a dizer, você está a falar de corrupção. Quando uma coisa é indevida e a pessoa se beneficia de coisas que não devia, abertamente e de forma objetiva, a sua pergunta quer dizer se a Frelimo combate ou não a corrupção.
2: E qual é a resposta?
1: Acho que deve continuar a combater. Tem que ser, é um combate cerrado, exige muita coragem e determinação. E isso, há indicadores muito claros hoje que está-se a perseguir esse caminho. Exige coragem e que ninguém foi nomeado para o enriquecimento ilícito, usando aquilo que ele foi dado para gerir em benefício da população, para seu benefício próprio. Não, isso é corrupção. E nenhuma corrupção consolida as relações entre pessoas. Porque o que acontece é que se você está envolvido numa corrupção de natureza, claramente as estatísticas, para aqueles estudiosos, já sabem quem está sendo prejudicado pela ação daquele senhor. Hoje, temos jovens que estudaram várias disciplinas que conseguem contabilizar os desvios, o impacto desses desvios. E essa juventude, com conhecimento adquirido nas universidades, nas escolas, e deve jogar um papel importante na denúncia para que Moçambique seja um país onde a legalidade, o respeito pela propriedade alheia seja uma prática conducente àquilo que é o desenvolvimento que nós todos almejamos.
2: E esta será a primeira Conferência Nacional de Quadros do Partido que o presidente da Frelimo, Daniel Chapo, orienta. Que desafios Daniel Chapo poderá lançar aos quadros do Partido?
1: Os desafios são claros. E Moçambique é um país subdesenvolvido. É um país pobre. É um país com muitas dificuldades. Mas, mais uma vez, dizer que quando se declara essa guerra pela conquista da independência econômica, é que o presidente Chapo e a sua equipa querem tirar os moçambicanos dessa situação que mancha, que não tranquiliza ninguém e que torna Moçambique um país não muito agradável de se viver. Nós queremos que seja um país firme, um país próspero, um país que, com os bens de que dispõe, com a força de trabalho de que dispõe, promova o desenvolvimento. Esse é o desafio do presidente para os próximos anos.
2: Termina assim o espaço designado a caminho da 11ª Conferência Nacional de Quadros do Partido Frelimo, a realizar-se de 21 a 23 deste mês na cidade de Chimoio, província de Manica. Tivemos como convidado o académico e membro do Partido Frelimo, o Dr. Luís Covani. Recebam as despedidas de Cláudio Doan e Sérgio Salgado. Saudações.

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2: São neste momento 21 horas em Moçambique. Notícias apresentadas por Nelson Muando. Boa noite.
3: Boa noite, Albertina Pascoal e ouvinte. O Presidente da República, Daniel Chapo, recebeu esta quinta-feira em Maputo a embaixadora dos Países Baixos em Moçambique, Elsbeth Ackermann, pelo término da missão diplomática no país. Em audiências separadas, o chefe de Estado recebeu igualmente o embaixador da França, Yann Pradou, que também termina a sua missão em Moçambique. No encontro, os dois diplomatas reafirmaram o compromisso dos seus países em continuar a aprofundar as relações bilaterais e a cooperação em áreas estratégicas. A embaixadora dos Países Baixos, Elsbeth Ackermann, destacou a importância da parceria entre Moçambique e os Países Baixos, centrada no desenvolvimento económico e na melhoria das condições de vida das populações.
4: Tive uma conversa muito, muito interessante com o presidente Daniel Chapo. Foi um grande prazer de ter tempo com ele. Conversamos na amizade entre nossos países e também o nosso compromisso de continuar de trabalhar para desenvolver de económico dos nossos países, mas também para melhorar a situação das nossas populações.
3: Esta sexta-feira, o Presidente da República vai orientar em Maputo a cerimónia de abertura do simpósio comemorativo dos 40 anos da institucionalização do cargo de Primeiro-Ministro e da criação do Gabinete de Apoio ao titular do cargo. Arrancam na próxima semana as intervenções de emergência em várias secções do troço Pambara-Save, na Estrada Nacional número 1, na província de Inhambane. O ministro dos Transportes e Logística, João Machombe, que anunciou o fato no final da sua visita de 2 dias a Inhambane, disse que as intervenções estão avaliadas em mais de 137 milhões de meticais. Ministro dos Transportes e Logística, João Machombe, anunciando em Inhambane o arranque das obras de reabilitação do troço Pambara-Save na Estrada Nacional número 1, na província de Inhambane. O governo está a elaborar um plano para reduzir o impacto do fenómeno El Niño nas regiões centro e sul do país. O ministro das Obras Públicas, Habitação e Recursos Hídricos, Fernando Rafael, disse que o referido plano será submetido brevemente ao Conselho de Ministros para a sua aprovação. Fernando Rafael informou que, por conta do fenómeno, algumas zonas do país poderão restar uma escassez de precipitação, facto que leva o Executivo a apressar a recuperação de sistemas de abastecimento de água que se encontram inoperacionais.
5: Este plano visa, primeiro, recuperar todos os sistemas inoperacionais, todas as fontes manuais inoperacionais, e também visa assegurar, aumentar a disponibilidade de água em zonas específicas onde já estamos a mapear que vai ter esse impacto severo do efeito do El Niño.
3: O ministro das Obras Públicas, Habitação e Recursos Hídricos, Fernando Rafael, falava esta quinta-feira em Nacalaporto durante uma visita efetuada à barragem local. A bancada parlamentar do Movimento Democrático de Moçambique defende mais investimentos na educação e considera preocupante a atual situação do setor no país. A posição foi manifestada esta quinta-feira em Maputo durante o encontro de trabalho com as autoridades do Ministério da Educação e Cultura. Na ocasião, o MDM apontou ainda a necessidade de maior aposta no ensino técnico profissional, que considera fundamental para responder aos elevados níveis de desemprego no país. No mesmo encontro, a ministra da Educação e Cultura, Samaria Tovela, assegurou que o governo está a trabalhar para melhorar a qualidade do ensino com aposta nas ciências, na formação técnico-profissional e na preparação dos jovens para o mercado de trabalho.
6: A maior aposta é melhorar os laboratórios, é esse diálogo que nós temos com o setor produtivo para que todos adquiram as competências e competências que sirvam para, principalmente para a questão do autoemprego e também para a empregabilidade, olhando para a indústria que nós, efetivamente, como país, iremos desenvolver por causa dos recursos que nós temos.
3: Ministra da Educação e Cultura, Samaria Tovela, intervindo esta quinta-feira em Maputo no final de um encontro de trabalho com deputados do MDM. O secretário do Comitê Central da Frelimo para a Mobilização e Organizações Sociais exige coesão e vigilância dos membros do partido durante os preparativos da 11ª Conferência Nacional de Quadros, que vai ter lugar próxima semana na cidade de Chimoio, em Manica. Gonçalves Gemus quer que os membros da Frelimo, em Chimoio, envolvam-se em todas as fases preparatórias da conferência e na realização do evento. Gemus falava esta quinta-feira na cidade de Chimoio, no encontro que manteve com membros da Frelimo no âmbito dos preparativos da conferência.
7: Também deixamos a mensagem para que cada órgão a nível da base possa mobilizar mais membros, militantes, simpatizantes e a população em geral para recebermos com dignamente o camarada Daniel Francisco Chapo no aeroporto, mas também a participação com digna e massiva no último dia dos trabalhos que vai culminar com um comício popular.
3: O secretário do Comitê Central disse que a Conferência Nacional de Quadros servirá para confirmar que o Partido Frelimo continua determinado em contribuir para o desenvolvimento socioeconómico de Moçambique. No desporto, o selecionador nacional de futebol, Chiquinho Conde, queixa-se da falta de condições logísticas para observar jogadores nacionais dentro e fora do país. O selecionador nacional diz que, perante esta situação, limita-se a ver os jogos de Moçambola apenas na cidade de Maputo. O selecionador nacional falava esta quinta-feira na cidade de Maputo, numa palestra promovida pelo Semanário Desafio. Atualidade internacional. Na Zâmbia arrancou, ao princípio desta noite, a contagem de votos das eleições presidenciais que tiveram lugar esta quinta-feira. Cerca de 8 milhões de pessoas foram registadas para os pleitos de hoje. Os eleitores também escolheram membros do Parlamento e vereadores. A Comissão Eleitoral da Zâmbia informou que os resultados poderão ser divulgados na próxima segunda-feira. Temperaturas máximas previstas para esta sexta-feira. A cidade de Pemba poderá registar 29 graus centígrados de máxima, seguida por Tete e Nampula com 27. Maputo, Inhambane e Quilimane, 23. Xai-Xai e Vilanculibeira, 22. Chimoio, 20. Lixinga, 19 graus centígrados de temperatura máxima. Apresentamos as notícias próximas às 22 horas.

0: Moçambique pode olhar para o futuro com confiança porque tem uma juventude extraordinária. Moçambique pode se orgulhar de ter uma juventude que sonha, que trabalha e que não desiste. Uma juventude que continua a acreditar que este país pode ser melhor do que é atualmente. A minha conclusão faz-me acreditar que hoje não escalei a terceira maior baía do mundo para apenas reunir com milhares de jovens provenientes de diversos quadrantes do nosso país, a pátria amada, Moçambique. Estou reunido com construtores do futuro brilhante desse nosso país.
1: Presidente da República, Daniel Chapo.
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1: Esperamos desta conferência resultados sustentáveis. Já temos em mente os temas que vão ser tratados, que são bastante importantes para a vida da nação moçambicana. O desenvolvimento sustentável, a boa relação de Moçambique com os países da região, do continente e do mundo. Acreditamos que com estes temas seremos mesmo fortes rumo à independência econômica do nosso país.
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1: Awakoyer esta grande Conferência Nacional de Quadro, temos muitos ganhos. A partir dos nossos delegados, membros, militantes, representantes, assim como a população no geral. Ao nível da hotelaria e indústria, aqui na nossa cidade, todos os hotéis já estão ocupados. É sinal de algum acréscimo de valor em termos financeiros dos nossos empresários, nossos comerciantes, os pequenos e médios comerciantes. Isso para nós uma grande valia.
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1: con todas as dificuldades que existem que vocês reconhecem que existem nós também reconhecemos que existem mas vocês conseguem esclarecer os factos né, os crimes de modo a acelerar todo o processo, tanto visando o julgamento dos processos. É muito importante isto. E isto só pode ser feito quando as pessoas se dedicam à profissão, quando as pessoas amam a profissão. E esse setor é muito importante no esclarecimento do crime, não só nesse esforço visando acelerar os julgamentos que têm que acontecer.
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1: Esses constrangimentos de pressão da execuidade de espaços, execuidade de recursos financeiros, né, que são problemas em relação a isto, eu já disse que era um problema conjuntural, mas o governo tem estado a trabalhar no sentido de incrementarmos o nosso orçamento através de várias políticas que temos vindo a lançar com vista a tornarmos a nossa ação mais interventiva junto das nossas da sociedade que nós orientamos. Reconhecemos que existem esses problemas todos, mas não fiquem de braços cruzados, não fiquem confinados, sei lá, o gabinete. É sempre bom ir conversando com os serviços provinciais de economia e finanças e colocando as preocupações que existem, batendo sempre na mesma tecla, nunca é mau, não é mau.
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2: três pontos foram muito importantes, mas isso do trabalho, do desempenho dos jogadores, isso que se notou aqui no campo. Então, de parabéns ao adversário, também se cuidou muito bem, mas nós estávamos preparados, estávamos a jogar em casa. O resultado está bem-vindo e está de parabéns à nossa rapaziada.
3: Daqui é brilhante.
2: Mais trabalho. A gente somos assim, trabalhamos, não há como. Mas o campeonato ainda existe. ainda é possível a gente chegarmos lá. Por isso assim, a gente não vamos baixar por aqui, vamos continuar a trabalhar para que os resultados mais desses apareçam.
0: Mas, quando chegar do que vamos com Dakara, que vamos para Coina, com os 43 de março, Gokudara kufanote vye shaka wanikwa, gushaka daka jisamka timi mitambo jova kaitam. 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
3: A princípio, o jogo não nos correu bem, como pensávamos. Foi jogo tão difícil, mas é dar só parabéns ao adversário. Para ter ganho o jogo. Há coisas que não podemos falar. Sinceramente, prefiro calar. Há coisas que não posso falar. Prefiro só calar. E só preparo para os próximos jogos. O que vai ser?
0: Vá por aqui para o Decavora de Moçambique, mas o Cubano Jacadê, quando é um coro, o esquadra de Teste África. O Evergrande Jacadê, o Jiro Jacabuda, quando tem pintura de Jacabuda, o Catimem Tambo Javão. Caraca, já nico de governo que está com o esquadra de Teste África. 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
3: Que Daniel Chapo recebeu esta quinta-feira em Maputo a embaixadora dos Países Baixos em Moçambique, Elsbeth Ackermann, pelo término da missão diplomática no país. Em audiências separadas, o chefe de Estado recebeu igualmente o embaixador da França, Yann Pradou, que também termina a sua missão em Moçambique. No encontro, os dois diplomatas reafirmaram o compromisso dos seus países em continuar a aprofundar as relações bilaterais e a cooperação em áreas estratégicas. A embaixadora dos Países Baixos, Elsbeth Ackermann, destacou a importância da parceria entre Moçambique e os Países Baixos, centrada no desenvolvimento económico e na melhoria das condições de vida das populações.
4: Tive uma conversa muito, muito interessante com o presidente Daniel Chapo. Foi um grande prazer de ter tempo com ele. Conversamos na amizade entre nossos países e também o nosso compromisso de continuar de trabalhar para desenvolver de económico dos nossos países, mas também para melhorar a situação das nossas populações.
3: Esta sexta-feira, o Presidente da República vai orientar em Maputo a cerimónia de abertura do simpósio comemorativo dos 40 anos da institucionalização do cargo de Primeiro-Ministro e da criação do Gabinete de Apoio ao titular do cargo. Arrancam na próxima semana as intervenções de emergência em várias secções do troço Pambara-Save, na Estrada Nacional número 1, na província de Inhambane. O ministro dos Transportes e Logística, João Machombe, que anunciou o fato no final da sua visita de 2 dias a Inhambane, disse que as intervenções estão avaliadas em mais de 137 milhões de meticais.
5: O desafio é grande, o ideal era termos uma estrada mais transitável, portanto é isso que nós sempre nos comprometemos a fazer. A limitação que temos em pôr a estrada funcional toda ela ao mesmo tempo é o que faz com que até este momento não tenhamos ainda funcional. Mas a prazo nos saber que pronto, as obras vão iniciar a partir da próxima semana e vamos atacar os troços críticos da zona norte da província de Inhambane até a província de Sofala.
3: Ministro dos Transportes e Logística João Machombe anunciando em Inhambane o arranque das obras de reabilitação do troço Pambara-Save na Estrada Nacional número 1 na província de Inhambane. O governo está a elaborar um plano para reduzir o impacto do fenómeno El Niño nas regiões centro e sul do país. O ministro das Obras Públicas, Habitação e Recursos Hídricos, Fernando Rafael, disse que o referido plano será submetido brevemente ao Conselho de Ministros para a sua aprovação. Fernando Rafael informou que, por conta do fenómeno, algumas zonas do país poderão restar uma escassez de precipitação, facto que leva o Executivo a apressar a recuperação de sistemas de abastecimento de água que se encontram inoperacionais.
6: Este plano visa, primeiro, recuperar todos os sistemas inoperacionais, todas as fontes manuais inoperacionais, e também visa assegurar, aumentar a disponibilidade de água em zonas específicas onde já estamos a mapear, que vai ter esse impacto severo do efeito do El Niño.
3: O ministro das Obras Públicas, Habitação e Recursos Hídricos, Fernando Rafael, falava esta quinta-feira em Acalaporto durante uma visita efetuada à barragem local. A bancada parlamentar do Movimento Democrático de Moçambique defende mais investimentos na educação e considera preocupante a atual situação do setor no país. A posição foi manifestada esta quinta-feira em Maputo durante o encontro de trabalho com as autoridades do Ministério da Educação e Cultura. Na ocasião, o MDM apontou ainda a necessidade de maior aposta no ensino técnico profissional, que considera fundamental para responder aos elevados níveis de desemprego no país. No mesmo encontro, a ministra da Educação e Cultura, Samaria Tovela, assegurou que o governo está a trabalhar para melhorar a qualidade do ensino com aposta nas ciências, na formação técnico-profissional e na preparação dos jovens para o mercado de trabalho.
7: A maior aposta é melhorar os laboratórios, esse diálogo que nós temos com o setor produtivo para que todos adquiram as competências e competências que sirvam para, principalmente para a questão do autoemprego e também para a empregabilidade, olhando para a indústria que nós, efetivamente, como país, iremos desenvolver por causa dos recursos que nós temos.
3: Ministra da Educação e Cultura, Samaria Tovela, intervindo esta quinta-feira em Maputo no final de um encontro de trabalho com o deputado do MDM. O secretário do Comitê Central da Frelimo para a Mobilização e Organizações Sociais exige coesão e vigilância dos membros do partido durante os preparativos da 11ª Conferência Nacional de Quadros, que vai ter lugar próxima semana na cidade de Chimoio e Manica. Gonçalves Gemus quer que os membros da Frelimo em Chimoio envolvam-se em todas as fases preparatórias da conferência e na realização do evento. Gemus falava esta quinta-feira na cidade de Chimoio, no encontro que manteve com membros da Frelimo no âmbito dos preparativos da conferência. No desporto, o selecionador nacional de futebol, Chiquinho Conde, queixa-se da falta de condições logísticas para observar jogadores nacionais dentro e fora do país. O selecionador nacional diz que, perante esta situação, limita-se a ver os jogos de Moçambola apenas na cidade de Maputo. O selecionador nacional falava esta quinta-feira na cidade de Maputo, numa palestra promovida pelo Semanário Desafio. Atualidade internacional. Na Zâmbia arrancou, ao princípio desta noite, a contagem de votos das eleições presidenciais que tiveram lugar esta quinta-feira. Cerca de 8 milhões de pessoas foram registadas para os pleitos de hoje. Os eleitores também escolheram membros do Parlamento e vereadores. A Comissão Eleitoral da Zâmbia informou que os resultados poderão ser divulgados na próxima segunda-feira. Temperaturas máximas previstas para esta sexta-feira. A cidade de Pemba poderá registar 29 graus centígrados de máxima, seguida por Tete e Nampula com 27. Maputo, Inhambane e Quilimane, 23. Xai-Xai e Vilanculibeira, 22. Chimoio, 20. Lixinga, 19 graus centígrados de temperatura máxima. Apresentamos as notícias próximas às 23 horas e 30 minutos inseridas no último jornal.

0: verdadeiro recurso estratégico de uma nação não é apenas aquilo que existe no seu subsolo. Portanto, não é só ouro, não é só rubi, não é só gás, não é só carvão, não é só areias pesadas, nem nas suas águas interiores ou do fundo dos oceanos. O maior patrimônio de Moçambique é a inteligência, a criatividade e a coragem dos nossos jovens.
1: Presidente da República, Daniel Chapo.
2: Boa noite, amigo ouvinte. Acompanhe a seguir o programa Gente da Nossa Terra.
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4: Gércio Alexandre, ouvinte, boa noite. São tópicos para o último jornal desta quinta-feira. Governo está a elaborar plano de mitigação do impacto do fenômeno El Niño nas regiões centro e sul do país. Já está em curso o processo de validação das zonas extras atrasadas de professores na Zambésia, referente já a 2025. Na República Democrática do Congo, vírus do Ébola lastra-se para a sexta província, Bazuele, com registro de uma morte. Na página desportiva, selecionador nacional de futebol Chiquinho Conde queixa-se de falta de condições logísticas para observar jogadores dentro e fora do país. Gércio, eu volto pontualmente às 23 horas e 30 minutos para o desenvolvimento destas e outras notas da atualidade nacional e internacional no último jornal. Até já.
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0: Último Jornal. Ouvinte, boa noite, bem-vindo ao Último Jornal. São destaques desta edição. Governo está a elaborar plano de mitigação do impacto do fenómeno El Niño nas regiões centro e sul do país. Já está em curso o processo de validação das zonas extras atrasadas de professores na Zambésia, referente já 2025. Na República Democrática do Congo, vírus do ébola alastra-se para a sexta província, Bazuele, com registro de uma morte. Na página desportiva, selecionador nacional de futebol Chiquinho Conde queixa-se de falta de condições logísticas para observar jogadores dentro e fora do país. Acompanhe já a seguir o desenvolvimento destas e outras notas da atualidade nacional e internacional. Jerônimo Muamba está na sonorização e Júlio Mavota na edição e apresentação. Uma vez mais, boa noite e votos de uma ótima audição. O presidente da República, Daniel Chapo, recebeu esta quinta-feira em Maputo a embaixadora dos Países Baixos em Moçambique, Elsbeth Ackermann, pelo término da sua missão diplomática no país. Laurinda Manica, da Redação Central de Informação.
1: Em audiências separadas, o chefe de Estado recebeu igualmente o embaixador da França, Yann Prodou, que também termina a sua missão em Moçambique. No encontro, os dois diplomatas reafirmaram o compromisso dos seus países em continuar a aprofundar as relações bilaterais e a cooperação em áreas estratégicas. Na ocasião, Elsbeth Ackermann destacou a importância da parceria entre Moçambique e os Países Baixos, centrada no desenvolvimento económico e na melhoria das condições de vida das populações.
2: Tive uma conversa muito, muito interessante com o presidente Daniel Chapo. Foi um grande prazer de ter tempo com ele. Conversamos na amizade entre nossos países e também o nosso compromisso de continuar de trabalhar para desenvolver de económico dos nossos países, mas também para melhorar a situação das nossas populações.
1: Já o embaixador da França, Yann Prodou, referiu-se ao fim da sua missão diplomática em Moçambique após quase 4 anos, destacando a cooperação entre os dois países.
3: Fim da minha missão a Maputo, em Moçambique, depois de quase 4 anos. E falamos da relação bilateral entre França e Moçambique, dos projetos comuns, como vocês sabem, no setor da energia, mas também o que fazemos no setor das indústrias culturais e criativas da nossa vizinhança no Canadá de Moçambique, com os departamentos franceses, da nossa cooperação de defesa no quadro da União Europeia, mas também no âmbito da nossa relação bilateral.
1: As audiências com o presidente da República permitiram reafirmar a solidez das relações bilaterais de Moçambique com os Países Baixos e a França, bem como a determinação de ambos os países em dar continuidade e aprofundar a cooperação, apesar do término das missões diplomáticas dos respectivos embaixadores.
0: E amanhã, o presidente da República, Daniel Chapo, orienta no Centro Internacional de Conferências Joaquim Chissano, em Maputo, a cerimónia de abertura do simpósio comemorativo dos 40 anos da institucionalização do cargo de primeiro-ministro e da criação do gabinete de apoio ao titular do cargo. O evento decorre sob o lema 40 anos consolidando a coordenação da ação governativa e vai reunir diferentes intervenientes para uma reflexão sobre a evolução, o papel e os desafios associados à coordenação de ação governativa ao longo das 4 décadas de institucionalização do cargo de primeiro-ministro em Moçambique. No âmbito das comemorações, o chefe de Estado vai igualmente inaugurar a exposição fotográfica que apresenta, através de fotografias, documentos oficiais e outros testemunhos, diferentes momentos da trajetória da instituição. Um comunicado da Presidência da República, recebido na nossa redação, refere igualmente que a iniciativa constitui uma oportunidade para revisitar a história e a evolução do cargo de primeiro-ministro e do respectivo gabinete de apoio, destacando o seu contributo para o funcionamento e a coordenação da atividade governativa no país. Último jornal no seu receptor. O governo está a elaborar plano de mitigação do impacto de fenômeno El Niño nas regiões centro e sul do país. Vitorino Kumbukane.
4: A informação foi avançada em Nacala pelo ministro das Obras Públicas, Habitação e Recursos Hídricos, Fernando Rafael, durante uma visita efetuada esta quinta-feira à barragem local, uma das fontes de abastecimento de água à região de Nacala Porto e Nacala Aveia. Fernando Rafael disse que o referido plano de mitigação do fenómeno El Niño será submetido brevemente ao Conselho de Ministros para sua aprovação. O dirigente informou que durante a vigência do fenómeno prevê-se uma crise de água em algumas regiões a serem afetadas, daí a necessidade de recuperar todos os sistemas e furos inoperacionais de abastecimento de água.
5: Segundo as previsões, ela terá maior impacto para a região sul e centro do país, o que significa que vamos ter estiagens, vamos ter épocas de seca, vamos ter menos água. Como setor de obras públicas e com a responsabilidade dos recursos hídricos, o governo está a trabalhar num plano concreto de mitigação. E no tempo oportuno, mais rápido possível, nós vamos apresentar no Conselho de Ministros o plano concreto de mitigação. E este plano visa, primeiro, recuperar todas os sistemas inoperacionais, todas as fontes manuais inoperacionais, e também visa assegurar, aumentar a disponibilidade de água em zonas específicas onde já estamos a mapear que vai ter esse impacto severo do efeito do El Niño.
4: Esta quinta-feira, Fernando Rafael, ministro das Obras Públicas, Habitação e Recursos Hídricos, visitou a primeira e a segunda estação de tratamento de água da barragem de Nacala no âmbito da visita de monitoria das obras de abastecimento de água no distrito de Nacala, Mekonta e Mogovolas, Nampula. Vítor Ngumukane, em Nampula.
0: No Niassa, as autoridades asseguram que o governo vai continuar a conceber programas de base para a promoção do desenvolvimento sustentável em diferentes comunidades da província. Pinto Catawa.
6: Para o efeito, encoraja-se o fortalecimento das ações implementadas pelos parceiros de cooperação através da disseminação de práticas e experiências positivas acumuladas ao longo dos tempos. O pensamento foi defendido esta quinta-feira pelo chefe dos gabinetes da governadora e do secretário do Estado no Niassa, no evento de despedida do programa para a produção, produtividade e renda sustentável, segurança alimentar e nutricional no Niassa. Celestina Teófilo disse que o fim antecipado do programa deve ser visto como oportunidade para as comunidades capitalizarem o conhecimento adquirido com vista à melhoria das condições de vida.
7: Mais do que acelerar esse encerramento, este workshop constitui uma oportunidade para consolidarmos os ganhos alcançados e reforçarmos o nosso compromisso com as iniciativas que contribuam para a melhoria das condições de vida das nossas populações.
6: Entretanto, Armando Trigo afirmou que as lições aprendidas na vigência do programa devem servir de base para a superação dos desafios das comunidades. Delxinga, Pinto Catawa.
0: 12 dos 120 postos de abastecimento de combustíveis encontram-se inoperacionais em todo o país e atualmente a precisar de uma intervenção para atender a demanda nas zonas rurais. Jornalista Onésio Joe.
8: A inoperância dos 12 postos de abastecimento de combustíveis está ligada a aspectos técnico-logísticos. Segundo a diretora da Divisão de Combustíveis do Fundo Nacional de Energia, FUNAI, Lloyd Ngondela, avançou que a situação torna-se mais gritante nas zonas rurais por conta da degradação das vias de acesso. A dirigente deu a conhecer que o seu setor está a negociar com o fornecedor de combustíveis para juntos definirem estratégias visando o funcionamento regular de todos os postos de abastecimento de combustíveis no país.
9: Nós temos o nosso fornecedor exclusivo de combustível. Ele tem que distribuir a todo o país. Tem os seus pontos, sim, mas existem especialmente alguns pontos críticos. Nós já tivemos situações de caminhões que tombaram a ir a um posto de abastecimento. Então, estamos a conversar com o nosso fornecedor também para ver qual é que é a melhor plataforma que podemos usar para que os combustíveis cheguem a todos. Porque, neste momento, o combustível não está saindo com muita regularidade. E nós estamos a conversar com o nosso parceiro para ver qual é a possibilidade de nos dar alguma cota. Porque nós sabemos que no distrito tem só um posto. E se temos só um posto de abastecimento e aquele posto não tem combustível, influencia nas atividades do distrito. Queremos ter algum tipo de, poder dizer, privilégio, porque em outros pontos podemos apanhar outras opções. Mas nos distritos em especial, se o posto do FUNAI não tem combustível, o distrito todo está comprometido.
8: Lloyd Ngundela, diretora da Divisão de Combustíveis do Fundo Nacional de Energia FUNAI e o estágio atual do funcionamento dos postos de abastecimento de combustíveis no país. Ngundela falava aos jornalistas depois de ter visitado o posto de abastecimento de combustíveis da localidade de Nkandha, no distrito de Chifunde, em Tete. Da cidade de Tete, Onésio Jô.
0: Governo vai investir mais de 137 milhões de meticais para as obras de reabilitação de alguns troços degradados na Estrada Nacional número 1 na província de Inhambane. As obras arrancam já a próxima semana. Informação avançada esta quinta-feira pelo ministro dos Transportes e Logística, João Matombe, no final da sua visita de trabalho àquela província, jornalista Alberto Cumbe.
10: Degradação de algumas secções dos 524 quilômetros da Estrada Nacional número 1, troço que atravessa a província de Inhambane, preocupa o ministro dos Transportes e Logística, que hoje terminou visita de monitoria nesta via. João Macombe considerou de crítica a secção Pambara-Save, anunciando o arranque próxima semana de algumas intervenções, um trabalho avaliado em mais de 137 milhões de meticais.
11: A Noenda continua a ser uma estrada com muitos desafios. Né? Apesar do esforço a ser feito para garantir a transitabilidade, temos ainda troços que foram fortemente afetados nas últimas chuvas. E penso que pelo percurso deu para perceber que os troços mais para cá, para o norte, depois de Pambara, são bastante desafiantes. Precisamos de intervenções para ver se conseguimos repor. Há troços, praticamente a estrada não existe, mas estamos aqui mesmo para isso, para ver se conseguimos trabalhar com o empreiteiro para a reposição. Portanto, não estamos satisfeitos. O desafio é grande. O ideal era termos uma estrada mais transitável. Portanto, é isso que nós sempre nos comprometemos a fazer. A limitação que temos em pôr a estrada funcional, toda ela ao mesmo tempo, é o que faz com que até este momento não tenhamos ainda funcional. Mas a prazo nos saber que pronto, as obras vão iniciar a partir da próxima semana e vamos atacar os troços críticos da zona norte da província de Inhambane até a província de Sofala.
10: Não obstante estas intervenções, o ministro deixou recomendações à delegação provincial da ANE.
11: Não basta só fazer a estrada, temos que investir na manutenção. Esse é o desafio que nós temos para garantir a consistência da infraestrutura. Portanto, essa é a recomendação que deixamos e vamos ao nível interno, ao nível do fundo de estrada, também ver como é que nós reestruturamos e permitir que as províncias tenham capacidade de fazer manutenção, pontos de alocação de recursos. Ao nível central, obviamente seria ideal se nós tivéssemos recursos suficientes, mas sobretudo nas secções ou estradas com portagens é preciso dedicar esforço para que as receitas revertam-se para a manutenção regular, porque as pessoas pagam, têm que ter estrada em condições. Portanto, o desafio é esse. Significa, obviamente, abdicar da centralização de receita e permitir que as províncias façam manutenção.
10: Ministro dos Transportes e Logística, João Macombe, no final da sua visita de 2 dias a Inhambane, no âmbito da monitoria do nível de transitabilidade da N1, sendo esta província com o maior troço, 524 quilômetros de Zandamela, limite com Gaza, até o rio Save, entre as províncias de Manica e Sofala. Alberto Cumbi, em Vilanculo.
0: A bancada parlamentar do Movimento Democrático de Moçambique, MDM, defende mais investimentos na educação e considera preocupante a atual situação do setor no país. Jornalista Adérito Magaia, da Redação Central de Informação.
12: A posição foi manifestada hoje em Maputo durante um encontro de trabalho com as autoridades do Ministério da Educação e Cultura. Na ocasião, o MDM apontou como desafios do setor as dívidas com professores, a falta de condições em algumas escolas e a insuficiência de recursos para o ensino técnico profissional. O chefe da bancada do MDM na Assembleia da República, Fernando Bismarck, diz que a melhoria da educação passa necessariamente por mais investimentos.
13: Ultimamente assistimos a duas escolas, portanto a existência de castas. Uma escola privada, onde tem infraestruturas de qualidade, tem professores com alguma qualidade, e temos a grande franja da população, as crianças, que estão no ensino público, que não têm condições.
12: O parlamentar defende ainda maior aposta no ensino técnico profissional, que considera fundamental para responder os elevados níveis de desemprego no país. Por seu turno, a ministra da Educação e Cultura, Samaria Tovela, reconhece os desafios, mas garante que o governo está a trabalhar para melhorar a qualidade do ensino, com a aposta nas ciências, na formação técnico-profissional e na preparação dos jovens para o mercado de trabalho.
14: A maior aposta é melhorar os laboratórios, é esse diálogo que nós temos com o setor produtivo para que todos adquiram as competências e competências que sirvam para, principalmente para a questão do autoemprego e também para a empregabilidade, olhando para a indústria que nós, efetivamente, como país, iremos desenvolver por causa dos recursos que nós temos.
12: Ministra da Educação e Cultura, Samaria Tovela, falava esta quinta-feira em Maputo, no final de um encontro de trabalho com deputados do MDM.
0: Já está em curso o processo de validação das horas extras atrasadas de professores na Zambésia, referente a 2025. A boa nova vem da Inspeção Geral das Finanças, Sérgio Mamudo.
15: A informação é avançada pelo diretor provincial de educação na Zambésia, Joaquim Casal, em entrevista à Rádio Moçambique. Joaquim Casal não precisou quando o processo vai ser concluído, nem quando será feito o pagamento das horas extras em atraso. Mas sabe-se que a Direção Provincial de Educação na Zambésia deve mais de 590 milhões de meticais em horas extras referentes a 2024. O Diretor Provincial de Educação na Zambésia, Joaquim Casal, acredita que as horas extras serão pagas na totalidade.
16: Porque estivemos há uma ou duas semanas atrás com a equipe de validação que passou para aferir as horas e regressou. Então, nós estamos à espera do relatório desta equipe. Normalmente, os pagamentos de horas extras e a conferência vem a partir dos relatórios que o IGF nos envia depois do trabalho no campo. Mas estamos a controlar e dizer que ainda estamos a lutar para pagamento das horas extras. Sensibilizamos os nossos professores e eles se consentiram de certeza. Estão a trabalhar mesmo nesta situação, mesmo sabendo que ainda não foram pagos em um ou dois anos transatos, mas não temos como. Nem a própria direção é que paga, também nem sabe quando que isso vai acontecer. De certeza isso é do Governo Central, nós temos fé para o pagamento de horas extras nesse ano. Eu até não queria mesmo mexer, porque posso provocar alvoroço no seio dos meus colegas que poderão me acompanhar, mas nós temos fé. O que aqui adiantamos dizer e com fé foi mesmo de que passou o IGF, fez o levantamento, isso já nos encorajou bastante e temos fé que vai se pagar. Quando? Não podemos adiantar.
15: Joaquim Casal, diretor provincial de educação na Zambésia. De Quelimane, Sérgio Mamudo.
0: Arrancou esta quinta-feira no Tribunal Judicial da cidade de Lixinga, no Niassa, o julgamento do processo de crime de corrupção e abuso de funções que envolve o edil de Lixinga, Luiz Jumo, e o chefe da unidade gestora e executora de aquisições, Armindo Omar. Jornalista Mércio João.
17: Os dois são acusados pelo Ministério Público no favorecimento das empresas Geal Informática e Amaral TFS em concursos públicos de prestação de serviços e fornecimento de bens à autarquia nos anos 2021 e 2022. O Ministério Público acusa os indiciados de terem favorecido as empresas em causa no concurso de fornecimento de contentores e diversos equipamentos informáticos sem alvará para o efeito. Ainda no mesmo processo, os indiciados são apontados como reincidentes na mesma prática em outros 4 concursos públicos. O magistrado do Ministério Público, Adérito Matimba, disse ser interesse do Gabinete Provincial de Combate à Corrupção apurar a veracidade dos factos para a prática de justiça.
18: Nós estamos no âmbito do julgamento de um processo criminal, no âmbito do contexto dos processos de corrupção e crimes conexos. Estamos numa das fases do próprio processo penal, que é a fase da produção de prova em sede de julgamento.
17: A defesa dos indiciados, representada pelo advogado Luiz Bonomar Júnior, referiu ter acompanhado com atenção o início do julgamento do processo.
19: Hoje foi a primeira sessão deste processo e vamos esperar que as próximas sessões aconteçam Até então o processo está a correr no seu ritmo normal. Vamos aqui olhar para as próximas fases do processo, porque ainda é prematuro termos algum pronunciamento ideal daquela que é a previsão da decisão. Estamos ainda na produção de provas, que é uma fase crucial do processo. Depois disso é que poderemos ter uma visão sobre o processo.
17: Ainda em conexão com o processo, serão ouvidas 12 testemunhas, sendo parte deste número funcionários do Conselho Municipal de Lixinga e outras figuras proeminentes no caso. Mércio João, a partir de Lixinga.
0: Em Manica, ultimam-se os preparativos da 11ª Conferência Nacional de Quadros da Frelimo a ter lugar próxima semana em Chimoio. Cláudio Doane.
20: O secretário do Comitê Central da Frelimo para a Mobilização e Organizações Sociais exige coesão e vigilância dos membros do partido durante os preparativos da 11ª Conferência Nacional de Quadros a ter lugar próxima semana na cidade de Chimoio, em Manica. Gonçalves Jamus quer que os membros da Frelimo aqui em Chimoio envolvam-se em todas as fases preparatórias da conferência e na realização do evento. Jamus falava esta quinta-feira na cidade de Chimoio no encontro que manteve com os membros da Frelimo no âmbito dos preparativos da conferência.
21: Também deixamos a mensagem para que cada órgão a nível da base possa mobilizar mais membros, militantes, simpatizantes e a população em geral para recebermos com dignamente o camarada Daniel Francisco Chapo no aeroporto, mas também a participação com digna e massiva no último dia dos trabalhos que vai culminar com um comício popular. Portanto, todos os órgãos da base do partido e do governo foram exortados para participar ativamente na preparação deste grande evento que será aqui em Chimoio.
20: O secretário do Comitê Central disse que a Conferência Nacional de Quadros serve para confirmar que o partido Frelimo continua determinado em contribuir para o desenvolvimento socioeconómico de Moçambique.
21: Tendo em conta a participação muito motivadora do partido a nível dos órgãos da base, estão aqui presentes todos os secretários das células, dos círculos, a OMM, aqui nos... Então, esta aqui é a prova evidente que o partido em Chimoio, não é? Não sei mudar na província, está num ritmo muito satisfatório e está com as suas bases bem consolidadas.
20: Gonçalves Jamus, de Rádio Moçambique, é que sai satisfeito do encontro, é por ter percebido que, ao nível da base, os membros da Frelimo estão comprometidos em fazer desta conferência um momento de festa. A Frelimo vai, por isso, a sair mais fortificada da Conferência Nacional de Quadros.
21: Esperamos que a Frelimo saia mais coesa, mais motivada, renovada, robusta para desafios que advém.
20: A Conferência Nacional de Quadros da Frelimo vai juntar em Chimoio a cerca de 3.500 delegados e convidados entre os dias 21 e 23 de agosto corrente. É Cláudio Duane em Chimoio.
22: A caminho da 11ª Conferência Nacional de Quadros da Frelimo.

0: Na página desportiva, selecionador nacional de futebol Chiquinho Conde queixa-se de falta de condições logísticas para observar jogadores dentro e fora do país. Jornalista Belisário Macamo.
1: O selecionador diz que perante esta situação limita-se a ver os jogos de Moçambola apenas na cidade de Maputo.
2: Muitos questionam por que não vem Melixinga, não vem... Então, eu sou o selecionador. Não é? Onde é que está? Ninguém sabe disto. É para estar na hora para eu também falar um bocadinho, caramba, que a mãe chega, né? Porque senão é sempre o ceguinho a levar. Né? Eu estou aqui, eu não fui para Portugal, coisa nenhuma. Estou aqui, eu moro aqui. Né? Então, porque é que diziam, Chiquinho não assiste o jogo, eu assisto.
1: Chiquinho Conde explica que a semelhança do que acontece dentro do país também não consegue observar jogadores que atuam no estrangeiro.
2: Agora, por exemplo, fizemos um documento, eu vejo tantas nos nomes para jogadores naturalizados. Escrevi para a Federação para que fizessem um plano logístico para o meu adjunto que está em Portugal deslocar-se para a Arménia para ir ver o Bruno Wilson. Não é só ver o Bruno Wilson jogou, Bruno Wilson jogou 90 minutos, Bruno Wilson jogou não sei o quê, não tem condições para jogar, é o único. Não é assim, isto não é assim. Há pouco tempo o Cissé da Angola não esteve com o vice-presidente na Europa, todo mundo viu, mas ninguém fala, ninguém questiona.
1: O selecionador nacional esclarece que não é contra as naturalizações de jogadores.
2: Eu não sou contra naturalizações, por isso estamos aqui receptivos a qualquer um. Olha, por exemplo, esse do Rajane, nós acompanhamos, jogava no Leixões, muita gente não sabe, mas na calada o Jumiz esteve lá, eu disse, vai lá ver o miúdo, olha, fala deste. O Mota, o guarda-redes, foi lá, na terceira divisão, estava no banco. Como é que eu vou convocar? Desculpem, uma terceira divisão, no banco.
1: Chiquinho Conde a justificar que nunca foi contra as naturalizações de jogadores. O selecionador nacional falava esta quinta-feira na capital do país numa palestra promovida pelo semanário Desafio.
0: Fora de portas, a epidemia do vírus do ébola na República Democrática do Congo alastrou-se a uma sexta província, Bazuele, depois de ter sido registada uma morte. Segundo os últimos dados divulgados hoje pelo governo congolês, desde que a epidemia foi declarada na República Democrática do Congo em maio, o vírus do ébola já causou a morte a 2.128 pessoas, de um total de mais de 4.566 casos confirmados. 6 das 26 províncias do Congo já foram afetadas. O tempo. A cidade de Pemba poderá registrar amanhã 29 graus centígrados de temperatura máxima, seguida por Tete e Nampula com 27 graus. Para as cidades de Maputo, Inhambane e Quelimane prevê-se 23 graus, Xai-Xai, Vilanculo e Beira 22, Chimoio 20 e Lixinga poderá registrar 19 graus centígrados de temperatura máxima. Está pautada a informação no último jornal. Despedem-se Júlio Mavonte e Jerônimo Mwamba. Boa noite e até a próxima.
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Ora viva, amigo ouvinte, seja bem-vindo a este espaço aqui na Antena Nacional da Rádio Moçambique. Meu nome é Vítor Reis e vamos estar juntos até sensivelmente 5 horas. São várias as propostas que temos para si, sendo a primeira o programa Raízes na Diáspora dentro de alguns minutos e logo a seguir teremos o espaço também para espetáculos. Fique desse lado e tenha uma ótima escuta. Acima de tudo, um bom descanso na nossa sintonia.

Saudações, caro ouvinte. Hoje, o mundo celebra a juventude. Uma juventude que sonha, que se desafia, que atravessa fronteiras e que, mesmo longe de casa, continua a carregar consigo as suas raízes. No Raízes na Diáspora, fomos ao encontro de dois jovens moçambicanos que estão a escrever as suas próprias histórias fora do país. Um está em Portugal, na cidade do Porto, onde, além de estudar e trabalhar pelos seus sonhos, assumiu também a braçadeira de capitão de uma equipa de futebol. O outro está na Polónia, num contexto completamente diferente, mas com a mesma vontade de vencer, de crescer e deixar a sua marca. Dois países, duas experiências, dois percursos. Mas a mesma pergunta: o que significa ser jovem moçambicano longe de casa? No Raízes na Diáspora, ouvimos as vozes de Juma Molgi, em Portugal, e Shelton de Brito, na Polónia. Recebo o convite de Dalila Miquidade, Estevão Cavelo Júnior e Rosa Maciel para embarcar nesta viagem e tenham uma boa escuta.

0: Começamos por Portugal, na cidade do Porto. Encontramos Juma, um jovem moçambicano que encontrou no futebol muito mais do que um campo para jogar. Hoje veste a camisola, mas também carrega a responsabilidade de liderar uma equipa como capitão. O que significa assumir essa liderança longe de Moçambique? Quais são os desafios e o que leva um jovem a continuar a acreditar nos seus sonhos quando está longe de casa? São respostas que vamos ouvir já a seguir nesta conversa com Juma Molgi.
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2: Juma, seja muito bem-vindo ao Raízes na Diáspora. Antes de mais, afinal, quem é Juma Molgi?
3: Olá, Dalila. Antes de mais, quero agradecer a Deus por esta oportunidade. Agradecer o convite ao programa Raízes na Diáspora. Para mim é um prazer enorme poder apresentar Moçambique e partilhar um pouco da minha caminhada, que acho que ainda estou a gatinhar. Eu chamo-me Juma Tivano Molgi, tenho 25 anos e estou aqui em Portugal desde 2020, então 5 anos. Sou um jovem moçambicano de uma família simples, sou primogênito, sou uma pessoa que acredita que o trabalho, a humildade e a fé abrem portas e gosto de ajudar as pessoas. Gosto de jogar futebol e acredito que o desporto tem um poder de unir pessoas de diferentes culturas. Acima de tudo, procuro viver de uma forma que honre a Deus e aos meus pais. Gostava de um dia poder viver uma vida que honrasse 100% a Deus.
2: Estamos à conversa com um moçambicano que vai levando a vida no Porto, isto em Portugal. O que o levou a arrumar as malas e escolher Portugal como terra de acolhimento?
3: O que é que me levou a escolher Portugal? Assim, antes de responder essa pergunta, é importante dizer que eu tenho uma paixão. Costuma-se dizer que há sonhos que a gente não escolhe, eles que nos escolhem, e para mim foi o futebol. Eu vim a Portugal em busca desse sonho impossível. Também casou com... Eu tinha que fazer faculdade porque já tinha 18 anos. Foi no ano de Covid e foi no meu primeiro ano de faculdade. E eu não queria estudar em Moçambique. Eu queria novas oportunidades de crescimento, tanto a nível profissional como pessoal. Poder ir atrás desse sonho, como já disse. Queria construir um futuro melhor, aprender, trabalhar e desafiar-me. Não foi uma decisão fácil, obviamente, porque deixar a família na nossa terra nunca é simples. Mas sempre acreditei e acredito que Deus prepara caminhos para todos aqueles que confiam nele.
2: Juma, fale-me um pouco dos teus primeiros dias em Portugal, no Porto neste caso. Como é que foi a sua integração? Qual foi o maior choque que teve ao chegar a Portugal?
3: Como qualquer imigrante, eu tive desafios. Adaptar-me a uma nova realidade, a uma nova forma de viver e até a temperatura não foi nada imediato. Mas eu encontrei pessoas, aquilo que eu acredito que quando se diz que Deus envia anjos nas nossas vidas, encontrei pessoas que me acolheram muito bem, tanto moçambicanos como os próprios portugueses. Também o Porto recebeu-me de braços abertos. Claro que existem dificuldades, mas quando temos aquela vontade de aprender, respeitamos as pessoas, mantemos uma atitude positiva,

0: Espera. E o consulado de Angola estava a organizar um torneio de futebol de 11, alusivo aos 50 anos da independência de Angola, e convidou todos os países da CPLP. Nós, moçambicanos, jogamos futebol entre nós, nos conhecemos. Epá, decidimos nos reunir e, ao invés de juntarmos, por exemplo, chamar os meus amigos e fazer uma equipe e dizer: olha, nós representamos Moçambique, eu achei que era mais justo, se calhar, mas era algo para além de justo, eu acho que era algo, era um princípio, não sei se digo, era algo, era de bom tom e boa fé organizar captações. Não havia treinador, não havia nada disso, alguém que estivesse ali a nos representar. Simplesmente disse: olha, pessoal, vamos nos reunir e vamos nos encontrar no Porto. E as captações duraram um mês, e coincidiu com as férias. Então muita gente estava em férias em Moçambique, então era para quando as pessoas voltassem também pudessem encontrar. Muita gente veio, uns simplesmente não vinham, outros diziam que tinham muita qualidade que não precisavam de ser testados. E como Deus é bom, não nos dá nenhuma missão que a gente não possa aguentar, eu em nenhum momento tive que selecionar os tais 25 jogadores que precisávamos, né? As pessoas foram desistindo e ficaram 25. Na verdade ficaram 23, depois mais 2 fomos adicionando. E pronto, ficaram esses e foram com esses que fomos avante.
1: Qual é o sentimento de carregar essa responsabilidade e representar Moçambique dentro do campo, longe de casa?
0: Representar Moçambique é um enorme orgulho. Eu acho que é um enorme orgulho para qualquer pessoa representar o seu país. Sempre que entrava dentro do campo ou entro dentro do campo, levo comigo a bandeira do nosso país, seja na equipe de Moçambique ou na minha equipe, no meu clube. Tenho aquela coisa de que a nossa cultura, o meu povo, o nosso povo, mesmo estando longe, nunca deixamos de ser moçambicanos. Representamos o nosso país. É uma responsabilidade muito grande. Procuro fazer sempre com dignidade e respeito.
1: A Associação Lusofonia junta pessoas de vários países de língua portuguesa. Como tem sido a convivência entre os moçambicanos, angolanos, cabo-verdianos, portugueses, entre outros irmãos da lusofonia?
0: O futebol, assim, o futebol fala uma linguagem universal. Muitas pessoas chegam a Portugal sem conhecer ninguém e, através do futebol, fazem amizades, criam uma rede de apoio e sentem-se em casa. Nem sempre resolvemos problemas das pessoas, mas podemos oferecer companhia, amizade, aconselhamento, esperança, porque a vida aqui é muito corrida. Não é como em Moçambique, as pessoas não têm o mesmo calor que em Moçambique. Aqui no Porto até conseguem ser mais calorosas que em Lisboa, mas se calhar isso seja o problema de capitais. Maputo, por exemplo, não é assim tão caloroso como Beira, como Nampula. Então, mas acho que o futebol acaba por ajudar muita gente mesmo.
1: Para além do futebol e da liderança na equipa, como é o seu dia-a-dia, Juma?
0: Olha, eu acho que a convivência é muito bonita. Somos de países diferentes, temos sotaques diferentes, culturas diferentes, mas partilhamos uma língua e muitos valores. Aprendemos uns com os outros, respeitamos as diferenças e mostramos que a união é sempre mais forte do que aquilo que nos separa. Mas eu acho que Moçambique, o povo moçambicano, podia ser muito mais unido. Por exemplo, eu vejo os cabo-verdianos a falarem crioulo com muito orgulho, mas nós ainda temos aquele preconceito com as nossas línguas locais, o que é um bocado, acaba sendo um bocado não, muito triste mesmo. Gostava eu que nós falássemos mais as nossas línguas, de Xangana, de Rongo, Xitsua, mas, enfim.
1: E o que é que o capitão Juma mais sente falta do nosso país no seu cotidiano, estando aí no Porto?
0: Então, para além do futebol, tenho minhas responsabilidades profissionais e pessoais, trabalho. Como qualquer imigrante, também existe muito trabalho, muita dedicação e pouco descanso, mas procuro sempre encontrar tempo para a minha família, meus amigos, para cuidar da minha saúde. Falo da saúde mental, obviamente, estar com os amigos, e principalmente para manter a minha comunhão com Deus, porque, volto a dizer,

0: acho que sem Deus sequer eu teria essa oportunidade de estar aqui a falar para milhares de moçambicanos.
1: Sendo uma referência e um líder para a comunidade jovem moçambicana no Porto, que conselho deixa para quem sonha em trilhar um caminho no estrangeiro, ou em Portugal, neste caso?
0: Sim, sem dúvidas. Depois dos jogos gostamos de conversar e partilhar comida moçambicana. Costumamos ir ao restaurante Indico Food aqui no Porto, restaurante moçambicano. E ter aquela resenha, né? Como se diz, matar um pouco das saudades de casa. Esses momentos fortalecem a amizade, a união também entre nós aqui moçambicanos, fazem-nos sentir uma verdadeira família. Ok, primeiro, não acho que seja um líder, não acho que seja tudo isso, não acho que seja a pessoa certa ou ideal para estar aqui a dar conselhos, mas é assim. Primeiro, coloque sempre Deus em primeiro lugar. Sempre, sempre, Deus em primeiro lugar. Eu sei que temos vários problemas, mas Deus é maior do que qualquer problema que possa estar a enfrentar. Depois, estudem, trabalhem, sejam humildes. Nunca tenham vergonha de começar por baixo, né? Porque eu acho que uma das coisas que a Europa mais nos ensina... Ok, vou falar mais de Portugal. É a vergonha. As coisas para se ter na vida é preciso trabalhar. É preciso trabalhar. Emigrar não é sinônimo de riqueza imediata. Há dificuldade, há dias de saudade, momentos de desânimo. Mas quem é disciplinado respeita as pessoas, mantém a fé e nunca desiste, acaba por colher os frutos do seu esforço. Ou até não. Por vezes nós queremos muito, achamos que é na meta que está lá o troféu, mas se calhar o nosso troféu é a própria caminhada. Então, nunca comparem também a caminhada, a vossa caminhada com a dos outros. Eu acho que cada pessoa tem seu tempo, cada pessoa tem sua própria caminhada, cada pessoa tem as suas próprias bênçãos. Então, é isso. Acima de tudo, Deus. Deus, Deus, Deus. Não sei eu qual é outro caminho a não ser esse. O que é que eu sinto mais falta? Se calhar da família, sem dúvidas, né? Da família. Também sinto falta da comida, dos amigos, né? Se bem que acho que amigos são família também. Do calor humano, da nossa maneira de viver, daqueles pequenos momentos que só damos valor, o devido valor, quando estamos longe. É um moçambique que sempre vive dentro de mim, sempre vive dentro de nós. Mas creio que também da comida, a comida que é boa, mas a comida de Mendemosa, aquele pão com badia, aquela comida de rua. Sempre falo dessas coisas, do cheiro, aquele ar muito nosso. Quando a gente chega aqui e diz, estamos a respirar puro, mas às vezes faz falta. Faz falta. Projetos. Eu gostava de continuar a crescer como pessoa. Me tornar uma pessoa melhor a cada dia. A nível mental, físico. Me tornar uma pessoa... Um melhor filho, um melhor irmão. Gostava muito, um melhor amigo. Melhorar como um profissional, como atleta também. Quero continuar a contribuir para a comunidade moçambicana, ajudar os mais jovens, fortalecer a nossa comunidade, representar o nosso país com devida honra também. Quanto ao regresso à pátria amada, ao belo Moçambique, enfim, se Deus permitir, e quando chegar o momento certo, terei todo o gosto em regressar. Eu já não vou a Moçambique há 5 anos. E, claro, tenho saudade, eu não vejo meu pai há 5 anos. É complicado, a saudade em algum momento bate. Mas é aquilo que eu dizia, terei todo o gosto em regressar e colocar-me ao serviço do nosso país tudo aquilo que aprendi, né? E estou a aprender durante esta caminhada aqui em Portugal.
1: Juma Molgi, capitão, muito obrigada pela conversa, pelo exemplo de liderança e por manter a nossa bandeira a brilhar no Porto, Portugal. Desejamos muito sucesso a si e a toda a equipa da Lusofonia.
0: Quero agradecer a Deus por esta oportunidade, agradecer o convite ao programa Raízes na Diáspora. Para mim é um prazer enorme poder apresentar Moçambique e partilhar um pouco da minha caminhada, que acho que ainda estou a gatinhar.
1: Desejamos muito sucesso a si e a toda a equipa da Lusofonia.
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3: Da cidade do Porto, viajamos agora até a Polónia. E aqui está Shelton, outro jovem moçambicano que decidiu atravessar fronteiras e construir uma nova etapa da sua vida. Uma experiência que certamente traz desafios, descobertas, oportunidades e também saudades de casa. Como é ser jovem moçambicano na Polónia? Que portas é que se abriram? Que dificuldades encontrou? E, acima de tudo, o que significa ser moçambicano, mesmo estando a milhares de quilómetros de casa? Conheça a história de Shelton de Brito já a seguir.
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1: Shelton, para começar a nossa conversa, fala-nos um pouco de ti. Afinal, quem é Shelton de Brito?
4: Eu sou o Shelton de Brito, moçambicano, nascido em outubro de 2002, na cidade de Maputo. Passei parte da minha infância entre Manica e Tete e em 2010 a minha família mudou-se para Maputo, onde passei grande parte da minha juventude. Sou formado em Engenharia Informática, uma área pela qual sempre tive bastante interesse desde criança e posso dizer que considero-me uma pessoa ambiciosa, disciplinada e com facilidade de adaptação, muito por ter crescido em diferentes ambientes desde cedo.
1: E como é que a Polónia entra no teu mapa? O que te levou a escolher este país como terra de acolhimento?
4: Vim para a Polónia nos finais de 2021. Na altura, o que mais pesou na minha escolha foi ver a Polónia como um país em crescimento, com boas oportunidades para o futuro e, ao mesmo tempo, com um custo de vida relativamente mais baixo quando comparado a outros países da União Europeia. A ideia era precisamente essa, viver num país desenvolvido, ganhar experiência e encontrar oportunidades que me permitissem crescer, tanto a nível pessoal como profissional.
1: A Polónia tem uma cultura e um clima substancialmente diferentes de Moçambique. Qual foi a tua primeira grande impressão ou choque ao chegar no país?
4: O primeiro grande choque foi mesmo o clima. Vindo de Moçambique, onde estamos habituados a temperaturas muito mais altas e a muito mais sol durante o ano, a diferença foi bastante grande. Nos primeiros tempos, sair de casa e sentir temperaturas tão baixas era algo completamente novo para mim. Tive de aprender a vestir-me de forma diferente e a preparar melhor para o frio. Hoje já estou mais habituado e consigo lidar melhor com isso, embora continue a ser um desafio, principalmente durante o inverno.
1: O polaco é conhecido por ser uma das línguas mais difíceis de aprender. Já arranha um pouco o polaco ou o inglês resolve tudo, Shelton?
4: No meu dia a dia, uso principalmente o inglês, mas já consigo desenrascar-me com um polaco básico. Na verdade, entendo mais do que consigo falar. O polaco é uma língua bastante difícil, sobretudo pela pronúncia e pela gramática, então a adaptação não foi imediata. Onde senti mais essa barreira foi em serviços públicos e questões burocráticas, porque nem sempre é possível resolver tudo em inglês. Com o tempo fui aprendendo algumas expressões e palavras essenciais e hoje já consigo lidar melhor com situações simples do cotidiano. Ainda estou a aprender e a tentar melhorar o meu polaco aos poucos, com o objetivo de continuar a minha adaptação na cultura polaca.
1: Como é que é a rotina de um moçambicano na Polónia? E o que faz atualmente a nível profissional ou académico?
4: Atualmente a minha rotina é muito dividida entre o trabalho e a aprendizagem contínua. Durante a semana trabalho normalmente e depois do horário do trabalho procuro reservar algum tempo para fazer cursos online e continuar a desenvolver novas competências, principalmente em áreas que considero importantes para o meu crescimento. Nem sempre é fácil conciliar as duas coisas, porque depois de um dia de trabalho existe sempre o cansaço, mas tento manter essa disciplina e aproveitar o tempo que tenho disponível. E claro, também procuro ter algum equilíbrio. Conviver com amigos e aproveitar os momentos livres. No geral, diria que a minha rotina aqui é muito focada em trabalhar, aprender e continuar a crescer.
1: Como é que a sociedade polaca acolhe os estrangeiros e, em particular, os africanos moçambicanos? Foi fácil criar redes de amizade e integração?
4: A sociedade polaca, de modo geral, acolhe bem os estrangeiros, mas senti que criar amizades e estabelecer relações de confiança leva algum tempo. Existe alguma diferença cultural? Porque os polacos podem parecer mais reservados nos primeiros contactos. No início, isso tornou a integração um pouco mais difícil, mas fui percebendo que é uma característica da cultura e que depois de se criar confiança, as relações tornam-se mais próximas. O que mais me ajudou a adaptar-me à cultura foi respeitar a forma de estar das pessoas nativas e estar aberto a compreender essas diferenças. Com o tempo, consegui criar e estabelecer amizades aqui.
1: Qual foi o momento mais difícil da tua jornada e como conseguiste ultrapassá-lo?
4: O momento mais difícil para mim foi a fase inicial de adaptação. Chegar a um país novo, com uma língua, um clima e uma cultura completamente diferente, exigiu bastante de mim. Nos primeiros tempos, até situações simples do dia a dia podiam tornar-se complicadas, principalmente por causa da barreira linguística e por ainda não conhecer bem o funcionamento do país. O que me ajudou foi manter-me persistente e aceitar que a adaptação não aconteceria de um dia para o outro. Fui aprendendo aos poucos, tornando-me mais independente e encontrando soluções para cada dificuldade. Com o tempo, aquilo que no início parecia muito complicado passou a fazer parte da minha rotina naturalmente. Quando cheguei à Polônia em 2021, o custo de vida era relativamente mais baixo. Hoje diria que está no nível médio, porque os preços aumentaram, sobretudo no que diz respeito à habitação. A renda é provavelmente a despesa que mais pesa no orçamento, principalmente nas cidades maiores. Mesmo assim, considero possível começar do zero, desde que a pessoa tenha algum planeamento, esteja preparada para fazer alguns sacrifícios e saiba gerir bem os seus recursos. Não é um processo fácil, mas com muito esforço, disciplina e objetivos claros, é possível construir uma vida estável aos poucos.
1: Estando tão longe da terra-mãe, como é que mantens a moçambicanidade viva no dia a dia?
4: Uma das formas principais de mantermos a moçambicanidade viva é através do contacto e da convivência com outros moçambicanos. Aqui temos a AMOP, que é a Associação de Moçambicanos na Polônia, criada para reunir os nossos compatriotas e ajudar a preservar a nossa identidade, a nossa cultura e a ligação com Moçambique, mesmo estando longe de casa. Através da associação, promovemos encontros, atividades culturais e celebrações de datas importantes para o nosso país. Também procuramos criar um espaço de apoio, partilha de informações e integração, principalmente para quem chega à Polônia para estudar, trabalhar ou simplesmente viver. Além das atividades organizadas pela MOP, existe também o contacto informal entre os membros da comunidade. Estes momentos de convívio permitem-nos partilhar experiências, falar a nossa língua, recordar os nossos costumes e manter vivo esse sentimento de pertença a Moçambique.
1: Que conselho deixas para os jovens moçambicanos que sonham em emigrar ou estudar na Polônia?
4: O conselho mais importante que deixaria para os jovens moçambicanos que desejam emigrar é não emigrar apenas por emigrar. É importante sair com um objetivo claro, porque quando não sabemos o que queremos alcançar, torna-se muito mais fácil perder o rumo. Também aconselharia os jovens a prepararem-se bem. Pesquisem bem sobre o país de destino e desenvolvam o inglês, que hoje é uma das línguas principais de comunicação internacional e pode facilitar bastante os estudos, o trabalho e a integração. Viver no estrangeiro pode trazer muitas oportunidades, mas exige planeamento, disciplina e capacidade de adaptação. A experiência por si só não garante sucesso. É importante saber aproveitar as oportunidades e manter o foco naquilo que nos levou a sair de Moçambique.
1: Shelton, para os moçambicanos que vivem na Polônia, como funciona o apoio consular ou diplomático? Sentes que a comunidade tem tido momentos de necessidade?
4: Como ainda não existe uma representação diplomática moçambicana residente na Polônia, a nossa referência principal para assuntos consulares é a Embaixada de Moçambique em Berlim, na vizinha Alemanha. No início de julho, tivemos o privilégio de receber uma visita da Sua Excelência Maria Manuela dos Santos Lucas, ministra dos Negócios Estrangeiros e Cooperação da República de Moçambique. Foi um momento importante para a nossa comunidade, porque permitiu, de uma forma mais direta, a apresentação das nossas preocupações e o reforço da ligação entre os moçambicanos residentes na Polónia e as instituições do nosso país.
1: Como é o processo de legalização e documentação para um moçambicano que vive e trabalha de forma legal na Polónia? Para ti, foi um processo simples ou enfrentaste grandes desafios?
4: Na minha experiência, o processo de legalização pode ser um pouco confuso, sobretudo para quem está a lidar com o sistema pela primeira vez. A documentação em si não foi a parte complicada, porque consistia principalmente em documentos pessoais e universitários. O maior desafio foi o tempo de espera até a conclusão do processo. Felizmente, existem vários recursos e serviços de apoio jurídico que ajudam a compreender os procedimentos e a preparar corretamente a documentação. Por isso, é importante procurar informação de fontes seguras e iniciar o processo com a devida antecedência.
1: Do que se sabe, o inverno na Polónia é agressivo. Como é que essa mudança radical afeta a tua rotina no dia a dia?
4: Curiosamente, os dias mais curtos não afetam negativamente o meu estado de espírito. Pelo contrário, acho interessante observar esse fenômeno, por ser uma realidade muito diferente daquela que eu estive habituado em Moçambique. Naturalmente, durante o inverno as saídas diminuem, sobretudo por causa do frio e das poucas horas de luz, mas procuro manter a minha rotina essencial, principalmente o trabalho e os estudos. O convívio com amigos torna-se ainda mais importante nessa época. Mesmo quando não é possível passar muito tempo ao ar livre, procuramos criar momentos para estar juntos, conversar, partilhar experiências e quebrar um pouco o isolamento que o inverno pode trazer. Esses encontros ajudam a manter uma boa disposição e tornam os meses mais frios muito mais leves e agradáveis.
1: Na tua ótica, Shelton, o que é que o cidadão comum na Polónia sabe sobre Moçambique?
4: Um cidadão comum na Polónia ainda sabe relativamente pouco sobre Moçambique. Normalmente, quando digo que sou moçambicano, as primeiras perguntas são sobre a localização do país, a língua que falamos e alguns aspectos da nossa cultura. A população mais jovem tende a conhecer o básico através das aulas de geografia no ensino secundário. No entanto, o conhecimento sobre a nossa história, cultura e realidade atual ainda é bastante limitado. Ao mesmo tempo, noto alguma curiosidade. E isso acaba por ser uma boa oportunidade para nós, moçambicanos na diáspora, darmos a conhecer melhor o nosso país, para além dessas informações básicas.
1: O mercado polaco está de portas abertas para profissionais estrangeiros ou ainda existem barreiras e preconceitos?
4: A sociedade polaca, de modo geral, acolhe bem os estrangeiros, mas senti que criar amizades e estabelecer relações de confiança leva algum tempo. Existe alguma diferença cultural, porque os polacos podem parecer mais reservados nos primeiros contactos. No início, isso tornou a integração um pouco mais difícil, mas fui percebendo que é uma característica da cultura e que depois de se criar confiança, as relações tornam-se mais próximas. O que mais me ajudou a adaptar-me à cultura foi respeitar a forma de estar das pessoas nativas e estar aberto a compreender essas diferenças. Com o tempo, consegui criar e estabelecer amizades aqui.
1: Que boas práticas ou hábitos da sociedade polaca gostarias de ver implementados em Moçambique?
4: Na minha perspectiva, Moçambique tem um potencial enorme, sobretudo na agricultura, no turismo e na exploração de recursos naturais. Temos condições para crescer muito nessas áreas e criar mais oportunidades para a população. Ao mesmo tempo, penso que um dos grandes desafios é a falta de formação e de preparação técnica para aproveitarmos melhor esse potencial. Também falta a muitos jovens a oportunidade de conhecer e aprender com sistemas que já funcionam de forma mais organizada e eficiente. Mesmo assim, continuo otimista. Acredito que com mais investimento na educação, na capacitação e criação de oportunidades, Moçambique pode transformar melhor os seus recursos em desenvolvimento real para o país e para todos nós, incluindo as nossas comunidades na diáspora.
1: Caso decidas regressar a Moçambique, de que forma pretendes aplicar no nosso país as competências e a bagagem que adquiriste na Polónia?
4: Se um dia regressar a Moçambique, gostaria de aplicar as competências que estou a desenvolver na área da tecnologia através de projetos próprios. A ideia seria identificar desafios concretos da nossa realidade e procurar criar soluções digitais simples e úteis em vez de apenas copiar modelos de outros países. A experiência na Polónia também tem me mostrado a importância de inovação, da organização e da utilização da tecnologia para tornar processos e serviços mais eficientes. Portanto, gostaria de levar essa forma de pensar comigo e, dentro das minhas possibilidades, criar projetos que possam contribuir para o desenvolvimento do país e gerar oportunidade para os outros jovens. De momento, ainda não tenho uma data definida para regressar a Moçambique. A Polónia continua a oferecer-me oportunidades para aprender, adquirir experiência e desenvolver as minhas competências. O regresso é uma possibilidade para o futuro, mas gostaria de fazê-lo quando estiver mais preparado profissionalmente e tiver mais conhecimentos para contribuir de forma útil para o desenvolvimento do meu país. Ou seja, regressar na melhor versão de mim mesmo, tanto a nível pessoal como profissional. Para além da família, sinto muita falta do clima quente de Moçambique e, sobretudo, do calor humano do povo moçambicano. Sinto saudades daquela forma aberta e acolhedora de conviver, da facilidade com que as pessoas conversam, brincam e criam ligações umas com as outras. É um tipo de proximidade que faz muita diferença e que só valorizamos ainda mais quando estamos longe de casa.
1: Shelton de Brito, muito obrigada pela conversa e por levar a nossa moçambicanidade tão longe.
4: Muito obrigado, Dalila, pelo convite e à Rádio Moçambique por criar este espaço dedicado aos moçambicanos na diáspora. Foi um grande prazer partilhar um pouco da minha experiência e da realidade da comunidade moçambicana aqui na Polónia. Deixo um forte abraço a todos os moçambicanos em Moçambique e para os moçambicanos espalhados pelo mundo também. Muito obrigado.
1: Aos moçambicanos pelo mundo, um forte abraço de Dalila Niquidade. Saudações.
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1: Juma Molgi em Portugal e Shelton de Brito na Polónia. Duas histórias diferentes, mas uma mensagem que se cruza. A juventude não precisa de fronteiras para sonhar. Longe de Moçambique, estes jovens continuam a construir caminhos, a assumir responsabilidades, a enfrentar desafios e a mostrar que estar na diáspora também pode ser uma forma de levar Moçambique mais longe. Porque as raízes podem estar em casa, mas os sonhos viajam pelo mundo. E onde quer que estejam, que os jovens moçambicanos continuem a acreditar, a criar, a liderar e a abrir caminhos para os que vêm depois. Este foi o Raízes na Diáspora, numa edição especial dedicada ao Dia Internacional da Juventude. Porque juventude é presença, é energia, é movimento, é sobretudo futuro. De hoje a 8 dias, regressamos com outras histórias de moçambicanos na diáspora. Um abraço de Dalila Miquidade, Estevão Mecavel Júnior e Rosa Maciel.

0: Já a seguir, vamos atualizar para si o essencial da informação. Uma hora em Moçambique.
1: Saudações às notícias a esta hora apresentadas por Nelson Luando. O Presidente da República, Daniel Chapo, orienta hoje em Maputo a cerimónia de abertura do simpósio comemorativo dos 40 anos da institucionalização do cargo de Primeiro-Ministro e da criação do Gabinete de Apoio ao titular do cargo. O evento decorre sob o lema 40 anos, consolidando a coordenação da ação governativa e reunirá diferentes intervenientes para uma reflexão sobre a evolução, o papel e os desafios associados à coordenação da ação governativa ao longo das 4 décadas de institucionalização do cargo de Primeiro-Ministro em Moçambique. No âmbito das comemorações, o chefe de Estado vai igualmente inaugurar a exposição fotográfica comemorativa dos 40 anos, que apresenta, através de fotografias, documentos oficiais e outros testemunhos, diferentes momentos da trajetória da instituição, desde a sua criação até à atualidade. Mais de 700 alunos do ensino secundário da comunidade de Nairo, no distrito de Nampula, vão passar a estudar em instalações próprias. O facto resulta do arranque esta quinta-feira das obras de construção de 6 salas de aula convencionais naquele povoado. Atualmente, estes estudantes dividem as mesmas salas e turmas com reclusos do estabelecimento penitenciário regional norte. O governador de Nampula, Eduardo Abdullah, disse no decurso da cerimónia de lançamento da primeira pedra para a construção das salas de aula que a infraestrutura financiada pelo governo está orçada em mais de 29 milhões de meticais.
2: A escola secundária de Niaro vai permitir que os nossos jovens tenham uma escola mais próxima de casa e melhores condições para aprender. Ao mesmo tempo, permitirá que a escola existente no estabelecimento penitenciário possa servir com melhores condições àquela população reclusa.
1: Para além das salas de aula, o novo recinto escolar vai contar com bloco administrativo, sanitários e um campo multiuso. O Ministério dos Recursos Minerais e Energia realiza a partir deste sábado no distrito de Matutuin, província de Maputo, o 11º Conselho Coordenador do Setor. O encontro anual vai fazer o balanço do primeiro semestre do Plano Económico Social e Orçamento de 2026 e perspectivar as atividades do segundo semestre. O evento vai abordar ainda a questão da mobilidade elétrica, acesso universal à eletricidade em Moçambique, levantamento geológico dos minerais críticos, cadeia de valor dos recursos minerais e massificação do uso do gás natural veicular. O 11º Conselho Coordenador do Ministério dos Recursos Minerais e Energia vai decorrer sob lema promovendo o uso sustentável dos recursos minerais e energéticos como alavanca para o desenvolvimento de Moçambique. O Tribunal Judicial da cidade de Lixinga, no Niassa, iniciou esta quinta-feira o julgamento do processo crime de corrupção e abuso de funções que envolve o edil de Lixinga, Luís Jumo, e o chefe da unidade gestora e executora de aquisições, Armindo Mar. Os dois são acusados pelo Ministério Público no favorecimento das empresas Geão Informática e Amaral TFS em concursos públicos de prestação de serviços e fornecimento de bens à autarquia nos anos 2021 e 2022. O Ministério Público acusa os indiciados de terem favorecido as empresas em causa no concurso de fornecimentos de contentores e diversos equipamentos informáticos sem alvará para o efeito. No desporto, o selecionador nacional de futebol, Chiquinho Conde, queixa-se da falta de condições logísticas para observar jogadores nacionais dentro e fora do país. O selecionador nacional diz que, perante esta situação, limita-se a ver os jogos de Moçambola apenas na cidade de Maputo.
3: Muitos questionam por que não vem Melixinga, não vem... Então, eu sou o selecionador. Não é? Onde é que está? Ninguém sabe disto. É para estar na hora para eu também falar um bocadinho, caramba, que a mãe chega, né? Porque senão é sempre o ceguinho a levar. Eu estou aqui, eu não fui para Portugal, coisa nenhuma. Estou aqui, eu moro aqui. Então, porque é que diziam, Chiquinho não assiste o jogo, eu assisto.
1: O selecionador nacional falava esta quinta-feira na cidade de Maputo, numa palestra promovida pelo Semanário Desafio. Atualidade internacional, o chefe da Junta Militar do Mali, Assim Goita, concedeu o perdão a um agente dos serviços secretos franceses com o estatuto diplomático, condenado a 20 anos de prisão em junho. O agente esteve preso acusado de conspiração contra as instituições do país do Sahel. Outros oficiais malianos detidos juntamente com um agente francês e expulsos das Forças Armadas ainda não foram julgados. O tempo. A cidade de Pemba poderá registrar hoje 29 graus centígrados de temperatura máxima, seguida por Tatinampula com 27 graus. Para as cidades de Maputo, Inhambane e Quilimane prevê-se 23 graus centígrados de máxima. Xai-Xai, Vilanculibeira 22, Moio 20, Lixinga 19 graus centígrados de temperatura máxima. Apresentamos as notícias próximas às 2 horas.

0: Moçambique pode olhar para o futuro com confiança porque tem uma juventude extraordinária. Moçambique pode se orgulhar de ter uma juventude que sonha, que trabalha e que não desiste. Uma juventude que continua a acreditar que este país pode ser melhor do que é atualmente. A minha conclusão faz-me acreditar que hoje não escalei a terceira maior baía do mundo para apenas reunir com milhares de jovens provenientes de diversos quadrantes do nosso país, a pátria amada, Moçambique. Estou reunido com construtores do futuro brilhante desse nosso país.
1: Presidente da República, Daniel Chapo.

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1: Atualizamos para si o essencial da informação a esta hora. O espaço que segue é reservado para os espetáculos. O primeiro que propomos para este encontro é o espetáculo da cantora brasileira Ivete Sangalo. Ivete Maria Dias de Sangalo Cadi nasceu a 27 de maio de 1972. É uma cantora, compositora, empresária, atriz e personalidade da televisão brasileira. É uma das maiores e mais importantes figuras da música brasileira, tendo o seu sucesso consolidado na história da indústria musical brasileira e sendo conhecida pelo apelido de Rainha do Brasil, pelo seu impacto e influência na cultura nacional. Sangalo é mais frequentemente reconhecida pela sua poderosa voz, carisma e notáveis performances durante os seus espetáculos. Ela alcançou a fama em meados de 1990 como vocalista da banda Eva, na qual vendeu mais de 5 milhões de discos e chegou a fazer cerca de 30 espetáculos por mês. O seu afastamento do grupo resultou no lançamento do seu álbum de estreia, o homônimo de 1999. Ela então seguiu lançando uma série de discos de série de sucesso, incluindo MTV ao vivo em 2004, as Supernovas de 2005, no Macaraná, em 2007, e no Madison Square Garden, em 2010, que receberam certificados de diamante pela Pro Música Brasil, por mais de 500 mil cópias vendidas cada um. Amigo ouvinte, vamos já seguir ouvir Ivete Sangalo.

Boa noite, meus amores! Eu venho cá, como vocês falam, para dizer a vocês que não estava prevista essa minha estada hoje aqui em Portugal. Não como cantora. Estava prevista a minha estada hoje em Portugal como filha da terra. Porque eu ia passear por toda Lisboa, ia viajar numa lua de mel com meu marido, porque esse lugar representa muito para mim. E aí, eu recebi algumas pessoas no meu camarim ontem à noite que me convocaram para uma tarefa, a princípio muito difícil, que é substituir um artista que estava previsto dentro de uma grade de um festival e que, infelizmente, ficou com um problema na garganta, que isso é comum a qualquer artista, que ficou lamentando bastante por não poder vir. Mas qual a nossa tranquilidade? No camarim do Festival Rock in Rio, tinha uma cantora luso-brasileira lá dentro. E onde tem uma cantora luso-brasileira no camarim, não existe problemas para o festival. Porque eu estarei aqui hoje, e qualquer dia que Portugal me chamar, eu estarei aqui. Em nome do Rock in Rio, que é uma marca originalmente brasileira, por quem eu tenho muito carinho, que são profissionais, estavam muito preocupados, porque eles tratam de gente muito importante, que são vocês. Então, em nome do Rock in Rio, eu agradeço a compreensão, mas, acima de tudo, esse sorriso com o qual eu fui recebida aqui nessa noite. Vamos nos divertir!

as mãos assim, pra gente cantar em cima. Todas as vezes que eu venho a Portugal, eu canto isso e é sempre muito lindo.

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próxima, vamos!

Tem uma canção que eu acabei de compor também. Essa música é minha e de Eduânia, que eu vou cantar agora. Gravei lá na Bahia, no meu último DVD, que vai ser lançado ainda em julho, final de julho, início de agosto. Vai ser lançado aqui também em Portugal. E essa música eu ainda não toquei no Brasil, exceto no dia que gravei, mas não toquei. Ontem, no show de ontem, eu toquei, foi uma delícia. E eu quero repetir a dose hoje. Só que eu quero contar com o coro e o vocal de vocês. Me dê o tom aí, maestro, pra ensinar aqui, ó.

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contar pra vocês. É assim, eu chego no aeroporto, tô lá pegando a minha mala. Quando abro a porta do aeroporto, estão lá os portugueses me esperando. Aí a pessoa pira, não pira, não pira? Aí quando abre a porta do aeroporto, eu faço. Eu canto assim, presta atenção.

0: para trás o espetáculo da cantora e compositora brasileira Ivete Sangalo. Vamos atualizar uma vez mais para si o essencial da informação. Em Moçambique, são 2 horas.
1: Saudações às notícias a esta hora.